0: 9 e 12.
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0: 9:29.
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0: 10:27.
1: Original, você sabe qual é, né?

0: 10:53.
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0: 11:55.
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0: 18:45.
1: Oi, tudo bem? 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

0: Claudinho, a gente. 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
2: 3:44.
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1: 5 horas. 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
1: 5:05, temperatura na marca dos 14 graus. Bom dia, região dos Vales no ar aqui pela sua rádio Encantado. Na manhã desta sexta-feira, deste sextou, dia 5 de junho de 2026. E o Bom Dia Região dos Vales tem a apresentação de Alexandre dos Santos, Lucas da Rosa e de Lamar dos Passos. Na central técnica, o Leandro Marcos Vinque, o Rebite. A participação de toda a equipe de rádio jornalismo do Grupo Encantado de Comunicação e a direção geral de Antônio Alberto Luca. Até às 9 horas, com muitos destaques, muitas informações no Bom Dia Região dos Vales. Tudo bem, Lucas? Bom dia.
2: Tudo bem, bom dia, Xande, bom dia, Rebite e todos os nossos ouvintes, internautas ligados aqui na programação do Bom Dia, já citando a participação do Adriano Sonda, Maria Helena Gobi, Jair Bose, o Elvio Bitello, Paulo Ricardo Castol, Dineiva Domingues, Cleide Maria Tasca, Elisete Machado, Marli Borniati e também a Luciana Lucy lá em Suave, na Itália, mandando seu bom giorno. A temperatura lá em Suave está na marca dos 17 graus e hoje o bom giorno é com chuva.
1: Opa, porque aqui está 14 graus, né? Temperatura mais baixa hoje lá na Itália. O Renato Rickard manda aqui o seu bom dia, Circe Giovanella, e através do WhatsApp, o 999881543. 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
2: Além do da nossa live no Facebook, também pelo nosso WhatsApp, você pode participar do programa pelo telefone fixo. Liga para o 3751-1580, 3751-1580, o Telerebite nesta manhã de sexta-feira.
1: E quais são as formas do pessoal nos acompanhar, Lucas?
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2: 5:08, começando o nosso giro pelos portais de notícias, destaque principal do portal G1 é o governo Trump. Classificação do PCC e Comando Vermelho como organizações terroristas pelos Estados Unidos entra em vigor hoje. Ainda destaque, família enganada, mamadeira, chupeta e desenhos. Como agia mulher de 37 anos que fingiu ter 12? O que aconteceu nos outros países em que organizações receberam classificação? Termina o prazo de inscrições do Enem 2026, o prazo termina hoje. Em carta aberta, Zelensky propõe encontro com Putin. Chega de guerra, sobre a guerra da Rússia contra a Ucrânia. Nova pesquisa da Quest terá perguntas sobre Flávio Bolsonaro, Vorcaro e tarifas de Trump. Pix americano, entenda o Zelle, sistema de pagamento dos Estados Unidos. Ainda destaque do portal G1, Marcha para Jesus reúne mais de 33 mil pessoas, diz estimativa da USP. Monique Medeiros deixa a cadeia após receber perdão judicial do caso Henry Borel. Como SpaceX na Bolsa de Valores pode fazer de Elon Musk o primeiro trilionário? Brasil envelhece sem estrutura adequada para idosos, aponta estudo. São os principais destaques do portal G1 na manhã de hoje.
1: No portal Correio do Povo, temos os seguintes destaques da manhã desta sexta-feira. Sexta-feira terá veranico em junho, com máximas acima de 25 graus no Rio Grande do Sul. Tribunal de Contas da União alerta para crescimento da dívida do governo federal. Deputados da base de Lula vão aos Estados Unidos contra Flávio Bolsonaro, PCC e Tarifaço. Prefeitura de Porto Alegre terá ponto facultativo nesta sexta-feira. Governo do Rio Grande do Sul reavalia as opções após fracasso em leilão do Bloco 2 do programa de concessão de rodovias. MEC lança videocast que explica sobre o Enem e incentiva a continuidade dos estudos. Copa puxa busca por camisas de futebol e vendas já somam 1,2 bilhão de reais no ano. Ainda como destaque, Inter avalia negociações para aliviar caixa e atingir meta de vendas. Grêmio analisa contratação de volante do Juventude. Ex-dirigente do Inter se afasta da Federação Gaúcha de Futebol e critica a gestão de Luciano Oxman. Arthur entra na mira de dois clubes brasileiros. Torcedor é detido após caso de racismo na Copa Federação Gaúcha de Futebol. Meia Paulinho, do Guarani de Bagé, afirma ter sido alvo de ofensas durante a partida. Jorge Messias, sobre nova indicação ao Supremo. Aprendi a colocar a minha vida nas mãos de Deus. Mais um destaque, homem atropela namorada em tentativa de feminicídio em Erechim. E ainda, Monique Medeiros, mãe de Henri Borel, é solta após receber perdão judicial. São as principais manchetes, os principais destaques do portal Correio do Povo desta sexta-feira.
2: Bom dia para o Denis Lorenzon, lá em Carazinho, Luiz Baceto, Belo e Mussum, Paulo Antônio Fraporte, também conosco a Ivanete Urbano Kummer, na Constância em Roca Salles, o Paulo e a Vilma Schmidt, Roseli Boaro, Nair Moraes Matos, Rosa Maria Simonetti, também a Sônia Guarda na nossa companhia em Mondaí, Santa Catarina, a Neiva Bergenheim Marques de Souza, Jair Daniel, o Padre Osmar Burilli em União da Serra, Janete Gonçalves e o nosso querido Marcelo Lorenzon, o rapaz da padaria, mandando bom dia e fazendo questionamento, Xande.
1: Oi.
2: Hoje é segunda ou sexta?
1: Ah, tem essa dúvida, né?
2: É os dois.
1: Para uns é segunda, para outros é sexta,
2: pra
1: né?
2: Para outros é domingo.
1: Para outros é feriadão, né? Não trabalha, então tem de tudo hoje, né?
2: É.
1: Cada um a seu gosto, né?
2: Para mim é os dois.
1: É, pra
2: segunda
1: mim.
2: E sexta.
1: Segunda e sexta. Para nós é os dois, segunda e sexta. Retomada, né? E também se preparando já pro final de semana.
2: Então tá bom.
1: Agora é 5:12, 5:12, a hora do Hoje na História. A temperatura tá na marca dos 14 graus. Hoje na História tá chegando aí com o Lucas da Rosa.
2: Sexta-feira, 5 de junho de 2026. Hoje é dia da ecologia, da reciclagem, Dia Internacional de Luta contra a Pesca Ilegal, não declarada e não regulamentada, Dia do Engenheiro Mecânico e Dia Mundial do Meio Ambiente. Na religiosidade, é celebrado São Bonifácio. Hoje, na história. Em 1644, forças militares sob o comando do imperador Sun Xi, da última dinastia imperial da China, conquistaram Pequim. 1832, em Paris, teve início a Rebelião de Junho, atos revolucionários contra o reinado de Luís Filipe. 1849, a Dinamarca tornou-se uma monarquia constitucional, adotando nova constituição. Em 1883, a primeira viagem do Expresso do Oriente regularmente agendada partiu de Paris, com destino a Constantinopla, a atual Istambul. 1900, morreu o escritor norte-americano Stephen Crane. O estilo literário de Crane caracteriza o início do movimento naturalista na literatura do país. 1942, Segunda Guerra Mundial. Os Estados Unidos declararam guerra à Romênia, Hungria e Bulgária. 1944, a Inglaterra lançou mais de 5 mil toneladas de bombas sobre a linha de defesa das tropas nazistas na costa da Normandia, no norte da França. Esta foi a preparação para o Dia D. 1967, ocorreu a deflagração da Guerra dos Seis Dias entre Israel e os Estados Árabes vizinhos, Jordânia, Síria e Egito. 1983, estreou a Rede Manchete de televisão. 2004, faleceu Ronald Reagan, ator e político norte-americano. O governo de Reagan foi caracterizado pela desregulamentação, corte de impostos e estímulos eficientes à economia. 2009. No Peru, depois de 65 dias seguidos de desobediência civil, pelo menos 31 pessoas morreram em confrontos entre forças de segurança e indígenas. Em 2017, Montenegro tornou-se o 29º país a ingressar no bloco geopolítico da OTAN, a Organização do Tratado do Atlântico Norte. 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
1: Tá aí o Lucas da Rosa trazendo hoje na história para nós aqui no Bom Dia Região dos Vales, da manhã desta sexta-feira, temperatura na marca dos 14 graus. 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
2: Trazendo os destaques do portal Gaúcha Zero Hora, GZH, Zelensky propõe encontro com Putin e sugere cessar fogo. Polícia investiga se fuga de gerente de facção criminosa foi facilitada. Entendo que muda após Supremo anular idade mínima para aposentadoria especial por insalubridade. Procissão de Corpus Christi reúne mais de 3 mil fiéis em Porto Alegre. Fechado desde 2024, Bar de Música Eletrônica reabre no Centro Histórico da capital, deixar todas as dificuldades para trás. Juventus pede destaque do Grêmio na negociação por Arthur. Situação da permanência se complica. Zagueiro chileno é oferecido ao Inter e aguarda a direção colorada. Sol entre nuvens e temperaturas em elevação. A previsão do tempo para esta sexta-feira. Ainda em destaque em GZH, mulher é atropelada pelo namorado em tentativa de feminicídio em Erechim. Donos negociam prédio de shopping fechado após 3 décadas em Capão da Canoa. Ciclista é atropelado e morre em Passo Fundo. Prefeitura de Viamão prevê 5 intervenções para reduzir acidentes na RS-118. São os principais destaques do portal Gaúcha Zero Hora na manhã de hoje.
1: 5:18, 5:18, nós vamos agora ao intervalo comercial, depois do intervalo a gente retorna trazendo mais destaques, mais informações aqui no Bom Dia Região dos Vales da sua rádio Encantados. 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

0: anos. 5h25, Gaúcho da Fronteira, Deus Mariana, abrindo a nossa trilha musical do Bom Dia. Bom dia pro Vanderlei Fraporte, pro Ricardo Preto, tá tomando aquele chima gostoso com erva mate da família e acompanhando a gente. E também um bom dia aqui pra Gema Bronca, obrigado pela companhia, pela audiência de vocês. 14 graus a temperatura, tem mais trilha musical no Bom Dia.
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0: graus a temperatura. Tá aí o Paulo Costa, que é primo do...
1: do Dilamar, mas é primo irmão, né?
0: Primo irmão do Dilamar, Paulo Costa, Tiro de Laço, na nossa trilha musical do Bom Dia Região dos Vales. 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
1: Bom dia pro Lene Santos, também o Sérgio Tressoldo, Pedro Pertili, a Rosa Ozelame de Alpestre, mandando um abraço para a família na Barra do Guaporé, Rubens Grams, o Valderez de Oliveira também mandando seu bom dia, a Maristela Vígula, a Silvana e o Rogério, e a Marileia Caríssime mandando bom dia com chimarrão gostoso.
0: E agora, mais trilha musical aqui no Bom Dia, Região dos Vales.

0: horas, 30 minutos, 5:30, temperatura 14 graus. Bom dia, região dos Vales, aqui pela Rádio Encantado. 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
1: O presidente Luiz Inácio Lula da Silva afirmou que decidiu não participar da Marcha para Jesus, evento com milhares de fiéis ontem em São Paulo, para não passar a ideia de que quer tirar proveito político de algo sagrado. Lula deu a declaração em conversa por telefone com o bispo Estevão Hernandes e o advogado-geral da União, Jorge Messias. O telefonema foi publicado nas redes sociais de Messias, que disse ter ido ao evento como representante do presidente. Lula é pré-candidato à reeleição no pleito em outubro. Adversário de Lula, o também pré-candidato à presidência, Flávio Bolsonaro, participou do evento, assim como o governador de São Paulo, Tarcísio de Freitas, o prefeito da capital paulista, Ricardo Nunes, além de outros políticos. Em setembro de 2009, Lula foi quem sancionou a lei que criou o Dia Nacional da Marcha para Jesus.
0: Agora são 5 horas 31 minutos. Nova medida impede que famílias vulneráveis percam Bolsa Família. Detalhes com a repórter Érica Braz, da agência Rádio Web.
2: O governo do Brasil vai garantir a manutenção do Bolsa Família durante requerimento do benefício de prestação continuada, o BPC. As famílias em situação de vulnerabilidade social que solicitarem o BPC não vão precisar renunciar ao Bolsa Família durante o processo. Essa medida impede que essas famílias fiquem sem o Bolsa Família durante espera pela análise do Instituto Nacional do Seguro Social, o INSS, sobre a concessão do BPC. A medida está vigente desde o dia 2 de junho. Segundo o Ministério do Desenvolvimento e Assistência Social, Família e Combate à Fome, o desligamento voluntário do Bolsa Família só vai ocorrer se o BPC for concedido. Esta regra foi definida por meio de parceria entre o MDS, o INSS, a Advocacia Geral da União e a Defensoria Pública da União. O formulário de requerimento do BPC agora inclui uma declaração que o solicitante deve preencher. O documento informa que o cidadão é responsável familiar do Bolsa Família e que solicita o desligamento voluntário caso o valor recebido do programa seja o único motivo para o indeferimento da solicitação do BPC. Essa declaração não causa nenhum efeito imediato e o beneficiário vai poder continuar recebendo o Bolsa Família normalmente. Se ao fim do processo for comprovado que o requerente atende a todos os critérios de acesso ao BPC, o INSS aceita o pedido e encaminha a declaração de desligamento voluntário do Bolsa Família ao MDS. A partir disso, o Ministério interrompe o pagamento do Bolsa Família. O beneficiário tem direito a receber os valores retroativos do BPC desde a data do requerimento. Esse valor pode ser abatido parcialmente de forma automática para compensar o montante pago pelo Bolsa Família durante o período de análise do requerimento do benefício de prestação continuada. Reportagem Érica Braz.
0: 5 horas 33 minutos. Tivemos aí a Érica Braz trazendo o seu destaque da agência Rádio Web aqui no nosso Bom Dia, Região dos Vales da Rádio Encantado. Bom dia aqui para Cleci Vanzetta, o Renoir Pesce e também a Luciane e o Marcos Franchini, que nos acompanham lá na linha Alegre Caravaggio em Mussum, e manda o seu recado, manda o seu bom dia através do nosso WhatsApp, o 999-88-1543.
1: O Tribunal do Júri do Rio de Janeiro condenou na madrugada de ontem o ex-vereador da capital fluminense, Jairo Souza Santos Júnior, o doutor Jairinho, a 43 anos, 9 meses e 20 dias de prisão pela morte do seu enteado, Henri Borel, de 4 anos. Os jurados consideraram o réu culpado por homicídio duplamente qualificado e tortura. A mãe da criança, Monique Medeiros, foi condenada por omissão diante da tortura sofrida pelo filho e recebeu pena de 1 ano e 4 meses de detenção, já considerada cumprida. Em relação à acusação de homicídio, os jurados desclassificaram o crime para homicídio culposo e a juíza Elizabeth Machado Louro aplicou o perdão judicial. O Ministério Público e a defesa de Jairinho informaram que recorrerão da decisão da justiça tomada após 10 dias de julgamento, o mais longo da história recente do Tribunal do Júri do Rio de Janeiro. A juíza também fixou indenização de R$ 400 mil por danos morais ao pai de Enrio, Lênio Borel. O valor deverá ser pago exclusivamente por Jairinho.
0: 5:35, escolas reforçam proteção contra violência sexual infantil. Detalhes com o repórter Gilmar Prete, da agência Rádio Web.
3: Segundo dados do Ministério dos Direitos Humanos e da Cidadania, o Disque 100 registrou mais de 32 mil violações sexuais contra crianças e adolescentes apenas entre janeiro e abril de 2026, um aumento de 49% em relação ao mesmo período do ano passado. Falando em denúncias, nos quatro primeiros meses deste ano, o registro é maior, cerca de 116 mil. A casa da vítima, do suspeito ou de familiares são os locais mais preocupantes para esse público vulnerável. De acordo com a juíza titular da primeira vara de crimes contra crianças e adolescentes do Tribunal de Justiça do Estado do Pará, Mônica Maciel, o lar deveria ser um local de proteção, mas nem sempre é assim.
4: Mais de 90% dos casos ocorrem num ambiente intrafamiliar, praticados por quem tem um dever legal de proteger as vítimas, mas viola seus direitos. Ranking liderado pelo pai biológico, pelo padrasto e com consequências sérias na vida dessas crianças e adolescentes, ouvidas diariamente em depoimentos especiais que vão desde depressão, disfunções fisiológicas em crianças. A casa deve ser um local, né, de acolhimento, de segurança para todos nós. Acaba, nesses casos, sendo oferecendo risco.
3: A internet também é um ambiente de preocupação, com 610 denúncias e 1000 violações sexuais ocorridas no ambiente virtual nos primeiros 4 meses do ano. Em Belém, um projeto chamado Minha Escola Meu Refúgio reforça a proteção de vítimas de violência sexual. Realizado desde 2014 pela primeira vara de crimes contra a dignidade sexual de crianças e adolescentes de Belém, o projeto atua diretamente na salvaguarda dos direitos do público infanto-juvenil. Como explica a juíza Mônica Maciel.
4: E a escola, como o segundo local mais frequentado por essas vítimas, é um local que pode ser, deve ser um local de refúgio. E a escola é o local, então, que pode oferecer esse apoio, chamar um familiar de referência dessa criança adolescente para poder, então, fazer cessar o ciclo de violência que realmente traz consequências nefastas que podem se tornar, inclusive, irreversíveis.
3: Por meio dessa iniciativa, os profissionais de educação conseguem notar alterações na conduta dos alunos e oferecer auxílio a quem possa estar sofrendo agressões, transformando as escolas em ambientes seguros. A agência Rádio Web, produção e reportagem, Gilmar Prete.
0: 5:38, daqui a pouquinho tem as manchetes, os destaques do setor policial das últimas horas em nossa região, aqui no Bom Dia Região dos Vales, com o colega Dilamar dos Passos.
1: Os Estados Unidos anunciaram ontem uma nova rodada de sanções contra o presidente de Cuba, Miguel Díaz-Canel, ampliando a pressão de Washington sobre o governo da ilha. As medidas atingem o líder cubano, familiares próximos e integrantes da família Castro, além de autoridades e entidades ligadas ao regime comunista. Segundo o Departamento do Tesouro americano, as sanções incluem o bloqueio de eventuais ativos sob jurisdição dos Estados Unidos e restrições financeiras contra os indivíduos e organizações listados. Entre os alvos estão a esposa de Díaz-Canel, Liz Cuesta Peraza, além de Alejandro Castro Sprim, filho do ex-presidente Raul Castro, seu neto, Raul Alejandro Castro, e também Manuel Anido Cuesta.
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1: O Ministério dos Direitos Humanos e Cidadania lançou ontem na capital paulista a campanha O Brasil é de Todas as Cores, para Todas as Pessoas. A iniciativa tem o objetivo de dar transparência e apresentar os resultados sobre as ações que o governo federal tem desenvolvido para a garantia de direitos à população LGBTQIA+, além de impulsionar o alcance das políticas públicas para pessoas em situação de vulnerabilidade. O lançamento ocorreu durante a 25ª edição da Feira Cultura da Diversidade e Empreendedorismo LGBT+, evento que é promovido pela Parada do Orgulho LGBT+, organizada pela Associação da Parada do Orgulho LGBT de São Paulo. Desde 2023, segundo o Ministério, foram investidos mais de 61 milhões de reais em ações voltadas para a promoção e defesa dos direitos humanos da população LGBTQIA+ no Brasil. De acordo com a pasta, o investimento permitiu que mais de 330 mil pessoas em situação de vulnerabilidade social fossem atendidas pelo Programa Nacional de Fortalecimento das Casas de Acolhimento.
0: 5h40, o Dilamar dos Passos aqui conosco, já tomando seu chimarrão com erva mate da família para trazer os destaques, as manchetes da polícia de lá. Bom dia.
5: Tudo certo? Bom dia para todos os nossos queridos ouvintes, tá bom? Suspeito de homicídio foi preso no município de Bento Gonçalves. A polícia também prendeu suspeito de violência doméstica, fato que ocorreu em Venâncio Aires. Uma colisão envolveu pelo menos 4 veículos na Serra em Pouso Novo, na BR-386, e um idoso morreu. E pelo menos mais 4 pessoas sofreram ferimentos em um acidente de trânsito registrado ontem na Rota do Sol, no município de Estrela. A gente então amplia estas e outras informações aqui no Bom Dia, Região dos Vales, manhã desta sexta-feira, Junão.
0: Tá certo, e hoje tem Feira do Produtor de lá. Hoje é sexta, sextou com Feira do Produtor em Encantado e também Roca Salles.
5: Roca Salles, exatamente. Em Roca Salles a partir das 9.
0: 9 horas da manhã.
5: Das 9 até as 5 da tarde, né?
1: Isso, 5:30.
0: 5:30.
1: 5:30.
5: Das 9 às 17:30, então Feira do Produtor e Artesanato em Roca Salles, hoje, sexta-feira. Aqui em Cantar também tem na parte da manhã e na parte da tarde. Agora de manhã, até por volta de 10 horas, né? Um pouquinho antes disso. Os feirantes estão aqui ao lado da Casa de Cultura. E depois, na parte da tarde, outro pessoal que vem também para a Feira do Produtor aqui de Encantado. Então, na manhã de sexta-feira. Feira do Produtor e Artesanato, Encantado e Roca Salles, nesta sexta-feira.
0: Tá bom então, 5h42 foram os destaques iniciais do Dilamar aqui no nosso Bom Dia Região dos Vales da Rádio Encantado. É hora do nosso intervalo comercial, depois a gente retorna com mais destaques, mais atrações aqui no Bom Dia. 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

0: 5:48, 14 graus a temperatura. 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
1: Bom dia para Zelti Farias, Gilvão Taufer, Elsa Mella, Nilmar Roman, também conosco Gilmar Pedersini, Vanete Belotti, Neuza Marconi, Suzana Marinha, Maria Clarice Schinemann, lá em Taquari, Cláudio Sir Crist, Isabel Stum Nicoletti, a Fátima Fim, Ivaneide Carboni, a Moa lá na Serrinha, mandando seu bom dia, o Eugênio Santer, Dilamar Fontana e o Miguel Martins ligados conosco através da live no Facebook.
0: Trazendo agora as informações agrícolas aqui no Bom Dia Região dos Vales com Dilamar dos Passos.
2: A Feste Queijo chega à 34ª edição, celebrando um marco histórico. 50 anos de comemorações da comunidade desde a primeira Festa do Leite, passando pela Felate até a consolidação do evento no formato atual. Para marcar este momento, o festival, que ocorre de 26 de junho a 26 de julho em Carlos Barbosa, apresenta uma proposta ainda mais imersiva, guiada pelo conceito da origem à festa. A iniciativa conduz o visitante por uma jornada que valoriza toda a cadeia produtiva do queijo, desde a produção familiar até o momento de celebração. O conceito destaca o tempo de cada processo e a preservação de sabores que atravessam gerações. Neste ano, a gastronomia estará no centro da experiência do público também na área externa. A Piazza Feste Queijo e a Mercato Feste Queijo, áreas de circulação gratuita, serão uma proposta unificada de experiências. Estudantes interessados em participar do programa Bolsa Juventude Rural da Secretaria de Desenvolvimento Rural podem realizar a inscrição para a nova edição do programa. Neste ano, as bolsas serão destinadas exclusivamente para alunos matriculados do primeiro ano do ensino médio. O prazo para envio da documentação segue até o dia 3 de julho. Serão disponibilizadas 146 bolsas, no valor de R$ 300 mensais cada, durante um período de 10 meses. As fortes chuvas acompanhadas de granizo, registradas nos últimos dias no sul de Minas Gerais, deixaram prejuízos em áreas produtoras do café, justamente no momento em que a colheita da safra 26 ganha ritmo. Técnicos e lideranças do setor ainda trabalham no levantamento oficial de danos, mas já há confirmação de impactos significativos em lavouras de importantes municípios cafeeira daquela região. O Instituto Rio-Grandense do Arroz, o IRGA, promoveu o 18º Seminário Técnico, integrado na programação oficial da 26ª FENARROZ, a Feira Nacional do Arroz. O evento reuniu mais de 300 pessoas, entre produtores, especialistas e lideranças do setor orizícola. Com foco no desenvolvimento tecnológico e sustentável da cadeia produtiva, a abertura do seminário abordou resultados práticos no campo. O governo americano anunciou que concluiu investigações sobre países que não possuem um sistema de bloqueio à importação de bens produzidos com trabalho forçado, equivalente ao modelo americano, e que estuda novas sanções tarifárias em mais de 60 nações, lista que inclui o Brasil. O texto ainda destaca que a medida é uma tentativa de tornar o padrão americano em um padrão internacional obrigatório, e aponta que o Brasil se destaca por possuir mecanismos robustos de combate ao trabalho análogo à escravidão, principalmente no setor agrícola. Com as informações agrícolas, repórter Grupo Encantado de Comunicação, Dilamar dos Passos.
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0: Chegando agora o Bom Dia Saúde com a colega Érica de Oliveira.
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4: Estudos indicam que o consumo da camomila regular pode contribuir para melhorar a qualidade do descanso, especialmente em pessoas com dificuldade leve para adormecer. Além disso, por não conter cafeína, o chá de camomila é uma opção segura para o período noturno. A bebida também pode auxiliar no alívio de desconfortos digestivos leves, como gases e sensação de estufamento, fatores que muitas vezes atrapalham o sono. Seu efeito calmante atua no sistema nervoso, promovendo relaxamento gradual do corpo e da mente. Para potencializar os benefícios, recomenda-se preparar a infusão com água quente, sem ferver a planta diretamente, deixando em repouso por cerca de 5 a 10 minutos. Criar um ritual noturno com luzes mais baixas e menos exposição a telas complementa o efeito relaxante. Natural, acessível e tradicionalmente utilizada há séculos, a camomila segue sendo uma alternativa simples para quem busca noites mais serenas. Pequenos hábitos podem transformar a qualidade do seu descanso. Com um Bom Dia Saúde para a Rádio Encantado, Érica de Oliveira.
0: 5:55, 14 graus a temperatura. 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
1: O presidente ucraniano Volodymyr Zelensky propôs ontem um encontro presencial com Vladimir Putin em uma rara carta aberta ao líder russo, afirmando também estar pronto para um cessar-fogo. A Ucrânia propõe o fim desta guerra por meio de um diálogo direto com nós, entre nós e você. Propõe um encontro, disse Zelensky na carta. A Ucrânia está pronta para um cessar-fogo total durante o período de negociações, acrescentou. Em declarações a um grupo de jornalistas estrangeiros em sua cidade natal, Putin afirmou estar sempre disposto a negociar com Kiev em uma saída para a guerra, com base no que foi discutido durante o encontro com o presidente americano Donald Trump, em agosto de 2025. Moscou exige de Kiev concessões políticas e territoriais, em particular uma retirada completa da região de Donetsk. O governo ucraniano se recusa a aceitar essas condições por considerá-las uma capitulação.
0: 5:57, bom dia pro Paulo Gritti, a Márcia Vinte em Roca Salles, a Cleonice da Silva, a Tita, o Evandro Teles, Vespasiano Correia, a Kátia Torres Marques e o amigo Flávio lá na linha São Luís, nos acompanhando, mandando seu bom dia no nosso WhatsApp aqui da Rádio Encantado. Deputados aprovam projeto de proteção à vida das mulheres. Reportagem de Christian Costa, da agência Rádio Web.
5: Os deputados estaduais aprovaram 6 matérias. O primeiro projeto de lei com aceitação dos parlamentares foi o que instala uma comissão especial de combate ao feminicídio. A iniciativa partiu da deputada Helena Bayer, do Republicanos.
6: Analisando indicadores, estudando os casos recentes de feminicídios, avaliando a estrutura da rede de proteção existente e identificando caminhos para o seu fortalecimento. Nosso objetivo é produzir uma análise técnica consistente e apresentar recomendações concretas que possam aprimorar as políticas públicas de prevenção, proteção e acolhimento das mulheres gaúchas.
5: Também foi aprovada na Assembleia Legislativa a proposta de emenda constitucional que cria o marco legal do turismo gaúcho. A ideia é estabelecer aporte permanente de recursos públicos e garantir segurança jurídica para investimentos privados no setor. O autor do texto é o deputado Guilherme Pazin, do Progressistas.
7: Estamos criando uma ferramenta para que mais municípios possam desenvolver seus potenciais, fortalecer suas identidades e gerar oportunidades para suas comunidades. Estamos criando condições para que o turismo se transforme em uma verdadeira política de desenvolvimento regional. Rio Grande do Sul possui paisagens únicas, possui história, possui cultura, possui gastronomia, possui eventos reconhecidos nacionalmente.
5: O plenário aprovou ainda o projeto de lei que elimina a taxa de expedição do certificado de registro e licenciamento de veículo aqui no estado. Conforme o autor da proposta, o deputado Rodrigo Lorenzoni, do Progressistas, a medida corrige uma injustiça.
8: No início dos anos 2020, este documento foi digitalizado. E na medida em que houve a digitalização e o documento é fornecido para o cidadão gaúcho por via digital, não há mais o custo para o Estado de aquisição, impressão e dispensação do documento pelos correios para a casa do cidadão gaúcho. Porém, a taxa não foi extinta.
5: Os outros três projetos aprovados nesta terça no Parlamento Gaúcho foram os seguintes: o que cria o Programa Estadual de Proteção e Apoio à Mulher Vítima de Violência Doméstica ou Familiar. A proposta é da deputada Adriana Lara, do PL. Outro projeto equipara as pessoas com fenda palatina ou fissura lábio palatina às pessoas com deficiência. A iniciativa é do deputado Guilherme Pazin. E por fim, o projeto que obriga a fixação de cartazes explicativos que demonstrem a aplicação da manobra de Hennig nos restaurantes e afins. O texto é do parlamentar Cláudio Tachi, do PL. Agência Rádio Web, produção e reportagem, Christian Costa.
0: 6 horas pontualmente. Christian Costa trouxe informações da Agência Rádio Web aqui no Bom Dia. E atenção, a cooperativa Dali Alimentos está com vagas abertas para a unidade do queijo em Arroio do Meio. Seleção neste sábado, 6 de junho, das 9 até às 11 horas, na unidade do queijo, na rua Presidente Vargas, número 330, bairro Aimoré, Arroio do Meio. Também há vagas para pessoas com deficiências, PCDs. Maiores informações pelo WhatsApp 999-970681.
1: 6 horas, 1 minuto. Daqui a pouquinho teremos as loterias aqui no Bom Dia. 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

0: 6:09, 6:09, tá aí a Berenice Zambuja aí na nossa trilha musical do Bom Dia, temperatura na marca dos 14 graus, Lucas.
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1: Bom dia pro Júlio César da Silva, Janete Mazo, Nelson Felicetti, na linha Fernando Abbott, Nadir Paine, Jorge Vargas Bodão, José Lima, Sadi Ramos, Janete Siqueira, Marli Jores, Alurdes Fontana em Garibaldi, o Nestor Scheib, Isabel Lorenzon, Volmir Garcia, Elias Tum, também conosco Wilson Pedretti, o Noimar Borba, Maria Nunes de Carvalho, o Gilmar Divino Reginato, também o Harry Brauers, o Heitor Boaro, mandando o seu bom dia, também a Nelda Benini e a Salete Dalla Vecchia ligada conosco lá em Porto Alegre.
0: No WhatsApp, o bom dia do amigo Edemir e também do Newton Capelari, pessoal que manda aqui o seu recado, a sua participação pra gente. 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Entre em contato com a nossa equipe pelo WhatsApp 999-88-1543 ou ligue 3751-1580.
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1: Começamos então trazendo as estimativas de prêmio dos sorteios de hoje à noite. Loto Fácil tem sorteio hoje, concurso 3.703 da Loto Fácil tem o prêmio estimado em 10 milhões de reais. Também hoje teremos sorteio da Quina, concurso 7.043. A estimativa de prêmio para a Quina é de 20 milhões de reais.
0: 6:12. 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
1: Também hoje temos o sorteio da Loto Mania, concurso 2.933. A estimativa de prêmio da Loto Mania para hoje é de 1.100.000 reais. Ainda hoje, sorteio do concurso 2.966 da Dupla Sena. A Dupla Sena tem o prêmio hoje estimado em 2,5 milhões de reais.
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1: Ainda trazendo estimativas de prêmio das loterias, hoje sexta-feira também é dia de sorteio da Super 7. A Super 7 que no último concurso acumulou, hoje sorteio do concurso 856, a estimativa de prêmio é de 1.200.000 reais.
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1: Quem tá prometendo uma boa grana pro final de semana também é a Mega Sena e a Time Mania. Ambos os concursos, ambas as loterias têm sorteio amanhã, sábado. A Mega Sena tem o prêmio estimado em 32 milhões de reais. Amanhã, concurso de final 5. E também a Time Mania, amanhã tem o prêmio estimado em 34 milhões de reais. A Time Mania, que tem concurso de final 0.
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1: Ainda amanhã, sorteio da Dia de Sorte, que no último sorteio teve uma aposta ganhadora. Dia de Sorte amanhã tem prêmio estimado em R$ 300 mil. A mais milionária, por sua vez, pode pagar amanhã um prêmio de 61 milhões de reais.
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1: Por fim, trazendo o resultado da loteria estadual de ontem, quinta-feira, feriado. Extração das 18 horas da loteria estadual. Quinto prêmio: 6.187. 6.187. Quarto prêmio: 8.241. 8.241. Terceiro prêmio: 4.188. 4.188. Segundo prêmio: 5.349. 5.349. E o primeiro prêmio saiu para o número 7.897. 7.897. Repetindo então os 5 prêmios da loteria estadual de ontem. Quinto prêmio: 6.187. Quarto prêmio: 8.241. Terceiro prêmio: 4.188. Segundo prêmio: 5.349. E o primeiro prêmio saiu para o número 7.897.
0: 6:17. 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
1: Já passou aí.
0: Já passou por aí. Nosso querido amigo Marcelo Lorenzon já passou por aí, tá bem feliz, né? Bem contente, teve um feriado ontem, pôde descansar, foi almoçar fora de casa, encontrou o Claudinei Coferri, que beleza, né? Que maravilha, né?
1: E hoje já
0: quem
1: passou...
0: pode, pode, né?
1: E hoje já passou lá no bar da rodoviária aqui de Encantado para conversar com o Nestor, né?
0: Ah, isso é importante também, né? O Nestor e a Rose lá no bar da rodoviária, né? E questionaram ele lá a respeito de uma situação, né?
1: De uma dificuldade.
0: De uma dificuldade, né? Eles, cada um carrega a sua cruz, né?
1: É verdade. Agora... seja ela de compensado ou madeira bruta.
0: Exatamente. 6:18, 6:18. Falando em cruz, tá chegando aí o Dilamar dos Passos.
1: Pra falar do nosso mate de hoje, Dila.
3: É, tá bom.
1: Feito com que erva?
3: E a cruz do Marcelo é de compensado ou madeira bruta?
1: Eu acho que é bruta.
0: É bruta. Pelo que ele falou, é madeira bruta. É.
1: E bem grande.
3: Não, tô questionando, perguntando. 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
0: Tá bom, tu tem quem aí como aniversariante de hoje, Lamar?
3: Eu tenho bastante gente. Tá?
0: Então vai.
3: Eu tenho a Evinha de Azevedo.
0: Certo.
3: A Mirtes Uberti.
0: Uhum.
3: Lá em Mussum, o Maikel Poletti, o Kei.
0: Certo.
3: O José Paulo de Conto. O Rado, tá? O Altamir Radaeli.
0: Uhum.
3: O Diego Voaden, a Júlia de Freitas, a Fabiane Freitas, William Capitânio, a Mairi Brino e também o Andrius Capitânio são os aniversariantes que eu tenho aqui para o mate deles, com o mate do bom, com a erva mate da família.
0: Também tá. Eu tenho aqui como aniversariantes o Felipe Fraporte,
3: uhum,
0: a Luciana Marques, nossa querida ouvinte Luciana Marques, lá no Santa Terezinha, né?
3: Uhum.
0: E a Brenda Guedes. Os aniversariantes para esta sexta-feira, para este sextou, dia 5 de junho, Lucas.
1: E ainda de aniversário, Gustavo Zilho, de Encantado / Roca Salles, também completando mais um aniversário nesta sexta-feira.
0: Muita saúde, muita paz e muitas felicidades para os nossos amigos aniversariantes.
1: Só coisa boa na vida de todos vocês, e coisa boa é mate com...
3: Erva mate da família.
0: Que jogral bonito, né? 6:20. É o Bom Dia Região dos Vales aqui pela Rádio Encantado. Bom dia aqui pro amigo Valdovino, tá mandando o seu bom dia. O Eleutério Lorenzon e Anari Versetti, o também Amanda de Carvalho. Obrigado aí pela companhia, pela audiência de vocês. E o Sim. pessoal já pode mandar recadinho pro Boca no Trombone, né?
3: Pode, 999-88-1543. 999-88-1543 ou ligue para cá, 375-1580, 375-1580, que eles passam do ouvinte às 6:30, aliás, às 7:30 da manhã de todas as manhãs, né? Então, Boca no Trombone aqui da sua rádio, Encantado, manda teu recadinho.
0: Tá certo. E o que mais tu tem de recado para os nossos amigos ouvintes?
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0: Tá bom. E as manchetes do setor policial de lá?
3: Vamos lá então. O principal destaque, né? Mais um acidente com vítima fatal registrado no dia de ontem no município de Estrela, um idoso de 88 anos de idade foi a vítima fatal. Também ontem na parte da manhã nós tivemos na madrugada um acidente lá na Tabaí que vitimou duas pessoas. Polícia prende suspeito de violência doméstica em Venâncio, suspeito de homicídio preso em Bento Gonçalves. Estas e outras informações a gente amplia daqui a pouquinho aqui na Polícia do Bom Dia, Região dos Vales.
0: Valeu, meu querido. Dilamar dos Passos trazendo pra gente aí os destaques. Olha só quem chegou: Rosane Colossi, a nossa querida Rosinha, pra nossa equipe de apoio aqui do Grupo Encantado de Comunicação. Que beleza, né? Que maravilha. A Rosane já tá por aí conosco. Agora 6:23, Lucas.
1: Bom dia pro Geniarni, também conosco a Vanilda Maria Brock, Lenir Souza, Patrícia Tomasi, Nereida Puntel, Leonir Calmo, Botoni Áureo, João Carlos Pedereva, Oda Sirbal, Neucir Barato, Eliane Cerati Locatelli, a Solange Pasqualeto na nossa companhia, também o João Miri Stanislowski em Bento Gonçalves, o Nelson Luiz de Quadra, Ana Bertotti, Adriano Fernandes e o Rafa Pitol mandando um bom dia para o trio aqui da Rádio Encantado e também para todos os ouvintes.
0: 6:23, é hora do nosso intervalo comercial, depois tem as informações do tempo, as informações regionais e outros destaques, outras atrações aqui no Bom Dia.
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Às 29 minutos, 6:29, temperatura 14 graus. Bom dia, região dos Vales do Ar aqui pela Rádio Encantado. 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
1: Bom dia para Laide Silva, Fernando Durães, também Alberto Paludo, Paulo Puntel e a Simone Facchini participando aqui do Bom Dia.
0: 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Nartigal, tudo bem? Bom dia.
2: Muito bom dia, Alexandre. Muito bom dia a todos. Bem, ar seco mantém o tempo firme no território gaúcho nesta sexta. Hoje, no Vale do Taquari, o tempo seco com sol predomina ao longo do dia. Mas vão aparecer algumas nuvens altas no céu, nuvens do tipo cirros. Essas nuvens não impedem o predomínio do sol. Agora, no começo da manhã, é que teremos aí algumas formações localizadas de neblina e de nevoeiro em alguns pontos da região, né, em algumas cidades. A temperatura na madrugada ficou entre 11 e 13 graus. Na maior parte, tivemos na madrugada uma temperatura chegando entre 11 e 13 graus na maior parte da região, mas em alguns microclimas, especialmente áreas de baixada, com altitude inferior a 100 metros, é que caiu um pouco abaixo dos 10 graus. Durante o dia vai aquecer mais do que ontem e as máximas à tarde devem atingir 25, 26 graus, e até em alguns pontos onde aquece mais, pode chegar a 27 graus. No final de semana, o sol até aparece com nuvens, entretanto, tanto no sábado como no domingo, vão ocorrer períodos de maior nebulosidade que deixam o céu nublado em vários momentos. E no domingo, não se descarta chuva fraca ou garoa localizada e passageira. Pela manhã, nós teremos também momentos de maior nebulosidade e formação localizada de neblina de nevoeiro em alguns pontos da região. Haverá no final de semana uma variação menor de temperatura. As mínimas ficam até perto dos 15 graus, entre 12 e 14 graus, e as máximas no sábado vão chegar entre 23 e 25 graus. Já para o domingo, mínimas um pouco mais altas, entre 13 e 15 graus, e máximas à tarde entre 20 e 22 graus. Alexandre?
0: Valeu, muito obrigado, Luiz Fernando Nartigal, trazendo aí as informações do tempo aqui no Bom Dia, Região dos Vales, da Rádio Encantado. 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
1: As facções brasileiras Comando Vermelho e o primeiro comando da capital, o PCC, passam a ser classificadas como organizações terroristas pelo governo dos Estados Unidos hoje. Desde que a decisão foi anunciada pela gestão de Donald Trump em 28 de maio, o governo brasileiro tem mantido conversas no nível diplomático com os americanos para tentar reverter a decisão. Analistas veem a possibilidade de sanções econômicas e danos à troca de informações. Já auxiliares do presidente Lula não acreditam, neste momento, em operações militares americanas em território brasileiro.
0: Agora vamos trazendo as informações regionais aqui no Bom Dia, Região dos Vales, com Dilamar dos Passos.
3: Moradores e lideranças da região voltam a cobrar uma solução para a retirada de postes instalados às margens da ERS 129, entre os municípios de Roca Salles e Colinas. A permanência destas estruturas tem impedido o avanço das obras de asfaltamento em parte daquele trecho, gerando transtorno para quem utiliza esta rodovia diariamente. Há poucos meses da conclusão das obras de recapeamento, motoristas voltam a relatar problemas no trecho da ERS 130, entre os municípios de Lajeado e Cruzeiro do Sul. Buracos surgiram na pista e usuários da rodovia cobram providências para evitar risco de acidente e danos aos veículos. A situação reacende o debate sobre a qualidade do serviço executado e a necessidade de manutenção constante de uma das principais ligações de toda a região. A administração municipal de Relvado iniciou um trabalho de planejamento socioambiental que pretende traçar um diagnóstico de todo o território do município. A iniciativa busca identificar áreas vulneráveis a eventos climáticos, organizar a ocupação do solo e estabelecer diretrizes para o desenvolvimento do futuro do município. O estudo será realizado ao longo dos próximos 12 meses. Os primeiros cartões do programa Terra Forte já começaram a ser entregues a produtores rurais de Mussum, contemplados na primeira etapa. Cada beneficiário poderá receber até R$30 mil, conforme o plano técnico já elaborado. Antes da liberação do benefício, a equipe realizou visitas para as áreas atingidas, coletando amostras do solo para análise. O Comitê de Orçamento e Finanças da Câmara de Vereadores de Encantado promoverá no próximo dia 15 deste mês de junho, às 19 horas, audiência pública para debater melhorias no trânsito do município. Inicia neste sábado, em Encantado, mais uma edição da Sinofest, considerada a maior festa gastronômica dedicada à carne suína do estado do Rio Grande do Sul. O evento reúne gastronomia, atrações culturais, música e oportunidades de negócios, atraindo visitantes de diversas regiões do estado. A construção da hidrelétrica Vale do Leite, do Rio Forqueta, divisa dos municípios de Pouso Novo e Coqueiro Baixo, alcançou 28% do cronograma previsto. Mais de 100 trabalhadores atuam na obra, que iniciou a instalação da casa de máquinas e da tubulação da saída de água da turbina. Com as informações regionais, repórter Grupo Encantado de Comunicação, Dilamar dos Passos.
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1: O prazo de inscrições para o Exame Nacional do Ensino Médio, Enem 2026, termina hoje. Os interessados devem se inscrever exclusivamente pela internet na página do participante do portal do Instituto Nacional de Estudos e Pesquisas Educacionais Anísio Teixeira, o INEP. O prazo vale também para os candidatos que querem pedir o tratamento pelo nome social em todas as fases do exame. O tratamento é destinado àqueles que se identificam e querem ser reconhecidos socialmente pela sua identidade de gênero. Os participantes que necessitam de atendimento especializado devem fazer a solicitação no momento da inscrição. Neste ano, o INEP incluiu no edital do Enem 2026 novas condições de pessoas com transtornos mentais como ansiedade e toque. Outras condições específicas dos candidatos para pedir o atendimento especializado são baixa visão, cegueira, deficiência física, auditiva, intelectual, dislexia, transtorno do espectro autista, gestantes, lactantes, diabéticos, idosos e estudantes em classe hospitalar e também fibromialgia.
0: 6:38, 6:38, uma notícia que está aqui no portal Agora no Vale, que a gente traz no Bom Dia Região dos Vales, na manhã desta sexta-feira, moradora de Bento Gonçalves diz ter visto OVNI. Isso mesmo, uma moradora do interior de Bento Gonçalves afirma ter presenciado um objeto voador não identificado, Rosane. Objeto voador não identificado sobre a sua propriedade na noite de segunda-feira, dia 1º. O relato, acompanhado de um vídeo publicado nas redes sociais, ganhou repercussão e alimentou mais um capítulo da longa lista de supostos avistamentos de fenômenos extraterrestres no Rio Grande do Sul. Segundo Priscila Menoncin, luzes coloridas e ruídos incomuns começaram a ser percebidos por volta das 23h40. Assustada, ela decidiu registrar a cena com o celular após ouvir sons que descreveu como estalos e engrenagens sobre a residência. A agricultora relata que tentou acordar o marido sem sucesso e que as filhas permaneceram dormindo durante o episódio. Ao observar uma janela aberta em um dos cômodos da casa, percebeu reflexos luminosos do lado de fora e iniciou a gravação. Nas imagens, que rapidamente circularam pelas redes sociais, aparecem luzes de difícil identificação, como costuma ocorrer em registros desses tipos, feitos à distância, à noite, e com aquela tradicional qualidade de imagem que parece afetar misteriosamente quase todos os vídeos de supostos OVNIs. Priscila afirma que sentiu medo durante o ocorrido e passou a rezar enquanto continuava ouvindo os sons. Depois, ao pesquisar casos semelhantes na internet, encontrou um vídeo publicado pelo influenciador Mike Leão, que havia relatado luzes no céu do Paraná um dia antes. Tá certo?
1: São os alienígenas, como diz o outro.
0: Né? É verdade, né? Que situação, né?
1: Barulho de engrenagens.
0: Barulho de engrenagens.
1: Tem que dar óleo pra eles.
0: E né? Luzes. É, de repente vieram pegar um... comprar óleo pra...
1: Voltar nas engrenagens.
0: Mais barulho. Mais barulho. 6:41, 6:41. 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
1: Daqui a pouquinho temos as informações da dupla Grenal, da polícia, também o resumo de notícias. Antes, mandando um abraço para Ademar Bertamon, Ari Batistella, Lídia Stefenon, Cleide da Silva, Silvia Benini, Ivani Agostini, Luiz Paulo Lordes, Claudete Oliveira, Carla Piaceta, Clarice Baldissera, a Neiva Zene, Jair Fleck, também conosco a Cláudia Matos, o Felipe Mazarino, Silvana dos Santos, Olívia Cabral Vidal e o Silvio Guilhante, que estão mandando bom dia através da nossa live no Facebook. 19 minutos faltando para as 7 horas da manhã, agora 18:07. 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

0: 6:48, 6:48. É, já pode pedir música no Fantástico, né? Temperatura na marca dos
1: 15 graus.
0: 15 graus a temperatura nesse momento. Tá subindo a temperatura, né? A tendência de que hoje passe aí dos 23, 24 graus por aí, né? 25
1: graus. Pode chegar até 25 graus hoje.
0: Até 25 graus. Então, pessoal que gosta aí de uma temperatura mais agradável, hoje, por exemplo, está agradável. Para alguns, né? Outros estão de casaco, suéter e...
1: uma blusa térmica por baixo.
0: Uma blusa térmica por baixo e cuecão, né?
1: É.
0: 6:49. Estamos no ar, em nome de quem, Lucas?
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1: Agradecemos a companhia da Maria de Lourdes de Lázaro e também da Silvana Mussolini, mandando bom dia através da live no Facebook.
0: As informações da dupla Grenal e do Juventude, começando pelo Juventude, que entra em campo hoje. A equipe caxiense joga contra o Operário do Paraná a partir das 20 horas no estádio Couto Pereira, em Curitiba, no Paraná. O Juventude disputa aí a Série B do Brasileirão e tem esse compromisso, então, na noite de hoje, buscando aí mais um resultado positivo para subir na tabela de classificação. Representante gaúcho na Série B do Campeonato Brasileiro. Em relação ao Grêmio e ao Internacional, começamos aqui pelo Internacional. Um zagueiro chileno foi oferecido ao Internacional. É o Guillermo Maripán, 32 anos, tem o seu contrato encerrado agora na metade do ano com o Torino da Itália, estará livre no mercado e foi oferecido à direção colorada, que analisa esta possibilidade. Em relação ao Grêmio, segue a dificuldade em relação à permanência do volante Arthur. A Juventus da Itália aceita negociar o atleta, mas está pedindo aí de retorno o zagueiro Vieri do Grêmio. Destaque aí, né? Um dos destaques desta temporada aí de 2026 no tricolor. E uma outra notícia muito boa aqui de Lamar é que o Grêmio está em busca de reforços. E uma das possibilidades é o Mandaka, isso, do Juventude. É jogador aí volante, né? Jogador que tem aí uma marcação muito forte no meio de campo. E surge como possibilidade de negócio para o Grêmio, ele que tem contrato com o Juventude somente até o final desta temporada. São algumas informações, então, relacionadas à dupla Grenal e ao Juventude aqui no Bom Dia, Região dos Vales, Lucas.
1: Ainda falando em esporte, o atacante Neymar não viajará com a delegação da seleção brasileira para Cleveland, nos Estados Unidos, onde o Brasil enfrenta o Egito amanhã, no último amistoso antes da estreia na Copa do Mundo. A informação foi confirmada pela CBF, que informou que o jogador permanecerá em Nova Jersey para dar continuidade ao tratamento de uma lesão muscular de grau 2 na panturrilha direita. Em comunicado divulgado na manhã de ontem, a entidade explicou que o camisa 10 seguirá um cronograma intensivo de recuperação física e fisioterapia, com o objetivo de acelerar seu retorno aos gramados durante o Mundial.
0: Tá certo, menino, nem fica de fora da viagem, então.
1: Pois é.
0: Ó, que triste, né? É, quem vai levar a JBL?
2: E o álbum da Copa?
1: É. Vamos ter que mandar o Dila pra lá.
0: É, eu acho que sim. O Neymar foi pra Copa, acho, pra animar o grupo, né? Alguma coisa assim, né?
1: Apoio moral?
0: Eu acho que sim. 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Rosane diz que não viu nenhum OVNI.
1: Não viu?
0: Não.
1: Mas escutou bastante música.
0: Ah, música tem bastante, né? Na volta tem bastante música sempre. 6:52.
1: Dilamar dos Passos e as informações do setor policial.
2: 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Um homem de 24 anos de idade foi preso suspeito do homicídio de Deimer Rodrigues Detone, 26 anos de idade, que foi atingido por disparo de arma de fogo em Bento Gonçalves. Ele permaneceu internado por 22 dias e depois morreu. O crime foi registrado dia 1º de maio, nas dependências do estabelecimento comercial, e o suspeito foi preso na quarta-feira. A polícia de Venâncio Aires, durante uma ação com a brigada, cumpriu mandado de prisão contra um homem investigado por violência doméstica. O fato registrado na tarde de quarta, quando a vítima compareceu à DP, relatando uma escalada de violência praticada pelo ex-companheiro. Foi instaurado inquérito policial, realizadas diligências investigatórias, representando pela prisão preventiva, e aí poucas horas depois, o cidadão foi detido. A vítima já possuía registros anteriores envolvendo o investigado e havia solicitado medidas protetivas de urgência em outras oportunidades. Mesmo assim, ele continuava então ameaçando a ex-companheira. Já um grave acidente de trânsito foi registrado na tarde de ontem e resultou na morte de um senhor e deixou outras 4 pessoas feridas. Fato que ocorreu na RSC 453, a Rota do Sol Estrela. A colisão envolveu um Astra e um Kia Sportage. O Astra era ocupado por um casal de idosos. No Kia Sportage estava a condutora, 37 anos de idade, como caroneira, uma senhora de 61 e uma criança de 8 anos. Com a força do impacto, os dois veículos foram arremessados para uma vala às margens da via. O condutor do Astra, Adelino Léo Horn, de 87 anos de idade, morreu no local. A esposa e passageira, também idosa, que estava no veículo, foi socorrida e encaminhada para atendimento médico. Já uma colisão traseira envolveu pelo menos 4 veículos e deixou o trânsito lento ontem na BR-386, na chamada Serra de Pouso Novo. Os carros envolvidos foram uma EcoSport, de Garibaldi, uma Fluence, de Romelândia, Santa Catarina, uma Spin, de Belo Horizonte, e um Corolla, de Sapucaia do Sul. Apenas um dos ocupantes precisou de atendimento médico. Já 2 veículos saíram da pista na BR-386 em Lajeado e Forquetinha. O primeiro caso ocorreu no bairro Bom Pastor, Lajeado, em uma via paralela às margens da BR-386, quando um Siena saiu da pista e ficou sobre guarda-reio. Motorista de 75 anos de idade, sofreu aí apenas as escoriações, né? E não precisou de atendimento da concessionária ViaSul. O outro caso ocorreu nas imediações do pórtico em Forquetinha, RS-424, quando um BID Dope Mini caiu uma vala às margens da via. O motorista também sofreu aí apenas escoriações. Já policiais da Brigada Militar retiraram de circulação mais 2 suspeitos de tráfico de drogas no bairro Pinheirinho, isto é, Guaporé. A ação aconteceu após um monitoramento em um ponto suspeito de comercialização. Com 2 homens, 29 e 38 anos, os policiais apreenderam 22 porções de cocaína. Também foram apreendidos 2 aparelhos de celular, embalagens utilizadas aí para o fracionamento da droga e um veículo que é utilizado ou era utilizado para a atividade criminosa, a teleentrega. Em outra ação do combate ao tráfico de drogas, realizada no município de Serafina Corrêa, foi preso um homem de 22 anos de idade. Com ele, a polícia apreendeu aí 392 gramas de maconha, 31 gramas de cocaína. Ele já era conhecido por ter aí diversos outros antecedentes, inclusive estava em prisão domiciliar e era monitorado por tornozeleira eletrônica. Já policiais da Brigada Militar prenderam um homem por descumprimento de medida protetiva de urgência, fato que ocorreu no interior do município de Vista Alegre do Prata. A ação foi realizada após a vítima chamar a corporação. O homem de 60 anos de idade possuía medida protetiva de urgência em favor da ex-companheira. E ao descumprir as medidas judiciais, então foi detido por parte da Brigada Militar. Um grave acidente de trânsito registrado na madrugada de ontem, quinta, resultou na morte, né, de duas pessoas e deixou pelo menos quatro feridas na RS-287 em Itabaí. Esta colisão envolveu um Fiat Uno Mille de Taquari e uma carreta, placas de Venâncio Aires. As vítimas fatais foram José Ademir Monteiro, 56 anos de idade, que guiava o automóvel, e Carmen Lúcia dos Santos Fernandes, 72 anos de idade. Pelo menos outras quatro pessoas ficaram feridas e foram encaminhadas também para atendimento médico. Uma mulher de 44 anos de idade foi vítima de uma tentativa de feminicídio na tarde de ontem no município de Erechim. O namorado, 65 anos e que possui antecedentes por ameaça e lesão, fugiu após o crime. Segundo a polícia, a vítima estava junto com o filho, 19 anos de idade, na casa do companheiro. Após um desentendimento, mãe e filho deixaram o local. O homem então passou a perseguir os dois com o veículo. Num determinado momento, né, ele teria feito um retorno na via e acelerou em direção a eles. Ela tentou escapar, mas foi atingida pelo carro. O filho conseguiu se lançar para a calçada. Após o atropelamento, o homem fugiu. Até o momento ainda não foi localizado. Estas então as principais informações policiais aqui no Bom Dia Região dos Vales, nesta sexta-feira, em nome da Ótica Regis e também para Almeida Monitoramento.
0: Valeu, Dila, 7 horas pontualmente. Tivemos aí as informações policiais aqui no Bom Dia Região dos Vales, temperatura na marca dos 15 graus. Agora é hora do resumo de notícias aqui em nossa programação. Antes, mandando um bom dia aí pro amigo Tadeu Zarpelon Weber, diz que lá em Santa Teresa a temperatura tá em 13 graus nesse momento. O Jorge Henrique Spiller, lá no Viaduto 13, curtindo aí o feriadão, dizendo que por lá também temperatura de 13 graus. E o bom dia também para o Henrique Lutz e para Marisa, que nos acompanham lá em Balneário Gaivota, Santa Catarina. Aqui 16 graus a temperatura, diz o amigo Henrique Lutz. E o bom dia também para o Nelson Facchini, em Presidente Epitácio, São Paulo. 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
1: Presidente da Ucrânia pede reunião com Putin e cessar fogo total com a Rússia. Em tratamento, Neymar não viajará com a seleção brasileira para o último amistoso antes da estreia na Copa do Mundo. Lula diz que não foi a marcha para Jesus para não passar ideia de que quer tirar proveito político da fé. Daniel Vorcaro temia voltar para a cela comum e acelerou nova proposta de delação premiada. Estados Unidos ampliam sanções contra presidente de Cuba e atingem familiares dos Castro. Líder supremo do Irã diz que Estados Unidos foram derrotados na guerra e estão sofrendo humilhação profunda. Idoso morre e quatro pessoas ficam feridas em colisão na Rota do Sol em Estrela. Acidente envolve quatro veículos na BR-386. Inscrições para o Enem 2026 terminam hoje. Sexta-feira terá veranico com máximas por volta de 25 graus no Rio Grande do Sul. Com o resumo de notícias, repórter Rádio Encantado, Lucas da Rosa.
0: 7:03, registrando a participação do amigo Chigo e também da Michele lá em Capitão, estão na escuta do programa. E estão mandando aí um recadinho especial que na linha Argola, o amigo Bino e a esposa Ivanete De Lázari estão sempre na nossa companhia, na nossa escuta. Então, um bom dia especial aí pro Bino e pra esposa Ivanete De Lázari na escuta do programa lá na linha Argola. E também pro Chico e a Michele que nos acompanham no município de Capitão.
1: Também conosco a Cleusa Vidal da Cruz, Claudinha da Silva, Mercedes Paduan, Devanir Santos, a Neiva e o Dalberto Alba, o Ademar Cabeleireiro, Alexandre Lima. Também conosco a Joyce Klein, a Keila Canan, Renato Franca e o Everaldo Horstmann dando seu Guten Morgen na nossa live no Facebook.
0: Intervalo comercial, a gente já retorna com a sequência do Bom Dia Região dos Vales. 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
1: 7:10, 7:10, temperatura na marca dos 15 graus. Bom dia, região dos vales, aqui pela Rádio Encantado.
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1: Lembrando que logo mais às 7:30 tem o Boca no Trombone, aqui no Bom Dia, Região dos Vales, da Rádio Encantado. O espaço da participação do ouvinte. Manda pra cá o seu recado, a sua reclamação, a sua reivindicação, a sua sugestão, o seu elogio. 3751-1580, que é o telefone do ouvinte. Aproveite e liga agora que o Dilamar tá ali esperando seu contato, esperando a sua ligação. 3751-1580 ou no nosso WhatsApp, o 999-88-1543. 999-88-1543, porque aqui o ouvinte tem vez e voz. Logo mais às 7:30, então, o Boca no Trombone em nossa programação.
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2: Agora são 7 horas e 12 minutos. Agradecemos também a companhia do Gilmar Silva, o Fábio Brufato Baixinho, o Sereni Moreto e o Rogério Benincá, ligados através do nosso Facebook.
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2: O Tribunal de Contas da União afirmou na quarta-feira que a insuficiência das metas fiscais vigentes para a estabilização da dívida bruta do governo geral em relação ao Produto Interno Bruto, PIB, indicador que mede a soma de bens e serviços produzidos no país. O órgão também destacou a trajetória ascendente da dívida em todos os cenários projetados até 2029. As conclusões constam de relatório elaborado pela equipe técnica da Unidade Especializada em Orçamento, Tributação e Gestão Fiscal. O plenário da Corte determinou que o Tesouro Nacional passe a explicitar nos próximos projetos de lei de diretrizes orçamentárias qual é o nível de resultado final considerado consistente com a estabilização da dívida bruta em relação ao PIB no horizonte de 10 anos.
1: 7:14. 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
2: 7:14, trazendo informações da economia, as exportações brasileiras para os Estados Unidos caíram 14% em maio na comparação com o mesmo mês do ano passado, conforme divulgado na última quarta-feira pelo Ministério do Desenvolvimento, Indústria, Comércio e Serviços. Desde agosto de 2025, quando começaram a vigorar as tarifas impostas por Trump, as vendas para o mercado estadunidense vêm recuando. Apesar da queda, o diretor de Estatísticas e Estudos de Comércio Exterior do Ministério, Erlon Brandão, diz que os números ainda não permitem concluir que houve uma mudança estrutural na relação comercial entre os dois países. E as microempresárias do setor de turismo, vítimas de violência doméstica ou de gênero, poderão pedir a suspensão temporária dos pagamentos de financiamentos obtidos por meio do Fundo Geral de Turismo, bem como a ampliação dos prazos de carência. As mudanças nas regras do fundo, criado para oferecer suporte financeiro a empreendimentos e políticas públicas de desenvolvimento do setor, foram anunciadas ontem pelo ministro do Turismo, Gustavo Feliciano. Segundo a pasta, o objetivo das condições especiais de crédito para microempreendedoras do setor turístico é oferecer proteção e suporte econômico às vítimas de violência. Com as mudanças operacionais do Fungetur, além da possibilidade de pedir a suspensão temporária dos pagamentos por até 6 meses, as interessadas poderão solicitar que o prazo de amortização para investimentos em capital fixo passe de 240 para 246 meses, com carência estendida de 60 para 66 meses. No caso do financiamento de bens, a amortização sobe para 126 meses e a carência para 54. Nas operações de capital de giro isolado, o limite de amortização vai também a 126 meses e a carência ampliada de 24 para 30 meses.
1: 7 horas e 16 minutos. O Lucas trouxe pra gente aí as informações econômicas aqui no Bom Dia, região dos Vales. 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
2: E o Cristo Protetor de Encantado foi palco ontem do evento Tapete de Corpus Christi, com a exposição de tapetes confeccionados por entidades parceiras, dentre as quais a Rádio Encantado. Segundo o presidente da Associação Amigos de Cristo, Robson Gonzatti, a atividade era planejada já para ocorrer no ano passado. No entanto, o mau tempo fez com que o evento fosse cancelado. Foram instalados cerca de 50 tapetes. A associação esperava que ocorresse a confecção de 20 a 30 tapetes. Quem também esteve presente foi a Brigada Militar de Encantado. Segundo o tenente Nilson Friedrich, o processo de confecção foi desafiador. Disse ele que foi bastante trabalhoso porque foram desenhos complexos no tapete da Brigada com muitos detalhes. Foram levadas muitas horas de trabalhos. Tenente Nilson e também o soldado Igor levaram em torno de 15 horas para a confecção do tapete da Brigada Militar de Encantado. A instalação começou por volta das 6 horas da manhã.
1: 7 horas e 18 minutos. Bom dia para Hildegar e o Isidoro Kummer, na Constância, o Josias Machado Mota, o José Stefani, o Josi Bazanella dos Correios e também o Ademir Agostini, lá no Parobé, em Roca Salles. E atenção para os bairros de Encantado, com recolhimento de resíduos verdes previstos para a semana de 8 a 11 de junho. Navegantes, Parque Perolim, Lago Azul, São José, São José Scalabrini, Jardim do Trabalhador e Nova Morada. Já na sexta-feira, dia 12, o recolhimento ocorre na área central da cidade de Encantado. Lembramos que descartes de resíduos eletrônicos devem ser encaminhados ao CEOP, setor da Prefeitura, no bairro São José.
2: Os deputados federais da base do governo Lula viajaram aos Estados Unidos para se contrapor à articulação da família Bolsonaro junto à Casa Branca e pedir ajuda da oposição ao governo Trump contra o tarifaço imposto ao Brasil. A viagem acontece cerca de 10 dias após o senador Flávio Bolsonaro, pré-candidato à presidência da República, se reunir com Trump em Washington. Encontro que antecedeu o anúncio da Casa Branca de novas tarifas comerciais sobre o Brasil. Depois de ter capitalizado em cima de outra decisão do governo americano que passou a classificar as duas maiores facções criminosas brasileiras como organizações narcoterroristas, Flávio agora tenta se livrar do desgaste de ser associado a mais um tarifaço com digitais da família Bolsonaro.
1: 7 horas 19 minutos. 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
2: Um piloto da Companhia Aérea Azul passou mal durante um voo entre Curitiba e Campinas. Minas, mas a aeronave conseguiu pousar em segurança após o copiloto assumir o comando. O incidente ocorreu na noite da quarta-feira, durante o voo AD-2966, que tinha como destino o Aeroporto Internacional de Viracopos. Segundo informações da companhia, o voo decolou da capital paranaense às 10 para as 9 da noite e aterrissou em Campinas por volta das 21h40. Relatos indicam que o comandante teria sofrido uma convulsão durante o trajeto, exigindo a intervenção imediata do copiloto para conduzir a aeronave até o destino final. Em nota, a Azul afirmou que um dos tripulantes precisou de atendimento médico durante a operação e destacou que o episódio não comprometeu a segurança do voo. O profissional recebeu o suporte de um médico que estava a bordo da aeronave no momento da ocorrência. O voo prosseguiu normalmente, o avião pousou em Viracopos em total segurança, informou a empresa.
1: 7:21. 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
2: Agradecemos também a companhia do Evandro de Domênico e a Milta Gedós participando do Bom Dia Região dos Vales aqui na Rádio Encantado.
1: Depois do intervalo comercial, teremos a previsão do tempo aqui no Bom Dia e também as informações do Boca no Trombone. Manda pra cá o seu recado, manda pra gente a sua reclamação, a sua reivindicação, sugestão, elogio, 37-51-1580, que é o telefone do ouvinte, ou no nosso WhatsApp, o 999-881543, que logo mais tem o Boca no Trombone aqui no Bom Dia. Bom dia pro amigo Nelei Lanzini, pra Luciana Proto aí no Lambari, a Lair Turati no Lago Azul, o Alcir e a Solange Tomazini e também o amigo Renato Venturini. Pessoal que tá mandando o seu recado através do nosso WhatsApp, o 999-881543.
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0: 7:27, 7:27, temperatura na marca dos 16 graus. É o Bom Dia, Região dos Vales, no ar aqui pela Rádio Encantado. Já foi no baile da Mariquinha, Lucas?
1: Nunca tive essa oportunidade.
0: Também não.
1: Vamos ter que originar ela.
0: É, vamos ter que fazer aí, reviver o baile da Mariquinha, que pelo jeito era muito bom, né? Conforme a música, era muito bom. 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
0: Daqui a pouco tem a previsão do tempo, daqui a pouco tem o Boca no Trombone, aqui no Bom Dia, Região dos Vales, da sua rádio Encantado.
1: E ainda dá tempo de participar do Boca no Trombone. Liga para cá pelo 3751-1580, 3751-1580, ou ainda manda tua mensagem escrita. Agora, de preferência, mensagem escrita para o Boca no Trombone no nosso WhatsApp aqui da Rádio Encantado, o 999-88-1543. 999-88-1543.
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1: Amanda Maria Souza de Oliveira, de 37 anos, foi presa após confessar à polícia ter passado 14 meses convivendo com uma família de Joinville, no norte catarinense, fingindo ser uma adolescente de apenas 12 anos. Para sustentar o disfarce, ela usava chupetas e mamadeiras, além de alegar falsamente ter autismo e sequelas de tratamentos hormonais forçados na infância, que a faziam parecer mais velha, segundo a Polícia Civil. Investigada por estelionato e falsa identidade, a suspeita aplicou golpe

0: Parecidos em pelo menos outros 5 estados. Em Nova Iguaçu, no Rio de Janeiro, onde chegou a ser presa, conseguiu sensibilizar a coordenadora de um projeto social, Viviane Henriques. De acordo com ela, para atribuir credibilidade à personagem, Amanda estudava características infantis para reproduzi-las. Em Santa Catarina, onde teve a prisão em flagrante convertida em preventiva na quarta-feira, agia de forma semelhante. Segundo a polícia, ela também dissimulava comportamentos infantilizados, utilizando mamadeiras, chupetas e um cheirinho para dormir. A informação apurou que Gabriele, como se apresentava em Joinville, forjava crises de pânico à noite, afinava a voz e simulava carência para conseguir atenção.
1: Que história, né, essa aí? Tá repercutindo bastante aí nos últimos dias essa situação.
0: 37 anos fingindo ter 14.
1: É verdade. 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
2: Ar seco mantém o tempo firme no território gaúcho nesta sexta. Hoje, no Vale do Taquari, o tempo seco com sol predomina ao longo do dia. Mas vão aparecer algumas nuvens altas no céu, nuvens do tipo cirros. Essas nuvens não impedem o predomínio do sol. Agora, no começo da manhã, é que teremos aí algumas formações localizadas de neblina e de nevoeiro em alguns pontos da região, né? Em algumas cidades. Temos na madrugada uma temperatura chegando entre 11 e 13 graus na maior parte da região, mas em alguns microclimas, especialmente áreas de baixada, com altitude inferior a 100 metros, é que caiu um pouco abaixo dos 10 graus. Durante o dia vai aquecer mais do que ontem e as máximas à tarde devem atingir 25, 26 graus e até em alguns pontos onde aquece mais, pode chegar a 27 graus. No final de semana, o sol até aparece com nuvens. Entretanto, tanto no sábado como no domingo, vão ocorrer períodos de maior nebulosidade que deixam o céu nublado em vários momentos. E no domingo, não se descarta chuva fraca ou garoa localizada e passageira. Pela manhã, nós teremos também momentos de maior nebulosidade e formação localizada de neblina de nevoeiro em alguns pontos da região. Haverá no final de semana uma variação menor de temperatura. As mínimas ficam até perto dos 15 graus, entre 12 e 14 graus, e as máximas no sábado vão chegar entre 23 e 25 graus. Já para o domingo, mínimas um pouco mais altas, entre 13 e 15 graus, e máximas à tarde entre 20 e 22 graus.
1: Tá aí o Luiz Fernando Nartigal trazendo as informações do tempo aqui no nosso Bom Dia Região dos Vales da sua rádio Encantado. 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
0: 7:34, nós temos também um recado aqui no Bom Dia.
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0: 7:35, bom dia para Lourdes Agostini Conzati, Zenair Fagião, Rosa Olme, Rodrigo José, Claudete Alba, Maria Tereza Vígolo, Joaquim Fussiger e também Alice Pave Gracioli lá em Mussum. Também Vanetti e Itamar Ferra ligados conosco em Coronel Pilar.
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0: 7:35.
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1: 7:36, 7:36, vamos pro Boca no Trombone em nome de quem, Lucas?
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4: Vamos lá então para o Boca no Trombone nesta manhã de sexta-feira, tá? Primeiro, ressaltando aí, o pessoal mandou aqui, a rua na frente da Mundial Tintas ficou horrível para caminhões. Qual é a rua? É na junção ali da Antônio de Conto, com Severino Gosto Preto e Júlio de Castilhos? Ou é aquela que desce ali? Tá, quando vem do Antônio de Conto? Quando ela vem da Antônio de Conto, aí o pessoal também falando nesse sentido aí. Bom, nós temos ali aquela mudança do trânsito, né? Da preferencial, na verdade. Mudança não é de trânsito, mudança da preferencial que tem. Eu acho que ainda cabe alguma sinalização ali. Por exemplo, quando vem da Severino Augusto Preto, não tem nenhuma placa que é proibida a conversão para entrar à esquerda para a rua Avenida Antônio de Conto. Não tem nenhuma placa, é proibida a conversão, tá? Isso a gente constatou na quarta-feira ali, não tem nenhuma placa. Se não tem placa, não é proibido. Não tem placa, não é proibido. E aí pode dar algum tipo de acidente de trânsito ali naquele sentido aí. Tem alguns tachões colocados aí, mas não é o... Não tem ali aonde, até porque tem veículos transitando diariamente. Precisa ainda de alguma sinalização e as pessoas também precisam dar um pouco mais de tempo, né? Para acostumar. Esta é a realidade. Precisamos acostumar aí com aquela situação, aquela questão aí. O que está acontecendo hoje é que muitas pessoas estão transitando direto ali na Avenida Antônio de Conto, mesmo com as placas, mesmo com sinalização, placa de pare no chão, devagar ali, sinalizado, acabam não parando, não olhando à direita para a subida ali e pode provocar algum tipo de acidente. E outra coisa também, quem vem do Santo Antão pode dar uma reduzida na velocidade também para evitar algum tipo de acidente de trânsito aí, mesmo sendo, mas é preferencial, Dilamar. Sim, é preferencial, mas cuidado sempre é extremamente necessário, tá? Sempre é necessário para que se faça também, que se tenha esse cuidado. Também destacando, o ouvinte faz um questionamento aqui sobre a questão da participação do PROCON aqui em Encantado. Pois bem, nos próximos dias 10 e 11, teremos a presença aqui física, né? Daquele veículo do PROCON de Encantado para tratar especificamente aí reclamações sobre a questão Corsã, questão água, tá? Questão da Corsã de Encantado. O horário aqui na praça, vai ser aqui na praça, vai ter aquele veículo móvel, né? Do PROCON para tratar isso. O horário, do 12:30 até as 16:00, dia 10, quarta, quarta, então meio-dia e 30 até às 16h. E no dia 11, que é na quinta-feira, aí das 8h30 até às 14h. Das 8h30 até às 14h, até meu horário de meio-dia aí, para propiciar, né? Pessoas que estão trabalhando, quem quiser ter algum tipo de fazer alguma manifestação, alguma reclamação. Esse evento foi iniciativa da Associação Comercial e Industrial de Encantado, com apoio da Câmara de Vereadores. Então, pessoal, colocando que Procon estará Encantado, unidade móvel, no dia 10, quarta, entre meio-dia e 30 até as 16h, e no dia 11, que é na quinta, das 8h30 até as 14h, aqui em Encantado Procon. Vou dizer, tá? A gente tá tentando uma fala aí com o pessoal do Procon, mas tá complicado, né?
1: Tá difícil.
4: Tá difícil, né? Mantive contato no início dessa semana e enrola pra cá, enrola pro outro lado e ninguém define nada, tá? Essa é a realidade, a gente tá tentando esse contato até pra esclarecer e saber o que vem fazer aqui, como é que é a questão, a situação, né? A gente já sabe até, mas pra ter a fala de alguém ligado ao Procon, que é um que protege o consumidor, né? Tem proteção ao consumidor, mas tá complicado, tá? Tá complicada esta fala e esta manifestação.
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4: Também lembramos aqui que na próxima semana o recolhimento do resíduo verde está previsto para a próxima semana de 8 a 11. De 8 a 11 aqui no município de Encantado, que é na segunda, na terça, na quarta e na quinta. Bairro Navegantes, Parque Perolim, Lago Azul, São José, São José Scalabrine, Jardim do Trabalhador e Nova Morada. Então, de segunda a quinta. Na sexta-feira, claro, o recolhimento na área central aqui de Encantado. Lembramos que os descartes, né, eletrônicos devem ser encaminhados para o CEOP lá no setor da Prefeitura do bairro São José, aqui de Encantado. E aí a gente já vai fazer aquela manifestação e aquela situação de colaboração, né, gente?
1: Sim.
4: Então, esses bairros vai ser feito aí na próxima semana. E no centro, né? Principalmente na área central, tem muita gente que aproveita o final de semana, que aproveita o feriado para fazer esta poda, esse trabalho que tem. E aí tem
1: Coloca na rua, fica uma semana na rua.
4: Vai ficar pelo menos uma semana. Pelo menos uma semana vai ficar ali na rua. Pelo menos uma semana. Então, a colaboração para que se coloque, né? Uns dias antes ou poucos dias antes do que vai acontecer, tá?
1: Exatamente. 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
4: Tu sabe o que tem hoje lá no quiosque da Praça Mussum, meu caro Xandão?
1: Hoje tem massas e filés.
4: Rodízio, então.
1: Que maravilha, né?
4: Quem quiser participar hoje à noite, então, lá no quiosque da Praça em Mussum. Também destacando aqui, Rota do Desenvolvimento. Luzes piscando, atrapalha motoristas à noite. Se não for arrumado, por favor, desliguem. Se fica tonto transitando ali na parte da noite. É um bom tempo que já vem essa reclamação aí. A RGE já foi notificada aí para fazer esse conserto. Essa
1: melhoria, difícil,
4: mas não,
1: né?
4: Fez. Tá, mas não fez ainda, né? A responsabilidade é da empresa, é da RGE, tá? É uma situação que tem ali. Também foi tema na Câmara de Vereadores aqui de Encantado na segunda-feira a questão do horário de atendimento do comércio, principalmente na Padre Anchieta, né? Se fala até mesmo em perseguição do comércio, pessoal que vai ter esta questão aí do comércio, principalmente a questão da bebida alcoólica, né? E tá correto, né? Tá correto aí que tem uma fiscalização e esta fiscalização tá deixando e impedindo, né, as pessoas de muitas vezes de trabalhar. E aí foi colocado pelo vereador Valdeci Cardoso, foi colocado pelo vereador também o Samuel, né? Que tem esta dificuldade ali na Padre Anchieta do comércio e as pessoas acabam reclamando que tem horário para fechar, né? Eu sei que tem aí não sei qual é o termo correto, um ajustamento de conduta, inclusive com o Ministério Público, mas se nós estamos pensando em turismo, se nós estamos pensando em manter aí e ser uma cidade turística, como nós já somos, né? não pode fechar o comércio, o bar, o armazém, mercado, mini mercado, horário, né? Tem que ter alguém que vai trabalhar durante a noite. Tem que ter alguém que vai trabalhar durante a madrugada, tá? E aí a dificuldade que se tem para venda. O problema não é a venda, né? O problema não é a venda. O problema é depois algazar na rua.
1: Eu acho que esse é o detalhe,
4: esse
1: né?
4: Esse é o problema, né?
1: Esse é o detalhe que algumas pessoas acabam reclamando, né? Não é a questão da venda em si, mas a questão do que acontece no entorno pós-venda, né?
4: O problema, Xande, é que a gente não tá vendo aí, mesmo com o fechamento, não tá vendo a redução, né? Porque as pessoas acabam adquirindo antes, né?
1: Sim, compram antes.
4: Se não vai adquirir no comércio na hora ali, né? Ele vai adquirir durante a tarde. Vai levar a caixinha, vai levar o isopor, né? O cooler, prontinho, né? Uhum. Então, o que nós precisamos nesse sentido, precisamos de colaboração da população, da comunidade. É isso que nós precisamos, evidentemente. Eu sou favorável ao comércio. Eu não sei, às vezes tem um horário aqui, um horário ali, um horário lá. Eu sei que tem uma questão de uma negociação também com funcionários, né? Mas o comércio, se tu quisesse abrir às 4 da manhã, poderia abrir. Tá? Se tu quer abrir às 5, não quer abrir, quer abrir no sábado de tarde, no domingo de manhã, no domingo de tarde, comércio. E não tem nenhuma lei que impeça, né? Apenas tem que se adequar. E aí esta adequação que precisaria ter... nos municípios para que se consiga ter. Se nós pensamos numa cidade turística, pensamos em Encantado ou região turística, nós somos o polo de turismo, né? Aqui em Encantado, em relação a outros municípios aqui da nossa região. Mas nós precisamos disso sim e defender quem quer trabalhar, quem pode trabalhar e quem precisa trabalhar durante a noite e madrugadas também. Uma outra situação também que vem, é uma reclamação muito grande aí, é a questão da RS-332, né? Ah, mas Gilamar vai ter uma outra camada asfáltica. Sim, mas se a base não está bem feita, como diz o vereador Diego Preto, né? Não vai adiantar, né? Não vai adiantar em nada fazer a outra camada asfáltica. Se fala muito, se elogia muito do trevo ali de Antagorda, lá em Azanela, em direção à BR-386, próximo à Soledade, passando por Arvorezinha. Se elogia muito o trabalho feito lá. E de lá para cá, a reclamação é grande da questão do trabalho que está sendo feito, em função aí que as pessoas entendem que não é o trabalho a contento, que está ficando muita ondulação, está ficando muito complicado esse trecho aí. Por falar ainda em trecho de asfalto, o pessoal da linha Pinheirinho Roca Salles, né, está agradecendo a administração que fez aí uma operação tapa-buracos aí naquele trecho que tem saído da ponta em Mussum até a comunidade do Pinheirinho Roca Salles. Foi feita aquela operação então aí, melhorado aí, que tinha muitos buracos naquela localidade ali, tá?
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4: Tá bom, acho que é isso que nós temos aqui para o Boca no Trombone. Então, reforçando o convite para quem quiser comer, se alimentar bem hoje à noite, né? Tem o rodízio de massas e filés lá no quiosque da praça em Mussum. Pode fazer o teu agendamento sem nenhum problema e pode chegar na hora também, tá bom?
1: Tá bom, só então.
4: Para quem agendar, tem um valor diferenciado, ok?
1: Tá bom. Serenita Loman manda aqui o seu bom dia. Falando em Boca no Trombone, tivemos aí o Boca no Trombone em nome do Amargo do Colono. E quem já tomou o seu Amargo do Colono hoje, nosso amigo Gilmar Possebon. Ele faz ali a higiene pessoal no início da manhã, quando acorda, e na sequência já toma o seu Amargo do Colono.
4: E o Paulinho lá do Black Shine pode começar a trabalhar agora, tá?
1: Agora ele pode começar a trabalhar.
4: Terminou o Boca no Trombone, tá, Paulinho?
1: Exatamente.
0: Primeiro ele vai tomar o chá.
1: Primeiro ele toma o chá. Que é outro que já toma o chá de manhã cedo já, né?
4: Já tomou. Perdeu um trato legal no meu carro ontem, tá?
1: Ficou bonito?
4: Muito bom, tá bom? Recomendo.
1: Tá ali certo, então.
4: Na Guerino Louca, em frente aí, Supermercado Adália, ao lado do JMS Brasileiríssimo, tá bom?
1: Grande, Paulinho, né? 7:48 e o Gilmar tá lá no Chima, né? Tomando aquele chimarrão agora com erva mate da família, coisa querida demais. É o pessoal aí que tá mandando seu recado, sua participação, também a Ivete Toriani, A Neiva Canep Johan manda aqui o seu bom dia e o bom dia também aqui pro amigo Altemir da Silva e o José Paulo. Obrigado aí pela companhia, pela audiência de vocês. Recadinhos que chegam no nosso WhatsApp, o 999-881543.
0: Pelo Facebook está conosco a Marilene Paine, Darley Lapazini, Marinê Sartori, também a Mairi Felipe Chiela de Domênico, Lourdes Maria da Costa, Altair Tonello e a Genoveva Rissardo.
1: Depois do intervalo comercial, tem as informações do esporte aqui no Bom Dia, região dos Vales.
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0: 7:53, 7:53, temperatura na marca dos 15 graus. 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
1: Agora, faltando 7 minutos para as 8 horas da manhã, é hora das informações do esporte, que tem o oferecimento da Farmácia Central. 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As informações do esporte chegam com ela, Júlia Banhara Facchini. Bom dia, Júlia.
2: Muito bom dia, Lucas. Bom dia, Xande.
0: Bom dia
2: aos nossos ouvintes aqui da Rádio Encantado. Temos um final de semana recheado de seleções. O Brasil venceu a República por 3-7-1 na noite desta última quinta-feira, pela segunda rodada da Liga das Nações Femininas de Vôlei. A seleção brasileira agora ganhou um dia de folga e volta às quadras no dia de amanhã, às 11 horas, para enfrentar a Bulgária. A seleção brasileira feminina de futebol terá 2 importantes testes diante dos Estados Unidos nesta data FIFA. Os amistosos serão disputados nos dias 6 e 9 de junho em São Paulo e Fortaleza. Como parte da preparação para a Copa do Mundo Feminina de 2027, que será realizada no Brasil entre 24 de junho e 25 de julho, o Brasil enfrenta os Estados Unidos amanhã, sábado, em busca da classificação para a próxima fase em amistosos da seleção feminina. Os times vão a campo no gramado da Neoquímica Arena a partir das 18h30. Brasil e Egito se enfrentam amanhã às 19 horas, no último amistoso da seleção brasileira antes da estreia na Copa do Mundo. A partida será em Cleveland. O Egito, por sua vez, chega ao confronto depois da vitória contra a Rússia no último amistoso. A equipe brasileira vem de goleada sobre o Panamá por 6-2. Além da volta dos zagueiros titulares Marquinhos e Gabriel Magalhães, o técnico testou outras alterações nos treinos desta semana em Nova Jersey. Ancelotti indicou que Igor Thiago e Lucas Paquetá devem entrar no lugar de Luiz Henrique e Matheus Cunha, enquanto Douglas Santos substituirá Alexandro na lateral esquerda. Operário e Juventude se enfrentam hoje às 20 horas no Couto Pereira, em Curitiba, na abertura da 12ª rodada da Série B do Campeonato Brasileiro. O Juventude vai em busca da 2ª vitória consecutiva na competição, após a goleada sobre o América Mineiro na última rodada no Alfredo Jaconi. Fora de casa, a equipe gaúcha vem de 3 jogos sem derrota na Série B. Essas foram as informações do esporte na Rádio Encantado, por Júlia Banhara Facchini.
0: Valeu, Júlia, trazendo as informações esportivas aqui no nosso Bom Dia Região dos Vales da Rádio Encantada, em nome da Farmácia Central Associadas. 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
1: Um abraço especial para Yalca Maria Porto, que está sempre ligada na nossa programação aqui da Rádio Encantado e mandou o seu bom dia através da live no Facebook.
0: Nós vamos agora ao intervalo comercial. Depois do intervalo comercial, Dilamar comanda aqui o programa Bom Dia Região dos Vales da Rádio Encantado, trazendo entrevistas aqui em nossa programação. O Sicredi está informando a temperatura. 15 graus.
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0: 8:04, 8:04, você está aqui na programação da Rádio Encantado e o Bom Dia Região dos Vales, manhã desta sexta-feira, 15 graus é a temperatura. 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Nós estamos recebendo aqui no estúdio da Rádio Encantado, né? Convite nosso aqui, os dois secretários do município de Roca Salles, o secretário Kleber Escotá de Obras e também o Evaristo Bronca, que é secretário municipal de Agricultura. A gente falar um pouquinho aí que anda junto, né? Praticamente um setor depende do outro, principalmente a agricultura, o setor de obras, para a gente falar sobre os investimentos que está ocorrendo no município de Roca Salles. Quem tiver algum questionamento também pode mandar pra gente, tá? Pode mandar aqui que dentro das possibilidades a gente vai fazer e também repassar para eles aqui. 999-88-1543. 999-88-1543. Evaristo, tudo bem? Bom dia.
1: Bom dia, Dilamar. Bom dia aos nossos rádios ouvintes, principalmente os rocaçalenses. Para mim, para nós aqui, uma satisfação estar aqui para prestar contas dos trabalhos sendo realizados no nosso município.
0: Kleber, tudo certo? Bom dia.
2: Bom dia, Dila. Bom dia a todos os ouvintes da nossa querida Roca Salles. Estamos aqui nesta emissora que sempre nos proporciona espaço e transmitir os trabalhos da nossa administração. Eu agradeço e desde já agradeço esse espaço.
0: Bom, Kleber, começando então pela que está em andamento, quais as obras que estão em andamento no município de Roca Salles trabalhando, a gente comentava, a gente falava, né? São um ano e meio de trabalho, né? Deste governo, muitas estradas recuperadas, ou todas elas, e algumas têm que se passar de novo e outras não chegou ainda aquele trabalho que vocês têm dentro daquele projeto, daquele cronograma, Kleber.
2: Bom dia, Dila. Bom, primeiramente eu quero desde já agradecer aqui esse espaço, que ninguém faz nada sozinho, agradecer ao nosso prefeito Mazinho, um prefeito com responsabilidade, um prefeito pujante, voltado às ações e ao bem-estar da nossa comunidade. Agradecer ao meu quadro funcional lá de trabalho, onde todos os servidores se engajaram na busca dessa retomada, nessa transformação, nessa reconstruir a nossa querida Roca Salles. Bom, Dila e ouvintes, nós, num primeiro momento, então, como lá no início do nosso mandato, a gente veio nessa emissora pedir a compreensão das pessoas, dos munícipes, das comunidades, que nem todos poderiam ser atendidos ao mesmo tempo. Então, nós começamos pela comunidade da região alta, que foi um comprometimento durante a caminhada lá do prefeito Mazinho e do nosso vice Pivato. Fizemos um trabalho, iniciamos na região alta e após então começamos nas demais comunidades. Começamos então lá por Violanda, Campinhos, Maracanã, Murige. Hoje dá para se dizer, já fizemos Fazenda Loman, Linha Garibaldi, Picadinha, Serinha, Furiosa, Canudo. Então faltava ainda uma comunidade que era semanalmente às vezes se ouvia alguma reclamação e a gente reconhece isso, a gente não tinha conseguido chegar na Marquês do Herval e no Pinheirinhos. Hoje a gente então, respondendo a pergunta, Dila, a gente está com uma equipe então fazendo a linha Mariano e a outra equipe tocando a limpeza da Marquês do Herval a Encruzilhada, ou seja, Marquês do Herval, Pinheirinhos, e após daí revestimento de saibro, brita, tubulações que está toda entupida, e assim por diante.
0: É, isso que a gente vai tem esse questionamento, né? E reclamação também que muitos locais tem bueiros ainda estão entupidos. Quer dizer, é um trabalho demorado, né? Para se fazer, né, Kleber? Não é simplesmente passar a máquina, não é a moto niveladora só. Está sendo feito, na verdade, é um trabalho todo de recuperação geral da estrada, alargamento, colocação de material onde tem essa necessidade e também a questão das valas, né? Então é mais demorado o trabalho.
2: Exatamente. Isso não é como dizer, ou você pensa, às vezes tem tipo essas comunidades últimas agora que a gente está no atendimento. Eu acredito que vai em torno de um mês o trabalho dentro de um contexto todo. Tipo, uhum. Tinha picados que nós assumimos em janeiro de 2025 e tinha caminhos obstruídos com tubulação, 9 tubulações, que seria na linha Garibaldi, ao lado do Magdes aí, do Ullrich, que a gente trocou. Então, o que eu quero dizer com isso? É um trabalho numa totalidade. Sim. Limpeza, escarificar barrancos, trocar tubulações, revestir com saibro, botar a brita, que eu quero aqui até parabenizar e agradecer ao prefeito Mazinho. E quando eu me coloquei à disposição e assumi a secretaria, eu disse: olha, Mazinho, eu quero fazer um trabalho diferenciado, que a gente enxergava muita pouca brita nas nossas estradas. Qualquer garoa que dava, os nossos plantões não paravam de atender caminhão na valeta, no barranco, uns capotando. E hoje os nossos plantões não sofrem muito. O que quer se dizer com isso? Que as estradas estão boas. Então, num contexto todo, graças a Deus, torno a ratificar que eu quero agradecer a toda a minha equipe, no qual nós saímos praticamente do zero, desde de unir a equipe, e isso nós conseguimos organizar o parque de máquinas isso e na sequência as estradas.
0: Isso também foi uma dificuldade que teve na questão do parque de máquinas, né?
2: Foi um desafio muito... foi um desafio. Graças a Deus nós conseguimos unir isso. E quero dizer, hoje o nosso parque de máquinas, quando num curto espaço de tempo era citado como vexame, hoje tem municípios... Adquirimos 5 caminhões novos de Lamar e ouvintes em 18 meses de governo. Alguns, 3 com linha de crédito, que está sendo paga. O município não está mais no Cadim, o município voltou a ter crédito. O município hoje tem dinheiro para contrapartida, então as coisas estão acontecendo. Coisa que num curto espaço de tempo não se ouvia dizer isso. Eu sei porque eu estava na Câmara no mandato passado, nós contemplava recursos e infelizmente o município não tinha dinheiro para contrapartida. Resumindo, o que acontecia? Se perdia o recurso. Uhum. Então é triste a gente ter que dizer isto à comunidade e aos ouvintes, mas hoje eu quero dizer que a nossa administração é vista, não eu como secretário de obras ou simplesmente morador de Roca Salles, é vista com outros olhos por pessoas que vêm de fora. Na semana passada eu estava no Picão acompanhando os trabalhos, parou uma pessoa lá, um carro, baixou o vidro e pediu. Eu nem sei quem que é, e ele, mais ainda, nem sabia que eu era o secretário de obras. Falou assim: parabeniza este prefeito, a este vice-prefeito, por essa transformação da nossa Roca Salles. Então é muito bom, é louvável ouvir isto. A gente fica muito feliz, né, de pessoas que vêm de fora. Porque às vezes tem pessoas que confundem a política, sim, o partido, a sigla partidária. E o momento da campanha, ele é momentâneo, é na hora. Fora disso, a gente tem o mesmo propósito, que é trabalhar pro bem da nossa comunidade.
0: E você, na verdade, estaria muito mais tranquilo na Câmara de Vereadores, né?
2: Ah, com certeza.
0: Era um trabalho não tão árduo como a Secretaria de Obras, né? Ele foi eleito vereador, né?
2: Eu fui eleito.
0: Foi eleito, reeleito, no caso, vereador, e poderia ter, mas aceitou esse desafio de trabalhar em prol do município, né?
2: Bem frisado, Dila, acho que Deus até te abençoou em ter puxado este assunto nessa entrevista. O próprio prefeito Mazinho e o vice Pivato falaram: Keb, que a grande maioria me chama por um apelido, Keb, você estaria indo para o 5º mandato, você pediu o voto para as pessoas para ser vereador, e existe algumas pessoas que questionam isso até a mim: ah, mas tu pediu o voto para vereador e secretário. Bom, não foi só nesse momento que aconteceu isso, mas eu senti, Dila e ouvintes, que o nosso município, todas as pessoas da nossa comunidade poderia se doar um pouco mais. Eu, dentro do meu consciente, até porque sou servidor da secretaria, hoje afastado, mas sou servidor da Secretaria de Obras, o prefeito me pediu: de coração, Kleber, tu não poderia, neste momento, contribuir um pouco mais para a nossa comunidade, na condição de tu te dar bem com teus colegas, ser servidor da secretaria? Então ele me oportunizou e pediu se eu aceitasse a secretaria na época. E hoje eu digo, se o prefeito entender, nesse mandato, eu me disponho em continuar ajudando e permanecer na secretaria, mas necessariamente quando os trabalhos estiverem organizados, sem problema nenhum, a gente voltará ao posto sem problema nenhum.
0: Uhum. Parobé, Bueiro, perto do carregador dos Carletos, sentido Agostini.
2: Isto, nós temos no Parobé esse problema ali da tubulação, nós temos mais um problema que vai pelo outro lado, que desce lá pelo Lucieto, que é o ali existe o transporte escolar, então dos micros e das combis, que é próxima à propriedade do senhor Ademir Agostini, que vai ser feito um ajuste. A minha intenção era de ter feito já nesta semana, mas como a gente está então nessa recauchutagem da pavimentação do Pinheirinhos, que está pronto hoje aqui na Barão do Triunfo, e até porque o tempo está contribuindo, né? Tipo, quando você mexe em asfalto tem que ser tempo bom. Então a gente protela isso para a semana seguinte, Dila. Mas tem alguns pontos tópicos no Parobé que falta alguns ajustes. Tipo o lado que desce também pelo Remy Paloski, que sai lá no Campinhos, é tipo um atalho, né? Um atalho não, é uma estrada secundária de umas famílias, não sendo a principal, que também tem alguns ajustes a ser feito. Então eu peço essa compreensão a essas demandas, mas logo logo aí vai dar tudo certo.
0: E tá vindo então da linha Marquês do Erval e do Picão em direção ao Pinheirinho, em direção ao Roca Salles.
2: Isso.
0: Foi feito também agora, hoje pela manhã, inclusive no Boca do Trombone, a gente agradeceu o pessoal da comunidade do Pinheirinho, foi feita uma operação tapa-buracos ali no, naquela parte de asfalto que tem do trevo, desculpe, da ponte, Mussum, até a comunidade de Pinheirinho Roca Salles, né?
2: Isso mesmo, Dilamar. Inclusive no trevo. O trevo deu tipo um borrachudo lá, e daí foi feita uma operação lá, um escave, uma ajeitada, alargado, tipo, porque ali as caretas, tipo, que contorna, uhum, que vai pros vinhedos, ela tem que ter um espaço contra o peral, ali o penhasco. Sim. Foi feito um melhorado lá, um metro e meio, dois além. Deixamos só a valeta e a tubulação livre, né? Pra poder dar escoamento da água. Então começamos pelo trevo ali. E após aí a tapa buraco ali no Pinheirinhos, que tinha alguns pontos que estava realmente bastante ruim, a gente reconhece.
0: Uhum.
2: Essa pavimentação precisava ser feita essa melhoria.
0: Tá bom, Cleber. A gente volta. Pois não,
1: posso fazer um parênteses aí. Aqui a gente fica pensando, porque nós se cobramos todos os dias o que temos que melhorar, mas acho que é interessante também voltar no passado, como o colega Kleber colocou na linha Garibaldi. Tinha, Dilamar e ouvintes, tinha moradores que tinham os móveis nas casas desde as enchentes. Não tinha como retirar os móveis. Aí nós chegamos lá, fui testemunho junto com o Kleber, chegamos lá, tubulação tudo pela metade, não foi finalizado um trabalho. Produtores que estavam com financiamento liberado desde setembro do ano anterior, que estavam lá, tiveram que fazer um aditivo para não perder o recurso. Coisas assim que, vamos dizer assim, deu trabalho, mas nem tanto, sabe? Falta vontade de executar. Então, assim, a gente também tem que reconhecer o que a gente fez e onde a gente está e onde nós queremos chegar. O que eu quero dizer com isso, a gente se cobra bastante, mas temos que ver a situação como nós pegamos também, né? Então, eu vejo que teve uma evolução grande nesse sentido nas estradas. Cada vez caminhões mais pesados entrando, sim, nas propriedades. A gente tem uns investimentos, eu estava falando com um produtor, que os técnicos estão indo ver se há possibilidade de caretas para levar a aração. Então, assim, ó, isso também dificulta cada vez mais, porque a questão de logística é cada vez maior. E aí
0: na estrada,
1: as curvas, né? Tem que abrir mais a passagem, bueiros maiores, a largura das estradas. Então, tudo isso também é evolução, na verdade. É isso aí, a gente tem que ir se atualizando e melhorando esse sentido também, né? Uhum. Mas tudo isso tem que ter uma organização, um planejamento. Como o Kleber colocou, os funcionários também, a gente foi muito bem recebido quando nós entramos. Situação de máquinas que não tinha nem condições de ele estar operando, o motorista de dirigir um caminhão, às vezes mal de freio. A gente se dá atenção, nós fomos lá aos pouquinhos melhorando esse sentido também. Então são tudo evoluções que vem vindo. Eu acho que quem ganha com isso é a nossa comunidade, né? São os nossos munícipes mesmo, né? Os nossos produtores, como eu falo, empreendedor rural, essa é a palavra certa, né?
0: Uhum. E falando nisso, já entrando nessa questão de incentivo de trabalho, tu falava aí de carretas, né? Cada vez maiores para transporte, né? Do transporte de grãos, transporte de ração, a busca, a retirada do produto, seja de grão, seja do suíno, seja do leite, seja da questão frango também, isso cai tudo na estrada, né? Cai tudo lá na questão de melhoria e de como tem que andar. Incentivos que estão sendo feitos, foram muitos incentivos que foram mudados, unificados para a questão da agricultura, Evaristo.
1: Sim, primeiro vale salientar a parceria que a gente tem com a Secretaria de Obras. Eu acho que isso, eu já tive a oportunidade de estar quase 3 anos em frente à Secretaria em outros momentos, não tinha essa parceria como eu tenho hoje com o secretário Kleber.
0: Eu acho que, esse trabalho de vocês aí, agora elogiando, né? Até porque o Kleber também já foi secretário da Agricultura, né? Não foi secretário da Agricultura? Primeira oportunidade. De obras já foi. De secretário. Mas é o trabalho que é feito e o que eu quero dizer é que o Kleber conhece todas as propriedades como operador de máquinas.
2: Servidor, né?
0: Como servidor. Então, nesse sentido, ajuda bastante.
1: Com certeza. E como eu também relatei há pouco, os nossos colegas funcionários também conhecem bastante, eles também nos ajudam bastante para nós sabermos realmente qual é a dimensão daquele trabalho, a dimensão da produção, enfim. Mas hoje, nesse passado desses 18 meses, eu já tenho uma noção bem maior da situação, como está, como estava, o que nós temos que melhorar. Então, assim, desde quando antes de nós assumirmos, esse desafio é grande, a gente sabia disso, sentando com o prefeito Mazinho, o vice Pivato, quando nós aceitamos. Sempre coloquei para eles essa querer de nós evoluir, como os outros municípios evoluíram também. A gente vê que nós tínhamos leis 1999, 2006. Então, assim, nós sentamos, fizemos um trabalho junto com o sindicato, a Emater, tem que ressaltar aqui, Conselho da Agricultura. Hoje o nosso CONDER é um conselho muito ativo, são 15 membros das comunidades, um de cada comunidade que participa, mais as entidades. Então, nessa mudança que nós, consolidação das nossas leis, aonde a gente praticamente todos os programas passam pelo conselho. Então, assim, nós tiramos essa questão, o secretário manda pro Dilamar, o secretário manda pro Kleber, não. Existe uns critérios, o conselho que vai dar o aval se realmente o Evaristo vai ser beneficiado ou não de tal programa. Então, assim, nós começamos então com a silagem em andamento. Na época, o município executava, onde nós tínhamos 2 tratores, 2 ensilhadeiras, mas lamentavelmente, Dilamar, infelizmente, consegui trabalhar só com 1. Tu imagina aí o secretário ter que decidir para quem eu ia mandar a máquina. Isso é muito injusto, né? Então, isso aconteceu muito e acontecia, né? Então, nós acabamos contratando na época para tentar dar conta uma empresa, nós contratamos para executar, conseguimos executar, e na execução desse trabalho nós já fomos pensando alternativas. Aonde nós chegamos, então, na alternativa de nós repassar um subsídio em dinheiro para o produtor. Fiz uma pesquisa em todos os municípios, como é que funcionava, para nós montar a nossa própria lei. Então, assim, o produtor hoje ganha, além da produção, que tem um valor em cima da sua produção, que é dividido em 3 partes, 1.500 e 2.000, até R$ 2.000, e ele ganha mais para ajuda de... Me fugiu agora a palavra aqui.
0: Uma ajuda de custo?
1: Uma ajuda de custo, mas assim, em cima da
0: produção.
1: Isso, ele não tem produção, mas ele ganha um auxílio também.
0: Bônus.
1: Né? Um bônus, isso. Ninguém fica fora, que é R$ 500. R$ 500 alguma coisa em cima do areia.
2: Só tendo o bloco, né?
1: Tem do talão, claro, tem uns critérios que passam pelo conselho. Sim. Tem que ter animais cadastrados. E aonde então nós atendemos, para vocês terem uma ideia dessa lei, nós estávamos atendendo, nós não temos histórico da outra administração, mas no primeiro ano 97 agricultores, e esse ano não fechamos ainda, estamos nos últimos empenhos, passamos de 200 beneficiados, mais de 200 produtores dessa forma. Até querendo ou não, tem alguns que às vezes antes era mais atendido, agora são menos, né? Até nós tivemos, isso me marcou bastante, Dilamar, uma entrevista de um jornal, que nós somos na comunidade da linha Garibaldi, onde o produtor disse, realmente eu estou recebendo menos, mas eu sei que é justo, que os outros também estão recebendo, entende? Então, assim, isso é bom que as pessoas, os produtores já veem isso com bons olhos. Além disso, fora a organização, porque o que acontece? Eu ganhei esse dinheiro, eu posso comprar o diesel para o meu trator, eu posso pagar o vizinho para executar, eu me organizo e faço no tempo certo a silagem. Porque a silagem é praticamente 5 dias.
0: Sim.
1: Se tu não executar dentro desse prazo, tu vai perder na qualidade, né? Então já temos, e esse trabalho não é só do Evaristo, como eu comentei, do conselho, do sindicato, da própria Emater, que é nosso parceiro. Já tem produtores, agricultores já estão adquirindo um melhor trator, uma melhor ensilhadeira, para prestar serviço para os vizinhos, né? Então é uma corrente. Então eu vejo que isso veio para ficar. Até nós já estávamos na última reunião do conselho discutindo o novo programa, agora começa em dezembro em diante, né? Então eu vejo que vamos colher bons frutos. E aonde o nosso, como eu sempre falo, hoje nós temos que ver o nosso produtor como um empresário. Então ele vai ter o recurso para poder ser organizado da melhor forma. Além disso, tem outros também, né? Nós tivemos o atendimento veterinário. Antes nós tínhamos uma empresa contratada. Essa empresa atendia todos os produtores. Não, nós mudamos isso. Nós fizemos um credenciamento. Hoje nós temos 7 empresas credenciadas. Só vai receber se atender o produtor. Então o produtor vai escolher quem ele quiser. É R$50 de deslocamento e mais R$120 atendimento. Eu vejo que isso também é uma evolução grande. Tem também a inseminação artificial, que nós estávamos desde 2023 sem ter nenhum subsídio nessa área. É lamentável isso, mas é triste falar, mas isso aconteceu. Então estamos voltando, foi difícil nós conseguir as empresas. Hoje nós temos 2 empresas credenciadas. Tem algumas ajustes para fazer, é um vale inseminação, onde o município auxilia hoje com R$40, que é o primeiro ano. Tem os critérios também, onde o produtor tem que ter os animais cadastrado na inspetoria. Então, assim, tem uns ajustes, como eu comentei, a gente está fazendo, né? Estamos 6 meses com os programas em andamento. Né? Então, a gente
0: falar nisso, é importante animais cadastrados, né? Tem uma declaração.
1: Então, assim, tem uns ajustes, como eu comentei, a gente está fazendo, né? Estamos 6 meses com os programas em andamento. Né? Então, a gente
0: Por falar nisso, é importante.

0: onde o município, na frente da prefeitura, alugou uma sala para que ela tenha qualidade de vida também, vamos dizer bem assim, né? Que tem um lugar ideal para trabalhar. Hoje, lamentavelmente, em 2020, Roca Salles assinou um contrato onde a inspetoria veterinária passou a ser um posto de atendimento. Então você imagina, um município da nossa estrutura que atende Coronel Pilar, imigrante, inclusive algumas pessoas de Colinas, nós irá um posto de atendimento. Então assim, agora foi renovado, esperamos, vamos aguardar agora essa questão política, mas nós vamos brigar para que Roca Salles volte a ter a inspetoria lá, porque não é justo, pelo atendimento que nós temos, pela demanda que nós temos, nós virá um posto de atendimento. Então assim, nós temos lá então uma sala hoje que o município disponibilizou. Nós temos um servidor que fica sobre aviso, se a servidora, enfim, cumprir as suas férias, outras atividades, né? Então, a gente está tentando dar um bom atendimento para o nosso produtor nesse sentido também. E é uma consequência, precisa de uma situação para tu conseguir se beneficiar nas outras, né? Nós temos também um programa de auxílio financeiro, que o secretário Kleber, que a gente conversou bastante sobre isso também. O que que acontece? Se nós íamos lá fazer a terraplanagem, com certeza nós não iríamos atender as estradas.
1: Sim.
0: Então foi sentado, discutido, onde nós chegamos, em cima da realidade do município, uma ajuda para o produtor de até 4 milhões, onde o produtor se beneficia de 8% do valor. Então, os projetos em torno de 4 milhões, 320 mil, que o produtor pode se organizar em terraplanagem, edificação rural, fazer algumas melhorias na infraestrutura dele lá. Então, já tivemos um produtor que está em fase final lá, está fazendo dois DARC, está praticamente finalizando, acredito que em 30, 60 dias já vai alojar. Tem outro produtor que já passou pelo conselho, que isso tudo tem o aval do conselho municipal, já passou pelo conselho, está em fase de contratação, que vai receber a partir do ano que vem, inclusive o primeiro já está recebendo o retorno. E nós temos mais dois, então, que um agora vão encaminhar esse ano, e tem um outro também produtor que já está negociando com a empresa, enfim, assim que estiver disponibilidade para aumentar a sua produção, vá fazer isso. Vale lembrar, em cima dessa lei, que o município já no ano seguinte já começa a devolver o recurso, mas o município só vai receber daqui 2 anos a primeira parcela da produção dele. Então, nós já estamos sempre um ano antecipando isso aí, até para auxiliar também o nosso produtor, né?
1: É uma necessidade. Uma outra demanda que se tem aí, infelizmente, e cada vez mais latente, é a questão da água, né? Varisto, falava antes. Sim. Que tem comunidades, tem produtores aí que ainda tem essa necessidade pela falta. Tem a perfuração de poços e, infelizmente, a vazão não é suficiente.
0: É, Dilamar, lamentavelmente, em 2026 a gente ainda tem esse problema. Eu vejo, falo por mim, quando era pequeno, nós morávamos nos morros também, e tinha, a mãe lavava a roupa no balde, né? Uhum. Então eu tive muita dificuldade, eu sei o que que é isso, né? Passar por isso. Então assim, eu tava comentando, hoje inclusive teve um agricultor que pediu água potável, né? É triste isso. Então assim, nós fizemos com parceria com a Secretaria Estadual, nós conseguimos perfuração de 2 poços artesianos, fizemos um na Serinha, na linha Borges e Medeiros, tivemos esse do lá, tivemos em 186 metros, se eu não me engano, água potável. Agora estamos na parte de elaboração para fazer a rede. Estamos o prefeito Mazinho com o prefeito de Imigrantes, estão vendo uma parceria, captar um recurso para fazer nas duas comunidades, né? Porque é bem rente a divisa lá. Tem outro então que foi perfurado na linha Parobé. Infelizmente não encontramos água, fomos praticamente nos 300 metros, teve problemas lá de rachaduras, enfim, parte mais técnica, eu não sei aqui explicar. Então foi solicitada outra perfuração, nós conseguimos perfurar, até é muito questionável, né? As pessoas, perfura aqui que tem água lá, entende? Mas eu não tenho esse conhecimento. Sim. Técnico, e é o estado que determinou que seja perfurado lá. Então assim, ó, o que que eles nos orientaram? Vamos perfurar onde tem rede trifásica. Se nós não encontrar água, que essa máquina perfura até os 300 metros, nós vamos fazer, e infelizmente nós perfuramos até os 300, não encontramos água, a gente fez todo já o trâmite solicitando então uma máquina maior que venha perfurar para que possamos encontrar água para dar continuidade a esse trabalho, né?
1: Uhum. É, a dificuldade que a gente vem enfrentando não é Roca Salles, né? Muitos municípios da nossa região nós temos esse problema aí, o Sul também tem, às vezes fazendo uma campanha aí para o pessoal economizar água, tá até na área central do município, né?
0: Sim.
1: Encantado, nós temos um outro problema que é a questão Corsã, né? Mas

0: aí é uma outra situação. Kleber, questão aí, se fala muito em Roca também, nós temos aí alguns locais que tem, iniciou, alguns encerrou e participando na questão de capeamento asfáltico no município.
1: Beleza.
0: Na área central e também no interior do município.
1: No interior, é isso mesmo. Beleza, Dilei, ouvintes. Eu quero aqui, até na oportunidade aqui que a gente está na entrevista, fazer um agradecimento que esquecemos de citar, mas ainda o momento é válido, ao nosso secretário das cidades, o nosso colega Giovanni Vigo. É um guri que iniciou conosco na administração, onde um pouco mais tímido, mas hoje já domina bem a sua pasta, fazendo excelentes trabalhos dentro da sua pasta, que seria mais as cidades. Referente a asfalto, Dila, eu me sinto assim lisonjado em poder falar nisso em nome da administração municipal, em nome do prefeito Mazinho, do vice Pivato, onde eu quero até lançar aqui o desafio e dizer: qual das administrações fez tanto asfalto como essa em apenas 18 meses de governo? Posso citar aqui RS 129, Rotas de Resiliência, que está já em obras na Marechal Deodoro Constância. Fizemos na Júlio de Castilho Alta 3 quilômetros com um recurso próprio, aproximadamente R$1 milhão, bancados pelo Poder Executivo com recursos próprios. Recauchutagem do Pinheirinhos, fizemos uma pavimentação na Serinha, fizemos uma pavimentação na Barão. Vamos fazer uma pavimentação na linha Três Pinheiros, ali que vai para a propriedade dos Boaro, ali que tem granja de suínos aqui da Cozuel. Então, eu me sinto assim muito, muito honrado em ser.
0: Projeto também para Júlio de Castilhos?
1: A 129. 129 é o principal, que era uma reivindicação de décadas. Tinha bonecos lá que apodreceram. Passou o governo, saiu o governo, entrou o governo.
0: 50 anos.
1: Mais de 50 anos e nunca aconteceu. Hoje ela está praticamente. Não quero exagerar aqui, mas sim quase 50% já pavimentado, dá para dizer 40%. Tem a parte dos postes agora que está trancando um pouco, mas logo ali vai se resolver e vai se dar continuidade. Então, o que eu quero dizer com isso, eu lanço o desafio aqui, eu duvido o prefeito que fez tanto asfalto como o nosso atual prefeito Mazinho. Quero parabenizar ele, parabenizar a comunidade e dizer que a gente vai continuar trabalhando, tá? O nosso governo é 48 meses, nosso governo, 2025, 2028. Nós estamos apenas no 18º mês. As obras, o nosso trabalho, nós vamos reconstruir Roca Salles como estamos reconstruindo. As estradas do interior, a nossa agricultura, a nossa cidade, é ponte. Fizemos duas pontes, aqui ó, quase esqueço de frisar, linha João Abdo Campinhos, que foi inaugurada 15, 20 dias atrás, e ali na Marechal Floriano Alto, na divisa, ali onde é que mora, próxima a casa do nosso vice-prefeito Henrique Pivato. Então, são inúmeras obras aqui que com certeza a gente irá esquecer de algumas. Caros para a saúde, projeto do hospital, CRAS novo, reforma do posto de saúde, uma escola de 42 milhões que vai ser feita, turno integral. Então, são inúmeras as obras. Mas eu quero enfatizar aqui que na questão de asfalto, a gente está muito feliz. A ponte do centro, que agora então foi liberado, então esse desvio lateral, até que a obra evoluiu um pouco mais, que não foi falha da administração, foi falha da empresa que ganhou a licitação, devido ao quadro funcional.
0: Que terceirizou.
1: Isso aí. E então a gente está trabalhando fortemente em cima de todos os segmentos.
0: Houve uma cobrança muito forte e reuniões aí com a empresa, né? E a administração cobrou e pediu e solicitou essa abertura lateral, né? Porque era inconcebível, né? Deixar. O problema não é o tempo que ficou parado, né? Que o pessoal não passava.
1: Falta de pessoas trabalhando.
0: O problema todo era, e que as pessoas cobravam, a comunidade cobrava, era falta de pessoas trabalhando. Um trabalho manual lá, colocando pedrinha por pedrinha manual, pegando com a mão, né? Aí
1: não funciona.
0: Vamos demorar até o ano 2000.
1: E isso até de lá, vindo ao encontro, até antes de ser feito o desvio lá e tal, foi debatido isso no gabinete. Nós seguramos ainda 2 semanas antes, eles queriam ter fechado 2 semanas antes. Aí até se discutiu, a empresa não queria deixar nem passagem de pedestre. Aí até o secretário das cidades, eu, o colega Evaristo também disse, não, aí eu acho que vocês estão se passando da jogada. Tem a Beira Rio, tem a JBS, tem o CBR, o Curtume, que é 2-3 mil funcionários circulando aí. Claro que todos não vão a pé, mas enfim, dependem dessa passagem, né? Então, a administração sempre viu com bons olhos e ficou ao lado da nossa comunidade. Agora, se a empresa que ganhou a licitação, e não estou falando mal aqui da Traçado, não, eu estou falando a realidade. A Traçado é uma empresa bem conceituada, que tem o meu total respeito e que é reconhecida isso a nível de estado, ou se quiser até de país, eu acredito. Tá? Uma empresa bem conceituada, só que como o representante da Traçado, nossa reunião reconheceu, foi falta de gestão e assumiram a sua falha. Então, que fique bem claro isso para a comunidade, não foi falha da administração. E é louvável alguns ajustes, sim, seja da Câmara Municipal, ou a comunidade, ou uma entidade. A administração nunca se omitiu de divergir de ideias para o bem da comunidade.
0: 8h36.
2: Até para complementar, o Kleber falou em todas as áreas, fruticultura também, né? Que é uma área que a gente só fala aqui bastante de integração, leite, uhum, né? Mas assim, outra área que a gente está trabalhando com parceria com a Emater. Nós conseguimos aproveitar aqui o momento, agradecer aos sindicatos, trabalhadores rurais, junto com o seu Egon, o deputado Heitor, onde tem um caminhão agora, já estamos no segundo dia trabalhando com ele, Edilamar, isso é um traçado. Então nós levamos uma carga de calcário, buscamos, e agora nós estamos aterrando as casas. Nós temos aquele programa das casas rurais em Roca Salles, onde tivemos 8 beneficiados. Habitação Rural é o nome do programa. E agora estamos estamos fazendo mais 12. Quer dizer, o sindicato, onde o município, a contrapartida é o auxílio, então, com esses produtores. A gente fez a terraplanagem de 11, né? Já estamos na fase de ateramento, temos mais 3 para fazer o ateramento das vigas e uma para a terraplanagem. Então, assim, tá um trabalho... É uma obra, dá para dizer, porque tem que envolver a estrutura da Secretaria, sim, da Agricultura e Secretaria de Obras. Mas estamos executando dentro das nossas possibilidades, estamos atendendo a todos, né? Então eu vejo que isso também, como foi falado esse dia, eu participei junto com o vice-prefeito, que Roca Salles sediou a reunião regional dos sindicatos, que a habitação na cidade não evoluiu tanto como no interior, né? Então o sindicato realmente é guerreiro, é brigador e as coisas estão funcionando. Então, assim, tem também o composto, que a gente busca os produtores, a questão de frete para as mudas. Tem a questão, hoje nós temos aberto o nosso programa de horas máquinas, né? Isso também foi uma situação lamentável que aconteceu em nosso município. Produtores com horas pagas, mais de 600 horas, 2022, 23, 24, essas horas não foram feitas, pagaram e não executaram. Então, é triste. Nós fizemos, então, uma força-tarefa, aonde nós... Como a gente fala sempre, nós estamos aqui para beneficiar os produtores, não as empresas. Nós fizemos um credenciamento de horas MAC de empresas, credenciamos as empresas através do consórcio Concisa, né, dos municípios, onde nós chegamos a ter 11 empresas trabalhando no passado, Dilamar. Hoje nós estamos com um pouco menos, porque a demanda também diminuiu, mas praticamente conseguimos, não zeramos. Esse ano, se Deus quiser, nós vamos zerar aquelas horas atrasadas, mas conseguimos colocar em dia.
0: É que tem as horas atrasadas e mais as horas normais pedido agora, né?
2: E na atualização da lei, aonde antes o produtor que perdia, nós modificamos isso na nossa lei, que era 50-50. Se tiver esse acontecimento de novo, quem perde o município, não o produtor. Então, assim, tudo isso é para beneficiar o nosso agricultor. Também tivemos nesses 18 meses, duas agroindústrias que foram legalizadas em Roca Salles. Isso para nós é uma alegria muito grande, né? Que é lá do sítio, que é lá do Parobé, que é Doces e Geleias, que inclusive participaram da Expo Inter ano passado aqui da Suíno Fest. E recentemente veio uma agroindústria Furlaneto, que foi agora no mês passado, que é açúcar mascavo e melado. Então também é um programa estadual da agricultura familiar, né? Então a Emater também é bem parceira nisso.
0: Bom, 8h39, vamos fazer um intervalo comercial. O Rebi tá fazendo sinal ali, né? Pra gente cumprir o nosso intervalo comercial. Depois a gente volta falando ainda com o Kleber e também com o Evaristo, secretário de Obras e também de Agricultura do município de Roca Salles. 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Sicredi e a temperatura. 15 graus.
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0: 8h42, 8h42. O Bom Dia Região dos Vales aqui na programação da sua Rádio Encantado. 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Mandando um abraço, né, para a audiência qualificada aqui do Bom Dia Região dos Vales nesta manhã, para o Elmar André Schneider, ex-deputado e ex-prefeito do município de Estrela, né? Atualmente aí é um dos coordenadores da campanha do Gabriel Souza ao governo do estado. E dando a informação, né, que amanhã pela manhã, o pré-candidato, vice-governador e pré-candidato ao governo do estado, Gabriel Souza, estará presente na abertura da Sinofest, que ocorre aqui no Parque João Batista Marquesi, a partir das 10 horas da manhã. E também o Gabriel está confirmando que amanhã estará naquela obra, né, da RS-129, na comunidade de Fazenda Loma, no município de Roca Salles, que é uma obra que está andando. Né? Mas é uma obra que vem através do, a gente falava anteriormente, né? Que é uma obra do governo do estado, né? Então, presença amanhã também do vice-governador e pré-candidato para demonstrar a importância também dessa obra, secretários.
1: Verdade, como posso falar, né?
0: Com vontade.
1: Como falávamos então anteriormente, né? Essa obra é de dezenas de anos então que a gente está nesse anseio, nesse apelo, né? E graças a Deus agora então, nesse mandato, nesse governo, ela vai sair do papel e, né, vai se tornar realidade.
0: É, a gente falava que nunca o governo do município de Roca Salles fez tanto asfalto quanto esse, né?
1: É,
0: e acho que em nível de estado também, o que nós temos de investimentos, falando aqui só da nossa região.
1: Queremos agradecer ao governo do estado e ser humilde aqui e agradecer o apoio que nos deram nesse segmento aí.
0: É.
1: Falando em asfalto, então, eu até anteriormente eu falei que de repente iria esquecer de algum, realmente eu esqueci. Tem mais uma etapa então de pavimentação, que é através do programa PIA, que seria na linha Marechal Floriano, que sentido Arroio Augusta.
0: Sim.
1: Né? Temos 900 mil já captado, que é um programa que daí as empresas bancam o projeto e desconta através de impostos. Então, é uma evolução também do nosso mandato, né, colega Evaristo?
2: E o programa já existe desde 2018.
0: Exato.
2: E nunca tinha sido aderido por Roca Salles.
1: Isso, e hoje dentro então da nossa administração, do nosso mandato, a gente está vendo com bons olhos.
0: É um projeto até do governo do estado, até 4 milhões.
1: Até,
0: né?
1: 4 milhões, a totalidade é 4 milhões.
0: Cada projeto, é.
1: E aí nós vamos dar continuidade no ano que vem, captando mais recursos e fazendo asfalto e pavimentação, dando melhoria às nossas comunidades, às nossas pessoas que tanto merece. Quero dizer aqui, de ele, me sinto à vontade aqui nessa emissora e para as pessoas da nossa comunidade. Eu nunca me senti tão bem, não como secretário, como servidor nessa administração, onde eu percebo, tipo, o coleguismo das pessoas. O secretário não tem ciúmes um do outro, a gente se ajuda. E teve momentos tipo que não bater a chave do caminhão ou ligar a tua máquina, do sair o pátio, tu era remanejado 5 vezes para ir para tua atividade. Então isso não fica bem, tá? Não fica bem para ninguém, muito menos para quem precisa do trabalho. Então quero agradecer aqui ao grupo, ao prefeito Mazinho, ao vice Pivato.
0: É um trabalho de organização, né?
1: Um trabalho de organização. Pode dizer o secretário Evaristo aqui, tipo as escavadeiras. As escavadeiras usamos para agricultura e para a Secretaria de Obras. Na semana passada a gente fez, vou citar a última, que até está lá a máquina, ainda vai ser recolhida de tarde. Na região alta, a gente fez em 10 ou 12 dias, a gente atendeu 10 a 12 famílias. Poderia citar o nome daqui de todas, sem problema nenhum. Pois não?
2: Todas ligadas à fruticultura, aquele trabalho do programa que envolve a Imater junto, né? Acho que isso é interessante, essa parceria que nós temos.
1: Isso é louvável.
2: Com as entidades e entre nós também. Acho que isso agrega. Posso só do PIA?
0: Pois não?
2: Até o Dilamar já participou também lá em Coronel Pilar, que já vem esse trabalho há muitos anos, né? Então, isso que a gente fala com o prefeito Mazinho, o vice Pivato, até o nosso engenheiro Jairo, que tomou a frente desse projeto, nós temos que dar o início. A gente sabe que as empresas estão desconfiadas, é um crédito do ICMS que eles têm que repassar para uma conta específica para realizar o trabalho. Então, como eu falo, com certeza no primeiro ano nós não vamos conseguir captar os 4 milhões, mas o que nós fizer 500 metros ou 1.000, mas é o início. É o início de um trabalho que eu vejo que veio para ficar. Eu acredito que os próprios governantes do estado vão dar continuidade e Roca Salles precisa disso para evoluir também, né?
0: Eu sempre falo, se cada prefeito se preocupar em fazer a sua parte dentro da possibilidade do que precisa, né? 1 quilômetro, 2 quilômetros ou 3, depende aí muito de município, de orçamento e muitos fatores aí. Mas o que não pode é simplesmente ficar parado. Ó, não vou fazer porque é só 500 metros. Exatamente. Não vou fazer porque é só 1 quilômetro. Mas se cada ano tu faz 1 quilômetro, chega no final do quarto ano, tem 4 quilômetros. De asfalto. E em 8 tu chega a 8. E assim sucessivamente a coisa vai andando. E
1: que tá pronto.
0: Exatamente, exatamente. E é um trabalho contínuo, né? Vocês vão fazer todo o asfalto em Roca Salles na atual administração? Não, não. O próximo prefeito vai fazer? Também não. Mas é um trabalho que precisa começar e ter este andamento, né? Em comunidades do interior. Porque nós ficamos muito tempo, né? Nós paramos muito tempo, e aí é uma crítica que vem em vários municípios, né? A maioria dos municípios simplesmente estagnado, parado, né? Não vou fazer lá porque é só 200 metros. Eu vou fazer, só 200 metros. Não. Não são. É 200 metros a menos que tem que fazer na próxima administração ou no próximo ano. Então, acho que é esse trabalho que precisa ser trabalhado e que precisa ser feito aí, e esta noção que se precisa ter. E graças a Deus, né? A gente tem aí uma leva nova de prefeitos no Vale Taquari com esta intenção, com essa vontade de fazer o diferente. Acho que é isso.
2: Sim, tem um tempinho ainda,
0: pois não?
2: Colocar outro assunto sobre o Departamento do Meio Ambiente. Isso que estou perdendo o resto dos cabelos. É uma situação delicada.
0: Sim.
2: De falar, mas é uma situação também que eu preciso colocar para as pessoas, aonde nós foi cassado o nosso convênio com o Estado em 2023 por várias situações que todos sabem. Temos mais de 70 processos. Como digo, a justiça pode tardar, mas não vai falhar. Eu quero que esses que realmente fizeram as situações, que cumpram, que sejam punidos, porque não é justo o município ter que pagar isso, e os produtores, e todos os munícipes, não é só os produtores, as próprias empresas. Tudo que é projeto de vegetação, temos que encaminhar via Estado, via FEPAM, aonde isso facilitaria esse trabalho dentro do município. Tivemos em empresas que fomos duas vezes na FEPAM, onde que também tinha o recurso liberado e não estavam conseguindo. E com um bom acesso, colocamos lá toda a nossa transparência da situação que nós queremos resolver. Então, eles estão dando uma prioridade para o nosso município. Então, assim, existem vários critérios para nós voltar a ter esse convênio. Um deles era o concurso público. Nós fizemos concurso. Já faz uma semana que a bióloga fiscal Bruna começou a trabalhar com nós. Ela é de Caxias do Sul, então ela tá aí, se colocou, pegou esse desafio com nós, colocamos toda a situação, assustamos ela no primeiro início, já sentamos com o nosso promotor aqui de Encantado para que nós conseguimos dar andamento, vamos contratar mais um profissional para ajudar nas demandas, responder o Ministério Público, todos esses inquéritos que nós temos. Então, assim, é uma preocupação muito grande, mas também ao mesmo tempo quero pedir para as pessoas que ficam denunciando a lavagem que não tem licença, oficinas, o próprio produtor de Lamara, nós tínhamos um programa na Secretaria da Agricultura onde nós levávamos 5 cargas para cada produtor. É uma ajuda que nós fazíamos e dava o destino correto desse produto. Uhum. E fomos denunciados. Eu estou respondendo um inquérito criminal, eu fui como se cometi um crime ambiental, estou respondendo por isso. Porque o produtor lá não tinha licença. Hoje a gente só pode fazer esse trabalho aonde esses produtores de suíno que têm os licenciados, entende? Então, assim, ó, eu quero que as pessoas que denunciam, não estão denunciando, prejudicando o Evaristo, ou o prefeito, ou o vice-prefeito. Eles estão prejudicando o nosso município, as pessoas. E a gente sabe, tudo que nós passamos, todas as pessoas estão se adequando. A gente já notificou as nossas oficinas, lavagens que se licenciam, os produtores, entende? Mas tudo isso tem um tempo para tu se adequar. Então, assim, ó, que pense antes de fazer isso, entende? Que eu vejo que o nosso município já sofreu bastante e que nós vamos resolver essa situação também. Mas precisa um pouquinho de calma, aquilo que nós colocamos para o promotor. Paciência, as coisas vão se ajeitando. Eu acho que não é no multar, eu acho que é no conversar, orientar as pessoas. Inclusive, eu estive participando, como eu comentei lá no sindicato, levantei esse assunto dos dejetos, que é um problema não só de Roca. Hoje, para vocês terem ideia, 50% da nossa arrecadação rural vem da suinocultura.
0: 50%?
2: 50% dos 50 que a gente arrecada. É um número expressivo. Então, é um problema não só nosso. Então, eu estive participando de tarde, teve meio ambiente lá em Dr. Ricardo, uma palestra lá que também é bem interessante, sobre a nova lei que também sobra tudo para os municípios, mas enfim, vamos lá, eu acho que esse é o trabalho nosso mesmo, nós temos que se adequar, se atualizar. E aí onde eu fui convidado pelo Gereta, que ele é o secretário executivo da VAT, né?
0: Da MATE.
2: Aonde ele me convidou então para mim representar os secretários da associação via estado. Então esse é um dos assuntos que eu quero levar via regional, porque eu vejo que esse problema não é só de Roca, é de todos os municípios, para nós tentar fazer um projeto em conjunto. A gente vê os municípios que eu já ouvi, já até troquei ideia, conversei, aqueles projetos individual, né? Do gás, enfim, que eu não, é bem técnico, não sei te explicar aqui, mas por que não nós fazer um projeto talvez regional que atinge mais municípios? Eu acho que é bem interessante, porque o custo disso é alto, quem sabe, já conversei também, parece que tem recurso para isso, nós fazer um projeto regional que nós possamos barganhar valores para que tu consiga atender mais agricultores. Eu não estou falando isso da agora, estou pensando daqui 5, 10 anos, que a situação vai ficar muito crítica nesse sentido.
0: Sim. Ouvinte se ligando para cá, falando sobre a questão das obras parar, né, da RS-129, perto da comunidade da Fazenda Lomo, que tem alguns postos em ser remanejados, né? Acho que amanhã, né? Amanhã, com a visita do vice-governador, né, e pré-candidato, é a hora de mostrar para ele, né? E cobrar essa agilidade, né? Porque ali eu venho falando há um bom tempo, né, que acho que é inconcebível, né? É uma rede nova que foi feita por parte da RGE e colocaram postes onde não deveria. Tá, onde não deveria. Elogiei aqui em outras oportunidades aquela rede que é muito boa que ficou, acho que é trifásica também, né? Uma rede nova toda, feita um posteamento novo todo, ele é muito bom, só que alguns postes ficaram na via. Infelizmente, esta é a realidade que foi feita. A realidade que foi feita e a responsabilidade não é do município, né? A responsabilidade é do governo do estado, que está fazendo esta obra, da RGE, que tem que cobrar, que foi colocado aqueles postes. O que a gente sabe é que a RGE estaria cobrando, né? Querendo cobrar do município a remoção, né? Até lá atrás a gente falava com o prefeito Mazinho, alguns postes lá, o valor que foi solicitado para remanejamento era mais de 600 mil reais na época, né? Hoje eu não sei quantos postes já foram tirados e são três, acho. São três, isso?
3: É três.
0: Três postes.
3: Dois mais navio e um pouco do lateral.
0: É. Então eu acho que amanhã, com a presença do vice-governador, é hora de mostrar para ele, pedir agilidade nisso. Né?
3: Parecia, né?
0: Pedir agilidade. Que o município, o que pode fazer o município é cobrar.
3: Sim.
0: Apenas cobrar que seja feito isso. Mais do que isso, não pode. O município não pode chegar lá e remover aquele poste, né? Não tem o que fazer. Acho que com isso a gente vai agradecendo aqui, ó, participação de vocês dois, mais algum detalhezinho,
2: por favor. Mais um detalhezinho, porque também tem um lado bom do meio ambiente,
0: né?
2: Onde tem parceria, como o Kleber falou, com o secretário Giovanni da cidade, a gente também se ajuda com maquinários, aonde nós, foi contratado na cidade uma empresa, tem o Papa Poda, que isso é interessante também, que antes não tinha destinação, sempre um tumulto, o destino correto dos resíduos também estamos adequando, estamos na fase final de licenciar uma área fora, são duas áreas, fora da área de araço de enchentes, né? Que isso é importante ter. É difícil porque Roca Salles, querendo ou não, a nossa cidade, ela é, vamos dizer assim, alagável, 58% da cidade. Então, assim, é difícil, mas conseguimos convencê-la, um proprietário. Tenho que aqui agradecer a ele que cedeu essa área para que nós pudéssemos fazer esse trabalho. Então, aos poucos também, nessa área ambiental, nós vamos se organizando e vamos resolvendo esses problemas que nós temos.
0: Obrigado, Maristo.
2: Eu que agradeço, muito obrigado mesmo, que nós possamos aqui vou dizer assim, esclarecer as dúvidas, né? E também a gente está sempre à disposição, prestar contas, essa palavra, prestar contas do nosso trabalho. Agradecer aqui ao prefeito, ao vice-prefeito, a toda a nossa equipe. Não posso deixar os meus colegas, o Arnaldo, a Isabel, o Nestor, que trabalham aí na secretaria, né? Que a gente sabe hoje, como eu comentei antes, como essas mudanças de lei. Então, o agricultor não precisa falar com o secretário. Ele vai lá, já faz o pedido, já ele pode se organizar direto, já pode vir até com as empresas que ele queira que trabalhe na propriedade. Então, isso eu vejo que há uma facilidade grande. Quero agradecer. E esse trabalho, com isso, deu mais trabalho a eles, né? Mas eles estão dando conta ao recado. Quero só agradecer. E os operadores em geral, né? Que nos atendem também. Muito obrigado. Uma ótima semana a todos.
0: Kevin?
1: Quero agradecer, Dila, até pela aproximação e amizade que a gente tem em nome dessa emissora, no qual sempre desempenhou seu papel, independente de cor ou sigla partidária, sempre transmitiu as prioridades da nossa comunidade. Quero dizer aqui e dizer que este é um momento muito especial, me coloco à disposição tanto da administração como da imprensa, no qual estou aqui, e dizer que a nossa comunidade está de parabéns, que hoje a nossa querida Roca Salles é citada a nível de exemplo e de bons exemplos, de boas aquisições, de pavimentação, de caminhões, de casas para moradia, é citada para o bem, ela é citada para o bem da nossa comunidade. Em um curto espaço de tempo, infelizmente, a gente não tinha essas notícias. Mas esse é o nosso papel, essa é a nossa função. Quero agradecer ao prefeito Mazinho, ao nosso vice Henrique Pivato, à nossa Câmara de Vereadores, e dizer aqui que eu não acredito que uma pessoa de sã consciência acha isso muito pouco ainda que a gente está fazendo. A gente está dando o máximo de si e dizer que nós não vamos medir esforços para continuar ver a nossa querida Roca Salles progredir. Um abraço, Dila, um abraço a toda a comunidade.
0: Obrigado, então, Evaristo Bronca e também o Kleber Escotá, secretários do município de Roca Salles. Com isso, nós também vamos agradecendo a companhia e a sintonia, faltando agora 2 minutos para as 9 da manhã e prometendo voltar no Bom Dia Região dos Vales amanhã a partir das 5 horas. Vem aí, Igor Lopes com o Show da Manhã.

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0: Salve, salve! 5 de junho de 2026, uma mão cheia, tio!
1: Hoje é sexta-feira,
2: Brasil!
1: Chega de canseira, nada de tristeza, pega uma cerveja, põe na minha mesa.
0: Desce uma geladinha aí!
1: Hoje é sexta-feira,
0: desce uma geladinha aqui na mesa 104,7. Tudo certo com você? Tranquilo, numa boa? Vamos lá, depois do feriado, a sexta chegou, senhoras e senhores. Tudo certinho? Tranquilo, numa boa? Vamos juntos até as 11. O nosso show da manhã tá no ar. 9h04 numa sexta-feira. Quem fez, fez, senhoras e senhores. Quem fez, fez. Quem não fez, não faz mais. Agora é só segunda-feira. 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Tá no ar! O meu, o seu, o nosso! Show da manhã, senhoras e senhores, e você participa, bota pra derreter no nosso WhatsApp, 519...

0: quinta-feira, 9:12, 15,5 graus, a temperatura no Vale do Taquari. Antes ainda, o Zé Ricardo e Thiago atrai o que fale o Gustavo Lima e Ana Castela. Canudinho é o nome dela. Bora lá, senhoras e senhores. Excelente sexta-feira pra você ligado junto conosco. Bora, vamos encarar. 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
1: Ar seco mantém o tempo firme no território gaúcho nesta sexta. Hoje, no Vale do Taquari, o tempo seco com sol predomina ao longo do dia, mas vão aparecer algumas nuvens altas no céu, nuvens do tipo cirros. Essas nuvens não impedem o predomínio do sol. Agora, no começo da manhã, é que teremos aí algumas formações localizadas de neblina e de nevoeiro em alguns pontos da região, né? Em algumas cidades. Temos na madrugada uma temperatura chegando entre 11 e 13 graus na maior parte da região, mas em alguns microclimas, especialmente em áreas de baixada, com altitude inferior a 100 metros, é que caiu um pouco abaixo dos 10 graus. Durante o dia, vai aquecer mais do que ontem, e as máximas à tarde devem atingir 25, 26 graus, e até em alguns pontos onde aquece mais, pode chegar a 27 graus. No final de semana, o sol até aparece com nuvens, entretanto, tanto no sábado como no domingo, vão ocorrer períodos de maior nebulosidade que deixam o céu nublado em vários momentos. E no domingo, não se descarta chuva fraca ou garoa localizada e passageira. Pela manhã, nós teremos também momentos de maior nebulosidade e formação localizada de neblina de nevoeiro em alguns pontos da região. Haverá no final de semana uma variação menor de temperatura. As mínimas ficam até perto dos 15 graus, entre 12 e 14 graus, e as máximas no sábado vão chegar entre 23 e 25 graus. Já para o domingo, mínimas um pouco mais altas, entre 13 e 15 graus, e máximas à tarde entre 20 e 22 graus.

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0: 19, 16 graus, a temperatura no Vale do Taquari, excelente sexta-feira, meu povo. Vamos lá, vamos encarar. Bora. Abraço pra Tere Lisboa, bom dia, Igor. Hoje quero mandar os parabéns pra minha querida amiga Luciana Marques. Está de aniversário, toca uma Sola J, diz que adoro ela. Pode deixar, alô, Luciana Marques. Aí de Santa Terezinha, ligada junto conosco. Ainda quem mandou os parabéns pra ela foi a Liane Giacomoli, é. Daqui a pouquinho você vai estar pintando nos nossos maravilhosos aniversariantes do dia. O Neto Santos, bom dia, Igor, sextou e como já de costume, estamos com a garganta seca, rapaz do céu, que é isso? Vamos resolver esse negócio aí, meu queridão, vamos resolver. Aí, garoto! Desce uma geladinha aí, hein? Grande Neto Santos, toca uma bem apaixonado, oferece pra patroa aí a Verinha. Feito o registro, abraço, meu querido. Obrigadão pela tua audiência.
1: Bom dia, Igor.
0: Tudo bem?
1: Pode ser Sem Direção, Rick Renner.
0: Sem Direção.
1: Vou mandar pra minha amiga Cleide Tasca. Um abraço pra você.
0: Essa aí.
1: Tudo de bom e muito obrigado.
0: Essa aí, a cerveja abre sozinha, hein? Cruz Incrédulo. Abraço, minha querida Circe Giovanella. Alô, Cleide Tasca, beijo pra você, tudo de bom. A Carmen Peste de Mussum mandando seu bom dia. Bom final de semana pra você também, minha querida Carmen. Obrigadão pela tua audiência. A Carol Sebem, bom dia, toca Anjos do Hangar para as costureiras do Sonho Real Confecções, que são sempre ligadas na rádio. Abraço para todas as costureiras da Sonho Real Confecções. Tudo de bom para vocês e obrigado pela companhia. Vou tocar Estrela Guia daqui a pouquinho aqui, tá bom? Abraço!
2: Bom dia, Igor. Bom dia. Hoje é sexta-feira. Hoje é o dia da cerveja.
0: Eita!
2: É, né, Igor?
0: É, hoje é.
2: Então, sextou. O dia da cerveja. Então, aí, deixa assim, né?
0: Deixa
2: eu
0: assim.
2: Eu beber não posso.
0: Não
2: só
0: pode?
2: Só sentir o cheiro.
0: Só sentir
2: o cheiro. Tá bom, Igor? Toca uma boa aí pra nós, que tá na ponta da agulha aí pra só nós, sim. Bem chonadinha aí, tá bom?
0: Só sentir o cheiro.
2: Um abraço, uma boa arada, um bom dia, valeu, a tua arada tá mil, tá bom? Valeu.
0: Valeu, obrigado pela tua audiência, valeu, Lécio, só sentir o cheiro. Foi demais o negócio aí, cara, que é?

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0: volta, senhoras e senhores. 24 para as 10, 16 graus a temperatura no Vale do Taquari. O nosso show da manhã nas zonas queridas, a sua rádio encantada, excelente, maravilhosa sexta-feira, meus queridos. Vamos lá, vamos encarar. Quero mandar um abraço, inclusive, pro meu querido Lucas Brandão. Ele mandou o seguinte, ó: Igor, toca Nada Mudou, do Di Paulo e Paulino. Manda pros guris da mecânica Belo Car de Mussum. É o Lucas Brandão. Diz pra eles que hoje só até meio-dia. Quem fez, fez. É bem por aí o negócio, né? Só mais meio-dia. Como diria o louco lá, ó, assim, ó.
1: Agora já começa a fazer tuqui, tuqui, tuqui, tuqui, porque falta... Falta só mais meio-dia, pesada! Só mais meio-dia!
0: Só mais meio-dia, meu querido Gilmar dos Passos. Tu viu? Só mais meio-dia.
2: Só até meio-dia?
0: Só até meio-dia.
2: Meu Deus do céu.
0: Já era, né? Já era, tá bom por hoje, né?
2: Um abraço, obrigado pela companhia, pela sintonia, pessoal da Belocar em Mussum.
0: Valeu, tá tudo bom? De bom, meus queridos. Eles têm contrato com a rádio?
2: Não.
0: Não? Ó, o Lucas.
2: Tá faltando.
0: Ó. O Dilamar vai passar aí, viu?
2: Vou passar aí.
0: O Dilamar vai passar aí.
2: Já vou passar pra cobrar.
0: É. Milão já dá pra anunciar na rádio.
2: Pra começar, né?
0: Pra começar.
2: É
0: Milão. Tá, ô, Lucas. Já só pra avisar. Aí, ô, pessoal da Belocar, qualquer coisa, não tem dinheiro, faz uma vaquinha aí. Que a gente já dá um jeito.
2: Não, a empresa é rica.
0: É rica? Então é 2.000.
2: Pode ser, né? Investimento pode ser um pouco
0: pode
2: mais
0: ser maior.
2: Pode ser mais de Milão.
0: É. Já botamos no compromisso.
2: Só até meio-dia?
0: Só até meio-dia.
2: Meu Deus do céu.
0: Depois...
2: Tá. Como tá fácil, né?
0: Abrir uma gelada, né? Nós vamos eu vou até as 4 hoje.
2: Tá bom. Eu vou até as...
0: Duas, três?
2: Nem sei.
0: E amanhã também de novo.
2: Vai saber, né?
0: E amanhã também de novo, né?
2: Claro.
0: Claro. Amanhã, inclusive, tem programação especial, né? Estaremos na Suinofest, meu
2: querido Gilmar. Abertura da Suinofest, amanhã, transmissão da Rádio Encantado, entre 9 e 11 horas, lá do Parque João Batista Marques, aqui de Encantado, então, na Suinofest 2026, tá bom?
0: Bom amanhã. Demais da conta. Uhum. Fechou? Vai que é tu.
2: E segunda-feira?
0: Tamo aí de novo.
2: E eu não.
0: Tu vai estar de férias, né?
2: Eu vou.
0: Vai pra onde,
2: Gilmar? Eu vou.
0: Vai pra onde? Não sabe?
2: Pra onde? Não, eu sei. Eu vou pra Natal, Rio Grande do Norte, na quarta-feira.
0: Que legal.
2: De quarta,
0: cara,
2: a quarta. 10 a 17 estaremos viajando, tá bom?
0: Show de bola.
2: Quem quiser falar comigo, segunda e terça, não me procure, que eu vou estar preparando minha mala pra viajar na quarta.
0: Ah, tu vai viajar na quarta?
2: É.
0: Por que tu não fica já pra lá, Gilmar? Trabalha numa rádio
2: quer
0: lá.
2: Quer ver longe? É isso?
0: Na verdade, eu não quero nem te ver.
2: Ah, tá. Não, tá bom, obrigado. Valeu. Valeu, um abraço.
0: Deixou picando. É gol.
2: Tá bom, farei isso então. Vamos fazer isso. Tá?
0: Só uma semaninha?
2: Férias duas semanas. Semana que vem na outra.
0: Ah, tá.
2: 12, 13 dias, tá?
0: Show de bola, então. Uma boa viagem pra ti, então. Né?
2: Vamos lá.
0: Segunda-feira já não tá aí, então.
2: Não, segunda-feira não estarei.
0: Então, beleza.
2: Tá bom?
0: Vai
2: 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Por falar no Regis, meu caro Igor, o Regis até por volta de 15 para 5, tá?
0: Se depois ele vai...
2: Depois ele vai pra cá assistir a Carminha.
0: Carminha?
2: É.
0: Oi.
2: Exato.
0: Grande, Regis.
2: É, ele vai pra cá pra assistir a novela, né? Vale tudo ali, como é que é? Avenida Brasil,
0: Avenida,
2: né?
0: Brasil. Se você quer ver Avenida o Regis, Brasil. É até 15 pra 6, tá?
2: É, 15 pra 5.
0: 15 pra 5?
2: Pra 5, claro.
0: Louco, rapaz.
2: Tem a reprise 5.
0: A reprise 5.
2: 5 e pouco, né?
0: Ah, tá.
2: É, então tem que ir mais cedo lá pra ver ele.
0: Então tá, já
2: depois,
0: sabe.
2: Depois ele deixa as duas meninas trabalhando lá, que é a Fernanda e a Tainara, tá
0: isso
2: bom?
0: Isso aí. Daí, né? Já sabe, né?
2: Bom, destacando aqui que tivemos aí ontem na madrugada, né? Um acidente de trânsito com duas vítimas fatais, fato que ocorreu na RS-287, próximo entre Itabaí e o município de Taquari. Colisão frontal envolveu um Uno Mille de Taquari e uma carreta, placas de Venâncio Aires. As vítimas fatais foram o José Ademir Monteiro, 56 anos, que guiava automóvel, e Carmen Lúcia dos Santos Fernandes, 72. Pelo menos outras quatro pessoas também sofreram ferimentos. E aí também destacando, de que morreu depois no Hospital São Sebastião Mártir ontem à tarde a Marisa da Silva, de 46 anos de idade, moradora da comunidade de Taquari Mirim, que era caroneira também de um desses veículos envolvido no acidente de trânsito. O motociclista ficou inconsciente, vítima de um acidente de trânsito registrado ontem no bairro Carabarro, isto é, no município de Teutônia, 20 anos de idade. Policiais da brigada prenderam um homem por descumprir medida protetiva de urgência no interior do município de Vista Alegre do Prata. Tem 60 anos de idade, a mulher tinha medida protetiva dele, né? Só que ele descumpriu essas ordens e foi preso. Mais uma ação de combate ao crime, né? Combate ao tráfico de drogas praticado, ele levou aí um homem aí para o presídio, fato que ocorreu em Serafina Corrêa, 22 anos de idade. Com ele, 392 gramas de maconha e 31 gramas de cocaína. Uma colisão traseira envolveu quatro veículos, deixou o trânsito lento ontem na BR-386 em Pouso Novo. Uma EcoSport Garibaldi, um Fluence de Romelândia, no Santa Catarina, uma Spin de Belo Horizonte e um Corolla de Sapucaí do Sul. A Brigada Militar em Guaporé retirou de circulação mais dois homens aí por tráfico de drogas no bairro Pinheirinho, 29 e 38 anos de idade. Já um grave acidente de trânsito registrado ontem na RSC-453, a Rota do Sol em Estrela. O acidente envolveu um Astra e um Kia Sportage. O Astra era ocupado por um casal de idosos. O Kia Sportage estava em a condutora, 37 anos, uma senhora de 61 e uma criança de 8 anos de idade. O senhor Adelino Léo Horn, motorista do Astra, morreu no local deste acidente. Em Venâncio, a polícia cumpriu aí um mandado de prisão preventiva contra o homem investigado por violência doméstica, fato que ocorreu também no dia de ontem. Já um homem de 24 anos foi preso suspeito do homicídio de Deimer Rodrigues de Tony, 26 anos. Ele foi atingido por disparo de arma de fogo no dia 1º de maio, lá no município de Bento Gonçalves. Foi levado para atendimento médico, ficou alguns dias no hospital e depois morreu, e o suspeito então foi preso. Já uma mulher de 44 anos foi vítima de tentativa de feminicídio ontem em Erechim. O namorado dela, 65 anos de idade, antecedentes por ameaça e lesão, teria fugido depois do crime. Segundo a polícia, tá? A vítima estava juntamente com um filho, 19 anos, na casa do companheiro. E aí, depois de um desentendimento, mãe e filho saíram. Quando caminhavam em via pública, o homem passou a persegui-los com o veículo e manobrou e foi em direção então aos dois. O jovem, né, 19 anos de idade, conseguiu se atirar na calçada e fugir do atropelamento. A mulher não conseguiu e vai com diversos ferimentos levada para atendimento médico, fato que ocorreu em Erechim no dia de ontem. Tá bom, Igor? Estas então as principais informações policiais aqui no Show da Manhã, em nome da Casa do Réu, Almeida Monitoramento e também para a Ótica Regis.
0: Valeu, meu querido. Abraço pra ti. Boas férias, né? Que a gente vai se ver só.
2: Não,
0: a gente
2: vai se ver daqui a pouquinho, mais de tarde, mais.
0: Não, eu não quero, né? Não.
2: A gente vai se ver ainda
0: hoje.
2: Mais
0: cedo, dia, eu vou mais cedo pra casa.
2: Então vai agora.
0: Só até meio-dia hoje. Só até meio-dia. Tchau pra ti. Pelo amor de Deus. Tá aí o nosso querido Gilamar, sempre faceiro, alegre. Radiante, né? O Gilamar tem um arco-íris em cima dele, né? Pelo amor de Deus. Que é isso? Mais uma que a cerveja abre sozinha. Rick Renner sem direção. Ó. Meu pai amado. Cruz, incrédulo, rapaz.

0: Ed, Paulo e Paulino com o Leonardo, Nada Mudou, pedido de ouvinte na manhã dessa sexta-feira, antes ainda o Rick Renner, 7:50, temperatura tá em 16,5 graus no Vale do Taquari, o nosso show da manhã no oferecimento de Farmácia Ironi, tem os melhores preços, passa lá e confira, Farmácia Ironi no Centro de Encantado, em nome de Desco Super Atacado, né? 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
8: Tamo de volta, senhoras e senhores, 10 horas e 7 minutos, 10 e 7, 17 graus a temperatura no Vale do Taquari. Vamos lá que sextou, meu povo. 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Vamos lá? Vamos encarar? Deixa eu mandar um abraço pra audiência. O Josias Machado Mota tá mandando um bom dia para a Chica. Feito o registro. Ainda tem gente de aniversário aqui, muito bem, já vamos deixar programado aqui. A minha querida Verônica Duarte tá pedindo a música do Renan e Raí. Alô, Verônica, tudo de bom? Obrigado pela tua audiência. Ana Luísa Fussinger, bom dia, meu amigo Igor, que você tenha um ótimo final de semana. Abraço. Você também, Ana. Beijo, tudo de bom, pessoal de Roca Salles. Sandra Marques da Silva, bom dia, sextou. Alô, Sandra, beijão pra você. Excelente sexta-feira. Bom dia, Igor. O Marcelo Lorenzão. Dilamar precisa tomar mais um Ansiomax. É tão ansioso que não quer esperar o Natal. Ele vai até o Natal. É, rapaz. Ele tem que tomar um Ansiomax pra vir trabalhar também, né? Meu querido Marcelo Lorenzão, fica calmo, fica tranquilo, fica sereno. Tá precisando o homem, né? Abraço pra Nialca Maria Porto, pediu Chico Rei Paraná. Abraço, tudo de bom. Obrigado pela audiência, dona Nialca. A Simone Fleck. Bom dia, querido Igor. Queria desejar uma boa viagem para o Dila, a Nega e os amigos Margolinha, esposa, na viagem para Natal. Feito o registro. O Dilamar, eu queria que ele ficasse por lá, mas acho que ele vai voltar, né? Abraço aqui também para o Nelson Felicetti, da linha Fernando Abbott. Manda uma música pro pessoal que tá nos preparativos da festa no domingo, São Judas Tadeu. É isso, Nelson? Abraço pra todo mundo aí. A festa vai tá boa, que maravilha.
9: Oi, bom dia, Igor. Tudo bom?
8: Bom demais.
9: Tô fazendo, ó, preparando uns ossinhos de porco, ó, batata e aipim. E uma salada de pepino.
8: Bom demais.
9: Ontem à noite tava boa a janta aí no Kiko Fontana.
8: Ah, é?
9: Dando uma homenagem lá pro Kiko Fontana.
8: Alô, Kiko!
9: E os caras que vieram ali, os amigos nossos aí da Barraca do Beijo aí.
8: Barraca do Beijo, é, a Barraca tá bom? Do Beijo, ó.
9: Tá com uma boa que tá na ponta da agulha aí.
8: Deixa pra mim.
9: Ah.
8: Valeu!
9: Tá bom? Valeu! Toca uma boa aí que tá na ponta da agulha. O Chapeludo.
8: O Chapeludo, rapaz. Deixa pra mim. Ela gosta demais do Chapeludo. Vamos deixar aqui programado na sequência. Abraço, meu querido Nelê Lanzini, pessoal da Linha Nova em Roca Salles. Deixa pra mim, meu queridão. A Iracema do bairro Lambari tá ligada junto conosco também. Alô, Iracema. O Neri da Cruz, a Maria Parisotto. Alô pra vocês aí também. Tamo junto. A Sueli Dutra. Alô, Sueli. Excelente, maravilhosa sexta-feira pra você.
10: Fala, Igor, bom dia, Igor, tudo certo? Vamos lá que é sexta-feira hoje.
8: Vamos,
10: né?
8: Botar pra derreter.
10: Saí do canto da oficina, mas Alex foi pro outro canto. Alex foi junto, né? Olha, bota uma boa pra nós aí, cara. Tem uma do Zezé aí pra nós, hoje é sexta-feira.
8: Opa!
10: Abraço a todos. Valeu, Igor, um abraço.
8: Ah,
10: vamos lá que é sexta.
8: Vamos lá. Tem o hino da sexta-feira aqui também pra ti. Vou tocar daqui a pouquinho. Abraço, obrigado, meu querido. Tamo junto. Grande Heitor. Vamos ao horóscopo do dia, na sequência a gente já traz os aniversariantes do dia, pra gente não se atrasar nessa sexta-feira, hein? Sexta-feira é corrido. Signo de Áries, Touro, Gêmeos e Câncer. A você de Áries, o dia pode trazer certa irritação em conversas ou trocas de ideias, especialmente se você sentir que não está sendo ouvido como gostaria. Antes de reagir de forma bruta, talvez valha a pena tirar um pequeno tempo para organizar melhor os pensamentos, você de Áries. A você de Touro, pequenas tensões podem surgir, especialmente se houver expectativas diferentes entre você e outras pessoas em ambientes onde decisões precisam ser tomadas. A vontade de defender seu ponto de vista pode aparecer com força, mas um pouco de calma ajuda a evitar os conflitos, você de Touro. Você de Gêmeos, o dia pode trazer momentos em que planos ou ideias parecem encontrar algum tipo de resistência. Isso tende a gerar certa impaciência, principalmente se você estiver querendo seguir em frente. Um pouco de organização ajuda a transformar a inquietação em estratégia, você de Gêmeos. E você de Câncer, em alguns momentos do dia pode surgir uma sensação de que certas situações estão exigindo mais energia do que você gostaria de investir. Antes de entrar em disputas ou reagir impulsivamente, talvez seja útil refletir sobre o que realmente vale a pena defender, você de Câncer. Vamos a eles, os aniversariantes dessa maravilhosa e abençoada sexta-feira. Vamos lá. A Tere Lisboa, mandando os parabéns para a querida amiga Luciana Marques, aniversário hoje, tá oferecendo a música do Cleiton Borges. Diz que eu adoro ela. Alô, Luciana Marques, parabéns, saúde, paz e prosperidade para você, tudo de bom. A Maristela Cristi também tá mandando os parabéns para Luciana Marques, pela tarde de aniversário, diz para ela se casar hoje é pagar uma rodada pras amigas. É, aí ó. A festa vai estar boa em Santa Terezinha, né? Eita coisa boa. A Liane Giacomoli também disse assim, ó, a festa começa hoje e só para domingo. Eita coisa boa. Ônibus saindo dos locais de costume, né? Bom demais da conta. Alô, Luciana Marques. Parabéns, saúde, paz e prosperidade pra você. Tudo de bom. Saúde, que o resto a gente corre atrás. Bom dia. Manda música, querida amiga do Brilha Som. Para minha amiga e filha, Juscelie Teles, que está de aniversário amanhã. Filha, continue sendo essa pessoa maravilhosa que você é. Te amo. É a Eli de Donati Teles. Alô, querida Juscelie? Acho que é Juscelie, né? Juscelie Teles, parabéns. Saúde e prosperidade para você. Tudo de bom. Homenagem da mãe, a dona Eli de Donati Teles. Festa vai estar boa, hein? Fazendo correia, hein? Oi, é a Clarice Dutra. Gostaria de homenagear a minha neta Maria Cecília em Vespasiano. Ela está de aniversário, recebe a homenagem dos avós e de todos os familiares. Alô, Maria Cecília, parabéns, saúde, paz e prosperidade para você, tudo de bom. Saúde, que o resto a gente corre atrás com certeza. Homenagem aí de toda a família, né? Bom demais. Ainda, Ontem foi aniversário do Jorge Cardoso Flores, lá da linha Cardoso. Ele é ouvinte da Rádio Encantado. A mãe dele veio aqui na rádio, pediu se podia dar uns parabéns pra ele ao vivo. Alô, Jorge Cardoso Flores! Parabéns, saúde e prosperidade pra ti, tudo de bom! Saúde, saúde, saúde, que o resto a gente corre atrás, meu querido. Aí sim, homenagem de toda a família. Alô, pessoal da linha Cardoso, é isso mesmo? Tudo de bom! Aos demais aniversariantes do dia, que Deus abençoe hoje, amanhã e sempre com as mais ricas bênçãos. São os votos de todos aqui da Rádio Encantado pra você!
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8: Deixa eu mandar os parabéns pra Brenda Guedes. Está de aniversário hoje. Alô, Brenda! Tudo de bom? Saúde e prosperidade pra ti hoje, amanhã e sempre. Abraço pra família aí. A festa vai estar boa hoje também, né? Eita, nós. É mais uma que a festa começa hoje e vai até domingo.

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1: Estamos de volta, senhoras e senhores, 10h27, 17 graus e meio, a temperatura no Vale do Taquari. 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
1: 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Vamos lá, tem mais 4 signos do horóscopo no dia. Signo de Leão, Virgem, Libra e Escorpião. A você de Leão, diferenças de opiniões podem aparecer com mais facilidade, especialmente quando cada pessoa tenta impor a sua forma de ver as coisas. Isso pode gerar um clima mais tenso se ninguém estiver disposto a ceder um pouco, você de Leão. A você de Virgem, o dia pode trazer pequenos desafios ou imprevistos que pedem jogo de cintura. Em vez de se irritar com o que sai do planejamento, talvez seja interessante tentar reorganizar as prioridades com mais tranquilidade. Uma atitude prática e disciplinada ajuda a colocar as coisas nos trilhos, você de Virgem. Libra, o desejo de se expressar ou de defender uma ideia pode vir acompanhado de certa intensidade.

emocional. Isso tende a gerar reações maiores do que o habitual, principalmente se alguém questionar as suas escolhas. Antes de entrar em debates, talvez seja útil ponderar se vale a energia você de Libra. E você de Escorpião? Escorpião, questões familiares podem provocar tensão ao longo do dia, especialmente se alguns sentimentos antigos forem ativados. Em vez de reagir de forma imediata, talvez seja mais interessante tentar compreender o que está por trás dessas reações. Você de Escorpião. 28 para as 11, agora você arrasta a cadeira aí, arrasta o sofá, arrasta tudo aí e vamos dançar. É o bloquinho das animadas, meus queridos. É sexta-feira, meu povo. Temos que botar pra moer.

Silva Barquinha de Ouro. Essa vai pro meu querido Sérgio CB de Mussum. Vai estar lá na comunidade São Judas Tadeu, na linha Fernando Albuquerque. Aí sim, hein? Abração, meu querido. Tamo junto. Alô, Joel das Lojas Benoite. Abração pra todo mundo aí. A Cleide Tasca mandando o seu bom dia. Mara Escátula Lomara. Obrigadão pela tua audiência. Sandra.

0: Fernandes, Hugo e Guilherme, os quartos usados, Ana Castela, olha onde eu tô, Guilherme Silva, Marquinha de Ouro, 18 para as 11, 18 graus a temperatura, intervalo na volta, último bloco do show da manhã.
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0: prazer, estamos de volta, senhoras e senhores. 18 graus e a temperatura. Deixa eu trazer recado do ouvinte, vai.
1: Bom dia, Igor. Tudo bem? Põe a música com o Eduardo Costa, Deus é Caipira, e ofereço para vocês, para todos que estão na escuta, e para minhas amigas e minhas vizinhas que também sempre estão com a Rádio Encantado ligado.
0: Beleza.
1: Sempre escutando esses programas.
0: Aí
1: um
0: sim.
1: Um forte abraço.
0: Alô, minha querida Fátima Isabel Fim, muito obrigado pela tua audiência e pela tua companhia. Alô, quem mais?
2: Bom dia, Igor, sextou. Agradeço todas as homenagens ontem do meu aniversário, as pessoas pelo celular também. E manda uma música pra nós aí, Amor Eterno, se possível. Bom fim de semana, abração.
0: Abraço, valeu.
3: Bom dia, Igor. Podia tocar Amor de Carnaval com
0: o
3: Bruno Marrone.
0: Olha, essa é boa. Bom
3: dia. Obrigado. Tchau, tchau.
0: Valeu, minha querida Maria Isabel. Tudo de bom pra ti.
4: Bom dia, Igor. Realmente abandonei vocês porque esqueci de vocês.
0: Que barbaridade.
4: Aí, agora estou viajando de volta. Mas eu não escuto você. Não consigo ser sincero. Já estou em Minas Gerais, saindo de Cuiabá com Minas Gerais, voltando de viagem. Amanhã de noite já vamos chegar em casa. Se é possível, se tu me escuta, tu me grava uma música e manda no celular que eu vou escutar a música. Tá, não precisa ser de pandinha, não. Não sou muito de pandinha.
0: Valeu, Lúcia Jaquete, ela tá viajando, rapaz, em Minas Gerais e tá ouvindo a gente, que maravilha. Alô, Lúcia Jaquete, tudo de bom pra ti? E quero mandar um abraço pro pessoal de Balneário Gaivota, Santa Catarina, o Henrique Lutz e a Marisa. Manda um abraço pro meu neto Gabriel Henrique, tá de aniversário hoje. Ele mora aí no Jacarezinho. Alô, meu querido Gabriel Henrique, tudo de bom pra ti, saúde e prosperidade. Homenagem aí, então, dos avós, né? O Henrique Lutz e a Marisa, tudo de bom pra ti, meu querido. A gente arrematar o programa Sagitário, Capricórnio, Aquário e Peixes. Sagitariano, o dia tende a trazer conversas mais intensas ou trocas de ideias que despertam opiniões fortes. Em alguns momentos, inclusive, pode surgir vontade de responder rapidamente, você de Sagitário. Capricórnio, questões ligadas a recursos, responsabilidades ou compromissos podem trazer certa pressão ao longo do dia. Isso deve gerar impaciência ou sensação de que tudo precisa ser resolvido de imediato, você de Capricórnio. Sem pressão, hein? A você de Aquário, em alguns momentos pode surgir vontade de reagir rapidamente ou defender o seu espaço com certa intensidade. Ainda assim, quando você escolher agir com maturidade e firmeza, se torna possível transformar possíveis conflitos em oportunidades de crescimento. E você de Peixes, pode haver momentos em que sentimentos ficam um pouco mais confusos ou difíceis de explicar. Isso deve gerar irritação ou certa inquietação. Em vez de tentar resolver tudo de uma vez, talvez seja interessante desacelerar e observar o que está acontecendo dentro de você.
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0: Fecha todas as passa-régua por hoje, deu. Volto a partir da 1h30 com o nosso maravilhoso show de bandas. Abraço, bom final de semana a todos. Vem aí, Claudinei Coferri, o informativo de Roca. Fiquem com Deus, que eu vou com ele. Tchau!
6: Eduardo Costa na fazenda, moleque! Deus é caipira e mora aqui, ó.

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9: Bom dia, amigos, bom dia, amigas. Está no ar o programa informativo de Roca Salles, aqui pela Rádio Encantado 104.7 FM. 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Hoje é sexta-feira, dia 5 de junho de 2026. Uma sexta-feira com tempo seco, predomínio do sol aqui na região. Temperatura agora na marca dos 20 graus, 66% a umidade relativa do ar. 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Mensagem de agradecimento e convite para a missa de 7º dia de falecimento, sempre lembrado, Darcy Roque Fleck. O tempo irá tratar de transformar nossa perda em saudade. Enquanto isso, seguramos na mão de Deus e iremos guardar as boas lembranças e pensar em tudo de bom que ficou de nosso Pai. Lembrar dele com amor de quem se foi é uma das mais belas formas de homenagem. Mesmo sabendo que um dia a vida acaba, a gente nunca está preparado para perder alguém. A saudade eterniza a presença de quem se foi e com o tempo essa dor se aquieta, se transforma em silêncio que espera, pelos abraços da vida, um dia a reencontrar. Que você esteja em um lugar cheio de luz e paz. Os familiares de Darcy Roque Fleck agradecem a todos que deram sua palavra de conforto nesse momento tão difícil pela perda de nosso pai. E convidamos para participarem da missa de 7º dia de seu falecimento, missa que será celebrada amanhã às 19 horas na Igreja Matriz São José de Roca Salles. Os familiares antecipam agradecimentos. Convite. A diretoria da Associação Ecumênica da Terceira Idade de Roca Salles convida seus associados para participarem da programação de amanhã, sábado, dia 6, o Baile da Melhor Idade, em Vespasiano Corrêa. A saída do centro da cidade será ao meio-dia. As inscrições devem ser feitas ainda hoje até às 16 horas com a diretoria, contratando pelo fone WhatsApp 9641-8252. A diretoria do Grupo dos Amigos da Melhor Idade informa aos integrantes do grupo que nesse final de semana não haverá programação. A diretoria do grupo convida os integrantes para prestigiar em domingo a festa na comunidade da Constância. Comunicado. O grupo de motos Barro Motos e Roca Salles informa que realiza domingo dia 7 o segundo encontro de trilheiros pela parte da manhã, com as motos passando pelas localidades do Canudos, Posterno, Linha Nova, Mariano, Três Pinheiros, Maracanã, Parobé, Linha Furiosa e Arroio Augusta Alta. O grupo Coordenação solicita aos moradores destas localidades atenção, pois em alguns trechos as motos vão passar pelas estradas principais, pelas estradas municipais. Comunicado do grupo de motos Barro Motos para a programação que acontece no próximo domingo pela parte da manhã. E atenção para essa mensagem da Rede de Farmácias São João.
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9: 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A Secretaria Municipal da Saúde informa a população de que o médico Dr. Gabriel Ortega está em férias até o próximo dia 14 de junho, retornando com os atendimentos no posto de saúde do centro a partir do dia 15 de junho. Para mais informações sobre serviços e atendimentos, contate a Secretaria da Saúde pelo fone WhatsApp 3753-1688. A Secretaria Municipal da Agricultura comunica aos produtores rurais de que está em andamento os pedidos de milho pelo sistema troca-troca de sementes por parte do governo do estado. Os pedidos vão até o próximo dia 19 de junho, junto à Secretaria Municipal de Agricultura, falar com Nestor ou Isabel. A Secretaria da Agricultura informa os produtores para que não deixem para a última hora e talvez ficarem sem a semente de milho do programa Troca-Troca de Sementes. Pedidos junto à Secretaria da Agricultura. 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
9: 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Secretaria Municipal de Agricultura e a Emater de Roca Salles informam que hoje, sexta-feira, acontece a Feira do Produtor na Rua Teobaldo Zarte, antiga Rua Coberta, próximo ao STR. A partir do meio-dia, venha prestigiar a Feira do Produtor. Comunicado do CRAS Casa da Amizade. O município de Roca Salles, em parceria com o governo do estado do Rio Grande do Sul, Secretaria Estadual de Trabalho e Desenvolvimento Profissional, está com inscrições abertas para mais duas oportunidades de qualificação profissional através do programa RS Qualificação Recomeçar. Os cursos são de confeitaria e instalação e manutenção de ar-condicionado residencial. As inscrições encerram no final deste mês, dia 30. Para mais informações, os interessados devem comparecer junto ao CRAS no Centro Social Urbano ou contatar pelo fone WhatsApp 99367-3630. Cursos de confeitaria e instalação e manutenção de ar-condicionado residencial. Inscrições até o dia 30 de junho no CRAS. 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Bronzat, jeito fácil de construir. 11 horas e 15 minutos, 20 graus a temperatura.
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14: Bom dia. 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Temos também mudas de cebola, sementes de aveia branca, aveia preta, aveia ucraniana, azevém, nabo forrageiro e semente de ervilhaca. Carrinho de mão, botas, luvas, capa de chuva, conjunto motoqueiro, macacão apicultura, saco para aspirador de pó, filtro para fogão sugar, toalha de mesa, lona preta e branca para silagem, sacos para colocar silagem, rações, milho, farelo e suplementos minerais. Temos também mudas frutíferas para pronta entrega. E estamos fazendo a venda de sementes de milho Agroceres, Biomatrix, Brevante, Pioneer, Santa Helena e Singenta para essa safra 2026. Também fertilizantes na agropecuária do sindicato. Declaração de rebanho 2026. Então, todo produtor de animais deverá passar na inspetoria veterinária para fazer o cadastro. O prazo se encerra no dia 30 deste mês de junho. A declaração de rebanho é obrigatória. Quem não fizer será bloqueada a propriedade para emissão de GTAs. É importante trazer um telefone com WhatsApp ou um e-mail para fazer essa declaração anual de rebanho até o dia 30 de junho, ali na inspetoria veterinária em frente à prefeitura. Convite: o Sindicato dos Trabalhadores Rurais de Rocaçales convida para o tradicional baile em comemoração ao Dia do Colono, a realizar-se no dia 25 de julho, no Salão Paroquial Católico, com a seguinte programação: 9 horas, mateada com ervateira, nato mate, nato folha. Traga a sua térmica e cuia, que erva e água quente terá no local. 11 horas, pronunciamento de autoridades. 11:30, mensagem ecumênica. 12 horas, almoço, cardápio, carne de suíno, frango, salsichão, massa caseira, pão, cuca e saladas diversas. Valor do cartão do almoço, R$40. Crianças de 8 a 12 anos, R$20. 13 horas e 30 minutos, baile com a banda popular Arte Show. 16 horas, sorteio de brindes para os presentes, tá, no almoço. Então, quem participar do almoço vai concorrer a brindes na tarde. Cartões à venda no escritório do sindicato. Então, desde já, o sindicato agradece a presença de todos, tá, nesse nosso tradicional baile em comemoração ao Dia do Colono, dia 25 de julho, no Salão Paroquial Católico. Milho troca-troca, estão associados e interessados. Temos ainda alguns sacos de milho troca-troca. Hoje eles dizem milho 100%, tá? Então temos ainda milho, tá? Troca-troca. Associados interessados, passar no escritório do sindicato, fazer seus pedidos. E a ganhadora do kit churrasco desta semana foi Deonise Zart, da linha Júlio de Castilhos. Então pode passar no supermercado do sindicato, retirar seu kit churrasco. Dionísio Izarte, da linha Júlio de Castilhos. E assim, amigos ouvintes, estamos encerrando mais um programa do Sindicato dos Trabalhadores do Rádio Rocaçales. Esperamos contar com sua audiência na próxima semana. A todos, um bom dia e até lá.
9: 11 horas e 20 minutos, 20 graus a temperatura. 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Festas. É no próximo domingo, dia 7, a festa do Sagrado Coração de Jesus, na comunidade da Constância, em Roca Salles. Programação, 10:30, celebração de missa festiva. Meio-dia, almoço, com churrasco de res, suíno, massa caseira, pão cuca saladas e a tradicional tripa recheada. Valor do cartão antecipado, R$ 55. Cartões antecipados à venda na distribuidora de bebidas Bottega, no Mercado Kummer, na Pincelar Tintas, Fruteira Empório das Frutas e Fruteira do Alemão. Domingo, o valor do cartão será de R$ 60. Pela parte da tarde, reunião dançante com musical Star. Apoio Roca, Mármores e Granitos. É próximo domingo, a festa na comunidade da Constância. Clube Sertanejo, a melhor casa de bailes da região. Na RS 129, no Planalto, em Encantado. Hoje, sexta-feira, a partir das 23h, tem o baile do Vale Summer Electro Hits, com DJs Sanches e Vini. Amanhã, sábado, a partir das 23h30, tem Luana Maiara e Werner e Companhia Musical. Amanhã, sábado, ingressos, eles 30 e elas R$ 20. E domingo, no Clube Sertanejo, a partir das 19h30, tem a banda Pérola Negra. Vem aí a festa de Santo Antônio e Nossa Senhora do Perpétuo Socorro, na comunidade São Judas Tadeu, Omorige, Roca Salles. É domingo, dia 7, programação 10h30, celebração de missa festiva. Meio-dia, almoço com massa caseira, piém, churrasco de res, suíno, frango, pão cuca e saladas. Valor do cartão para o almoço, R$ 60. Pela parte da tarde, é reunião dançante com animação de Zé e Elias e banda. Reserva de fichas para o almoço, contatar com a Joyce pelo fone WhatsApp 99776-5344. É no próximo domingo, festa de Santo Antônio e Nossa Senhora do Perpétuo Socorro, na comunidade do Morige, Roca Salles. Pela sua presença, desde já agradece a comunidade. Informe da SIC Roca Salles, cidadão roca salense. 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Para mais informações sobre horários de atendimento e também serviços, contate a SIG pelo fone WhatsApp 99625-1670. 11:25, apresentamos o programa informativo de Roca Salles, aqui pela Rádio Encantado, 104.7 FM. programa que volta segunda-feira a partir das 11 horas da manhã. A todos os ouvintes, um bom almoço, um excelente final de semana. Na sequência da programação, vem aí o recado do AGF e depois o Jornal do Meio-Dia.
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16: 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Santo do dia, São Bonifácio. Mensagem de hoje: a alegria é a música da alma. Aniversariantes de hoje e amanhã: Gustavo Zilio, Nelson Sucolotti, Nova Brécia, alô Nova Brécia, José Paulo de Conto, Henrique Canepele Roca Sales, alô Roca Sales, Flávio Luca, Alexandro da Silva, Alexandre Zanotelli, Ney Vasílio Michelão Vespasiano Correia, Kleber de Bortoli, Alexandre Zanotelli, Ney Vasílio Michelão Vespasiano Correia,

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2: Onze horas 31 minutos, eu sou José Raimundo Tramontini e estou iniciando aqui na Rádio Encantado FM 104.7 a apresentação de mais uma edição do Jornal do Meio-Dia, edição desta sexta-feira, dia 5 de junho. Comigo aqui na apresentação do jornal, hoje, Júlia Banhara Facchini e Lucas da Rosa. Na Central Técnica, Érica de Oliveira. Lembramos sempre que o Jornal do Meio-Dia vai ao ar de agora até às 13h30, sempre com o apoio do Supermercado Bergamasco e também com o apoio da Cressol. Bom dia, amigos ouvintes, um bom dia especial para o Ari Arese, para a Claudinha Mariano, para o nosso amigo Rudinei Chiella, todos eles ouvindo aí o Jornal do Meio-Dia. Bom dia, Érica, bom dia, Lucas, bom dia, Júlia.
3: Muito bom dia, Zé, bom dia, Lucas, bom dia pra Érica.

0: Rica. E bom dia para os nossos ouvintes aqui da Rádio Encantado.
1: Bom dia, especial também para o Chapeludo, nos ouvindo sempre aqui no Jornal do Meio-Dia. Bom dia, Lucas.
2: Bom dia, Tramontini. Bom dia para todos os nossos ouvintes, os internautas já ligados aqui na programação do Jornal do Meio-Dia, que tem hoje na história os informativos de Vespasiano Corrêa e Mussum, a hora das comunicações, previsão do tempo, também as informações econômicas, policiais e esportivas.
1: Vamos nesse início de programa também destacando aqui as principais manchetes do dia de hoje.
2: Pesquisa revela fatores presentes em 99% dos casos de doenças cardiovasculares.
1: Japão usará lobos robôs para afastar ursos e reduzir ataques fatais.
0: Eduardo Leite confirma participação voluntária na CPI dos pedágios.
2: Arroio do Meio aprova 1.490.000 para saúde e educação.
1: Gincana Municipal de Roca Salles já tem data marcada para novembro.
0: Ator Michael Madsen morre aos 81 anos após ataque com faca.
2: Corpus Christi no Cristo Protetor ganha destaque nacional.
1: Taxa de licenciamento de veículos no estado pode acabar no próximo ano.
0: Produtores de Mussum começam a receber cartões do programa Terra Forte.
2: São João no Parque terá coleta seletiva e educação ambiental inéditas.
1: Suinofest abre neste final de semana, fortalecendo o turismo regional.
0: A comunidade do Jacarezinho prepara 500 quilos de polenta para a Suinofest.
2: Vice-governador Gabriel Souza cumpre agenda no Vale do Taquari neste sábado.
1: Recuperação da ERS 433 entre Encantado e Relvado tem ordem de serviço assinada.
0: Operário e Juventude se enfrentam hoje às 20 horas no Couto Pereira.
2: Idoso morre vítima de acidente de trânsito em Estrela.
1: Suspeito de violência doméstica foi preso em Venâncio Aires.
0: Morre no hospital vítima de acidente de trânsito em Venâncio Aires.
2: Tudo isso e muito mais aqui no Jornal do Meio Dia, que tem o oferecimento do supermercado Bergamaschi e Cressol.
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1: Agora 11 horas 35 minutos. Este é o Jornal do Meio-Dia.
2: Uma pesquisa recente aponta que fatores comuns estão presentes em 99% dos casos de doenças cardiovasculares. Entre os principais estão alimentação inadequada, sedentarismo, estresse e hábitos prejudiciais à saúde. Especialistas destacam que a prevenção é fundamental, com mudanças no estilo de vida e acompanhamento médico para reduzir riscos e melhorar a qualidade de vida da população.
1: Pois o Japão adotará o uso de lobos robôs para afastar ursos após o aumento de ataques fatais registrados nos últimos anos. Equipados com sensores e sons realistas, os dispositivos simulam predadores para espantar os animais. A medida busca proteger moradores de áreas rurais e reduzir conflitos, sem a necessidade de abate da fauna silvestre.
0: O governador do Rio Grande do Sul, Eduardo Leite, confirmou que participará de forma voluntária da CPI dos pedágios da Assembleia Legislativa. O depoimento deve ocorrer nos próximos dias e foi acertado em diálogo com os integrantes da comissão. A CPI investiga contratos, tarifas e a implantação do sistema de concessões rodoviárias no estado. Leite afirmou que pretende esclarecer dúvidas e apresentar informações sobre as decisões adotadas pelo governo no setor.
2: Agora 11 horas e 37 minutos, a Câmara de Vereadores de Arroio do Meio aprovou a liberação de R$1.490.000 para investimentos nas áreas da saúde e da educação durante a sessão realizada nesta semana. Os recursos serão destinados ao fortalecimento de serviços e ações nos dois setores. No mesmo encontro, os parlamentares também cobraram esclarecimentos do Executivo sobre a instalação de uma torre metálica no município, buscando informações acerca da finalidade da estrutura e os procedimentos adotados para sua implantação.
1: Pois a Gincana Municipal de Roca Salles já tem data marcada para sua próxima edição. Após o grande sucesso da retomada da competição no ano que passou, a administração municipal, por meio do Departamento de Esportes, confirmou a gincana que será realizada dias 20, 21 e 22 de novembro deste ano. O anúncio reforça o compromisso do município em manter vivo um dos eventos mais marcantes da história de Roca Salles, promovendo integração, espírito comunitário, criatividade e participação popular.
0: O ator norte-americano Michael Madsen morreu aos 81 anos após ser esfaqueado em um caso que está sendo investigado pelas autoridades. Conhecido por participações em produções de sucesso como Top Gun, Logan e Jumanji, o artista não resistiu aos ferimentos. Segundo informações preliminares, o principal suspeito é o filho da companheira da vítima. A polícia apura as circunstâncias e a motivação do crime.
2: O Complexo do Cristo Protetor, aqui em Encantado, realizou pela primeira vez a celebração de Corpus Christi com a confecção de tapetes coloridos. A programação aconteceu ontem, reunindo voluntários, fiéis e visitantes em um momento de fé e integração comunitária. Os tapetes foram produzidos com diferentes materiais, formando desenhos ligados à tradição católica. A iniciativa buscou fortalecer o turismo religioso e valorizar uma das principais manifestações da fé cristã e foi destaque nacional nos principais sites de notícia e jornais televisivos no dia de ontem.
1: Agora 11 horas 39 minutos. A cobrança da taxa de licenciamento de veículos no estado pode chegar ao fim a partir do próximo ano. A medida foi aprovada pela Assembleia Legislativa na última terça-feira e agora aguarda a sanção do governador Eduardo Leite para entrar em vigor. A mudança está prevista no projeto de lei de autoria do deputado estadual Rodrigo Lorenzoni, que altera a Lei 8.109, extinguindo a taxa de expedição do certificado de registro e licenciamento de veículo. A proposta foi aprovada com 47 votos favoráveis.
2: 20 minutos faltando para o meio-dia, a temperatura está na marca dos 21 graus aqui no Vale do Taquari. Agradecemos a companhia, a audiência da Maria Helena Gobi, a Carmen Pesce lá em Mussum, a Sandra dos Santos, Ivone dos Santos, também conosco a Neiva Domingues, a Cleide Maria Tasca, a Ivanete e o Itamar Ferla lá em Coronel Pilar, Silvane Gabriel e também o Rodrigo. Agradecemos a companhia de todos.
1: Agora 11 horas 40 minutos, vamos chamar o Hoje na História com Lucas da Roça.
2: Sexta-feira, 5 de junho de 2026. Hoje é dia da ecologia, da reciclagem, Dia Internacional de Luta contra a Pesca Ilegal, não declarada e não regulamentada, Dia do Engenheiro Mecânico e Dia Mundial do Meio Ambiente. Na religiosidade, é celebrado São Bonifácio. Hoje, na história. Em 1644, forças militares sob o comando do imperador Cunzi, da última dinastia imperial da China, conquistaram Pequim. 1832, em Paris, teve início a Rebelião de Junho, atos revolucionários contra o reinado de Luís Filipe. 1849, a Dinamarca tornou-se uma monarquia constitucional, adotando nova constituição. Em 1883, a primeira viagem do Expresso do Oriente regularmente agendada partiu de Paris, com destino a Constantinopla, a atual Istambul. 1900, morreu o escritor norte-americano Stephen Crane. O estilo literário de Crane caracteriza o início do movimento naturalista na literatura do país. 1942, Segunda Guerra Mundial. Os Estados Unidos declararam guerra à Romênia, Hungria e Bulgária. 1944, a Inglaterra lançou mais de 5 mil toneladas de bombas sobre a linha de defesa das tropas nazistas na costa da Normandia, no norte da França. Esta foi a preparação para o Dia D. 1967, ocorreu a deflagração da Guerra dos Seis Dias entre Israel e os Estados Árabes vizinhos, Jordânia, Síria e Egito. 1983, estreou a Rede Manchete de televisão. 2004, faleceu Ronald Reagan, ator e político norte-americano. O governo de Reagan foi caracterizado pela desregulamentação, corte de impostos e estímulos eficientes à economia. 2009, no Peru, depois de 65 dias seguidos de desobediência civil, pelo menos 31 pessoas morreram em confrontos entre forças de segurança e indígenas. Em 2017, Montenegro tornou-se o 29º país a ingressar no bloco geopolítico da OTAN, a Organização do Tratado do Atlântico Norte. Hoje na História, apresentação e produção, Lucas da Rosa.
1: Obrigado, Lucas da Rosa, que nos trouxe o Hoje na História com os fatos que marcam esta data, o 5 de junho. Lembrando que hoje, sexta-feira, muita gente fazendo feriadão, né?
2: É verdade.
1: Teve quem não trabalhou ontem e esticou o feriado para o dia de hoje, para a sexta, e vai emendar ainda sábado e domingo.
2: Teve também quem fez a troca, trabalhou ontem e hoje está folgando.
1: Isso,
0: teve
1: e tem
0: quem
1: aqueles.
0: Trabalhou os dois também.
1: É, e tem, eu ia dizer, e tem aqueles que trabalharam ontem hoje e vão trabalhar amanhã.
2: É.
1: E se descuidar, vão ter que trabalhar domingo também.
2: São situações que se criam, como diz um colega nosso.
1: É, cada um sabe. Eu sempre digo o seguinte: quando tu assina um contrato de trabalho com um supermercado e aí o diretor do supermercado diz: tu vai ter que trabalhar também sábado e domingo, e o cara diz: tudo bem. Aí o mês que está trabalhando lá começa a reclamar que trabalha em sábado e domingo, né? Então, e quem assina o contrato de trabalho para trabalhar em emissora de rádio sabe que não tem feriado, não tem sábado e não tem domingo, né? Acaba trabalhando todos os dias da semana.
2: Agora 15 minutos soltando para o meio-dia, depois desta bela explicação do Tramontina.
1: Não é uma explicação, é uma constatação,
2: tá,
1: né?
2: Bom, tá
1: que
2: bom.
1: Eu vejo muita gente reclamando: ah, mas eu vou ter que trabalhar sábado. Mas tu sabia quando entrou na empresa que trabalhava em sábado? Daí, na hora de assinar o contrato, tudo bem, depois...
0: Eu acho que o Tramontina está mandando indireta para alguém.
1: Não, indireta para um monte de gente. Não é nem indireta, é direta.
2: Muito bem, então os ouvintes que estão ligados aqui na Rádio Encantado querem notícia, né, Júlia? Os primeiros cartões do programa Terra Forte já começaram a ser entregues aos produtores rurais de Mussum contemplados na primeira etapa da iniciativa. Cada beneficiário poderá receber até R$30 mil, conforme o plano técnico elaborado individualmente para sua propriedade. O programa Terra Forte tem como objetivo promover a recuperação das áreas impactadas por eventos climáticos extremos e aumentar a resiliência das propriedades rurais, tornando o solo mais preparado para enfrentar futuras ocorrências e garantindo melhores condições para a produção agrícola.
1: Pela primeira vez, o evento São João do no Parque, em Lajeado, contará com coleta seletiva de resíduos e ações de educação ambiental voltadas ao público. A iniciativa busca incentivar o descarte correto de materiais recicláveis e ampliar a conscientização sobre preservação do meio ambiente durante a programação festiva. Equipes especializadas estarão no local, orientando visitantes e promovendo atividades educativas. A expectativa é reduzir o impacto ambiental do evento e fortalecer práticas sustentáveis entre os participantes.
0: A Suinofest inicia sua programação neste fim de semana, consolidada como uma das principais eventos gastronômicos e turísticos do Vale do Taquari. Às vésperas da abertura, a presidente da festa, Raquel Cadori, destacou que o evento integra o roteiro turístico regional, atraindo visitantes de diversas localidades. Realizada em Encantado, a Suinofest reúne gastronomia, cultura, negócios e entretenimento, fortalecendo a economia local e promovendo as potencialidades do município e da região.
2: Ainda sobre a Suinofest, a comunidade de Jacarezinho, aqui em Encantado, iniciou nesta sexta-feira o preparo de 500 quilos de polenta para o evento. A produção segue a cargo dos membros do Coral São Carlos e de um grupo voluntário composto por moradores da localidade. O trabalho teve início às 6 horas da manhã de hoje, com cerca de 20 pessoas e 8 panelas grandes operando simultaneamente no salão da comunidade. O processo exige dedicação. Cada panela leva cerca de 2 horas de cozimento para a polenta ficar pronta para o consumo.
1: O vice-governador do estado, Gabriel Souza, cumpre agenda no dia de amanhã na região do Vale do Taquari. O roteiro divulgado diz que Gabriel estará visitando Lajeado, onde tem encontro com lideranças políticas. Ainda na parte da manhã, participa da abertura da Suinofest em Encantado e, durante o dia de sábado, vai estar vistoriando as obras da ERS 129 entre Roca Salles e Colinas e faz visita à localidade de Fazenda Loman, em Roca Salles.
0: A remoção dos destroços da antiga ponte sobre o rio Forqueta, que ligava os municípios de Marques de Souza e Travesseiro, entrou em uma nova fase operacional. Operários iniciaram a abertura de um acesso pelo rio para permitir a entrada de maquinário pesado na área. O objetivo da intervenção é alcançar e desmontar os tabuleiros da antiga estrutura que submergiram após o colapso da ponte. O trabalho de fragmentação e retirada do entulho do leito do rio Forqueta integra o plano oficial de trabalho da obra com recursos do governo federal.
2: O Supremo Tribunal Federal decidiu que trabalhadores expostos a atividades insalubres ou nocivas à saúde podem ter direito à aposentadoria especial sem exigência de idade mínima. A definição reforça a proteção a profissionais que atuam em condições de risco, desde que cumpram o tempo mínimo de contribuição previsto para cada atividade. A decisão deverá orientar o julgamento de casos semelhantes em todo o país e impactar pedidos de benefício junto ao sistema previdenciário.
1: Agora, 11 horas e 50 minutos, vamos lembrando a população de Encantado que tiver interesse, que hoje, daqui a pouquinho, ao meio-dia e 15, tem Missa do Trabalhador na paróquia, na Igreja Matriz São Pedro de Encantado. Também hoje, encerram-se as inscrições para o Exame Nacional de Ensino Médio, o Enem 2026. Os candidatos interessados em participar das provas devem realizar o cadastro dentro do prazo estabelecido pelo Ministério da Educação. O exame é a principal porta de entrada para cursos superiores em instituições públicas e privadas de todo o país, além de possibilitar acesso a programas de bolsa e financiamento estudantil. As provas estão previstas para acontecer no segundo semestre do corrente ano.
0: O governo do Rio Grande do Sul assinou a ordem de serviço para a recuperação da RS 433 no trecho que liga os municípios de Relvado e Encantado. A obra prevê melhorias nas condições de trafegabilidade e segurança da rodovia, importante ligação para o deslocamento de moradores e o escoamento da produção regional. Com autorização, a empresa responsável poderá iniciar os trabalhos conforme o cronograma definido pelo estado.
2: 8 minutos faltando para o meio-dia e passa a valer hoje a decisão do governo dos Estados Unidos que classifica as facções criminosas, primeiro o Comando da Capital e Comando Vermelho, como organizações terroristas. A medida amplia instrumentos de combate financeiro e cooperação internacional contra grupos envolvidos com tráfico de drogas, lavagem de dinheiro e outros crimes. A classificação poderá resultar em sanções mais rigorosas e reforço das ações de investigação e monitoramento dessas organizações.
1: A Secretaria Estadual de Saúde aqui do estado divulgou orientações aos serviços de saúde sobre os procedimentos que devem ser adotados diante de possíveis casos suspeitos de ebola. O documento reforça protocolos de identificação, isolamento e atendimento de pacientes com sintomas compatíveis, além de medidas de proteção para os profissionais da área. A iniciativa tem caráter preventivo e busca garantir resposta rápida e segura caso haja notificações da doença no estado.
0: O governo do Rio Grande do Sul encaminhou proposta para conceder subsídio ao óleo diesel, utilizado no transporte coletivo e paralelamente busca a contratação de um financiamento de 120 milhões para ações de modernização fiscal. As medidas integram a estratégia estadual de qualificação da gestão pública e apoio à mobilidade urbana. Os recursos pretendidos deverão ser aplicados em tecnologia, inovação e aprimoramento dos sistemas de arrecadação e controle administrativo.
1: Agora 11 horas 54 minutos. 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
2: 11 horas 54 minutos, a temperatura neste momento na marca dos 21 graus aqui no Vale do Taquari. Agradecemos a companhia da Lourdes Serve lá em Roca Salles, também o Jorge na nossa sintonia, Rejaneira Alessi, Adriano dos Santos, a Dulce Pedersini, a Iraci Lúcia também lá de Iraci Lúcia Trentin, em Caxias do Sul, Salete Dallavecchia, Terezinha Vianini, Nadir Paini. Ainda conosco o Edson Cornelli e o Jacinto Hilário Furlaneto mandando o bom dia através da nossa live no Facebook.
1: Vamos mandando também um abraço para Josias Machado Mota, que está ligado na nossa programação e manda o seu bom dia.
2: O evento Queijos e Vinhos, promovido pelo grupo IMEC, arrecadou R$45 mil, que serão destinados a entidades assistenciais do Vale do Taquari. A iniciativa reuniu clientes, parceiros e convidados em uma ação beneficente voltada ao apoio de projetos sociais da região. Os recursos serão distribuídos entre instituições selecionadas, contribuindo para a manutenção de serviços e atividades comunitárias. A ação reforça o compromisso social da empresa com as comunidades onde atua.
1: O governo federal lançou uma campanha nacional voltada à visibilidade da população LGBTQIA+, e à defesa de direitos. A iniciativa prevê peças publicitárias, ações digitais e atividades de conscientização em parceria com órgãos públicos e entidades da sociedade civil. Segundo o executivo, o objetivo é combater a discriminação, ampliar o acesso a políticas públicas e promover respeito à diversidade. A campanha também divulgará canais de denúncia e orientações sobre proteção de direitos em todo o país.
0: O presidente da Ucrânia, Volodymyr Zelensky, voltou a defender uma reunião direta com o presidente presidente da Rússia, Vladimir Putin, e pediu a adoção de um cessar-fogo total no conflito entre os dois países. A proposta busca criar condições para avançar nas negociações de paz e reduzir os impactos da guerra sobre a população civil. Até o momento, não há confirmação de um encontro entre os líderes.
2: 3 minutos faltando para o meio-dia. O atacante Neymar não viajará com a seleção brasileira para o último amistoso antes da estreia na Copa do Mundo. Em tratamento médico, o jogador seguirá realizando trabalhos de recuperação e será acompanhado pela comissão técnica e pelo departamento de saúde da equipe. A decisão busca preservar as condições físicas do atleta para a sequência da competição. A expectativa é que Neymar esteja à disposição do Brasil para os compromissos oficiais do Mundial.
1: Agora 11 horas 58 minutos. O empresário Daniel Forcaro teria acelerado a apresentação de uma nova proposta de delação premiada após demonstrar preocupação com a possibilidade de retorno a uma cela comum. A informação consta em relatos ligados a investigações em andamento. A negociação busca definir condições para eventual colaboração com as autoridades, incluindo o fornecimento de informações sobre os fatos apurados. O caso segue sob análise dos órgãos responsáveis e pode ter novos desdobramentos nos próximos dias.
0: O governo do Rio Grande do Sul lançou um programa de autorregularização fiscal para estimular a quitação de débitos de ICMS por parte dos contribuintes. A iniciativa busca recuperar cerca de 3,8 milhões em valores devidos ao Estado, permitindo que empresas regularizem pendências antes da adoção de medidas administrativas ou judiciais. Segundo a Secretaria da Fazenda, o programa também pretende ampliar a arrecadação e incentivar a conformidade tributária entre os contribuintes gaúchos.
1: Agora 11 horas 59 minutos. É hora de falarmos sobre Vespasiano Corrêa. Vem aí Lucas da Rosa. Ah, dona Érica me chama a atenção. Hoje é sexta-feira. E sexta-feira, antes do informativo de Vespasiano Corrêa, temos que faturar. Vem aí o principal, o bloco comercial.
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14: Para Britagem Mussum, apresentamos aqui no Jornal do Meio-Dia o informativo de Vespasiano Correia. Na programação da paróquia São João Batista, hoje, sexta-feira, 7 da noite, tem missa no Oratório Padre Davi Ângeli. Amanhã, sábado, 7 da noite, missa na Matriz. Domingo, às 9 horas, missa da catequese na Igreja Matriz São João Batista. Atenção para o cronograma do recolhimento do lixo na próxima semana. Na segunda-feira, dia 8, linhas Alegre Baldo, Lucano Conedeira e Eduardo Gindler. Na terça, dia 9, linhas Alto Alegre e Santo Antônio. Quarta-feira, dia 10, linhas Fernando Abbott, Ernesto Alves, Visconde do Rio Branco e Borges de Medeiros. A administração pede que o material seja colocado em local de fácil acesso e preferencialmente visível, pois isso agiliza o atendimento e mantém o cronograma para toda a comunidade. O Sindicato dos Trabalhadores Rurais de Vespasiano Correia comunica que está aberto o pedido de semente de milho do programa Troca-Troca, safra 2026-2027. Milho com 100% de subsídio do governo do estado. Os pedidos encerram no dia 18 de junho ou enquanto esgotar o limite de sacas que o sindicato tem direito. Procure o sindicato para mais informações. O Sindicato dos Trabalhadores Rurais de Vespasiano Correia ainda comunica aos produtores de uva do município que está aberto o prazo para fazer o recadastramento vitícola, isto é, o cadastro da uva da safra 2026. O prazo encerra no dia 30 de junho e o cadastramento será feito somente com agendamento. Os produtores deverão apresentar todas as contranotas de venda de uva da última safra. 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A comunidade Santo Antônio de Vespasiano Correia tem a alegria de convidar a todos para a festa em honra, ou melhor, para o jantar dançante em honra a Santo Antônio, no próximo dia 13, sábado, a partir das 8 da noite, no Salão Comunitário. Às 15 para as 8 da noite, haverá a bênção das mesas com o Padre Rafael. O cardápio do jantar: carne de frango, suíno e gado, massa, maionese, salada, pão, cuca e sobremesa. A animação será com Pantera Negra Baile Show. Ingressos no valor de R$ 65,00 para adultos e R$ 30,00 para crianças de 7 a 12 anos. Reservas podem ser feitas até o dia 10 pelos telefones 519-9752-1727 com o CDNIR, ou ainda pelo 99829-4986 com o Julmir. Desde já, a comunidade agradece a presença de todos e relembra que haverá televisão para quem quiser assistir ao Jogo do Brasil na Copa do Mundo. Ainda está acontecendo a rifa de Santo Antônio. Participe e concorra a prêmios incríveis. O número tem o valor de R$ 10,00. Primeiro e segundo prêmio, uma ovelha. Terceiro e quarto prêmio, um suíno. E quinto prêmio, um coelho. A sua participação transforma a comunidade. Garanta seu número, fale com os membros da comunidade Santo Antônio para participar desse momento especial. O sorteio acontece no dia 13 de junho, durante o Jantar Baile. Recordamos aos moradores do centro que o recolhimento do lixo domiciliar acontece sempre às segundas, quartas e sextas-feiras, a partir das 7h30 da manhã. Por isso é importante que você coloque o lixo no local de coleta até este horário. Meio-dia com mais 9 minutos, apresentamos o informativo de Vespasiano Correia aqui na Rádio Encantado FM 104.7. Informativo que volta ao ar na segunda-feira ao meio-dia. 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
15: Agora 12 horas, 10 minutos. 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
14: 12:10, daqui a pouquinho o informativo de Mussum com Dilamar dos Passos.
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4: Vamos então às notas, avisos e comunicados do informativo do município de Mussum desta sexta-feira. Programação da paróquia Nossa Senhora da Purificação. Hoje, sexta, às 15 horas, tem missa do apostolado da oração na matriz. Amanhã, sábado, primeiro sábado do mês, às 7 da manhã, terço no monumento de Nossa Senhora da Salete. Amanhã também, 18 horas, tem missa na matriz. Lembramos ainda que foi cancelada a missa que seria celebrada amanhã, sábado, na Capela São Faustino e São Jovita. No domingo, dia 7, às 10:30, tem missa festiva na Capela São Judas Tadeu. Programa Terra Forte inicia a entrega dos primeiros cartões a produtores de Mussum. Os primeiros cartões do programa Terra Forte já começaram a ser entregue aos produtores rurais de Mussum, contemplados na primeira etapa desta iniciativa. Cada beneficiário poderá receber até R$30 mil, conforme o plano técnico elaborado. Antes da liberação do recurso e benefício, uma equipe técnica realizou visitas às áreas atingidas, coletando amostras de solo para análise. Com base nos resultados, foi elaborado um plano específico para cada propriedade, identificando necessidade de correção e recuperação do solo. O valor disponibilizado no cartão deve ser utilizado na aquisição de insumos e materiais previstos no planejamento. O programa Terra Forte tem como objetivo promover a recuperação de áreas impactadas por eventos climáticos extremos e aumentar a resiliência das propriedades rurais, tornando o solo mais preparado para enfrentar futuras ocorrências e garantindo melhores condições para a produção agrícola. A assistência técnica e acompanhamento das famílias beneficiadas estão sendo realizadas pela Emater, que vai auxiliar produtores durante todas as etapas do processo, desde a execução do plano até a aplicação de recursos. 16 famílias de Mussum vão ser beneficiadas pelo programa. A implementação ocorre em 3 fases. A primeira contempla 5 famílias, seguida por uma segunda etapa com mais 5 beneficiárias, e a terceira atenderá outras 6 famílias. O secretário da Agricultura, Jairo Bellini, destaca a importância vai além da recuperação imediata destas áreas atingidas. O Terra Forte é um programa que olha para o futuro das propriedades rurais. Através da análise técnica e de investimentos direcionados, estamos fortalecendo a capacidade produtiva destas áreas e ajudando agricultores a estar mais preparados para enfrentar desafios climáticos que se apresentam cada vez com mais frequência, ressalta o secretário Bellini. Aviso e comunicado de férias. A Secretaria da Saúde informa que o Dr. Volney estará em período de férias neste mês de junho. No dia 9, terça-feira, teremos somente o Dr. Leonardo atendendo na unidade de saúde, pois a doutora Andriele estará num período de capacitação. Jantar dançante. O Clube de Mães Padre Luiz Segale, da linha Bracharel, convida você a participar do jantar dançante, amanhã sábado. No cardápio, sopa de capelete, frango, recheio lesso, carne de res, cuca, pão, saladas diversas e sobremesa. Valor de ingresso R$65 adulto, R$30 para crianças de 7 até 12 anos. Reserva de fichas ainda no dia de hoje, com a Ivete Demarque, área 54, 999-300193. Ou com Lorini dos Santos, também área 54, 996-463216. Após o jantar, sorteio de um rifão e a animação ficará por conta da dupla Lindomar e Tino de São Valentim do Sul. Um convite da Madelazri e a Casa de Carne Subalimentos de Renato Bonato em Canoas. Na programação de recolhimento de lixo no interior do município, na próxima quarta-feira, dia 10, o recolhimento ocorre nas comunidades Bracharel, 13 de maio e também 20 de setembro. 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A Secretaria de Obras reforça que o recolhimento realizado sempre às quintas-feiras nos bairros e sexta-feira no centro é destinado exclusivamente para entulhos. É importante não misturar entulho com lixo doméstico. Quando o material é misturado, o recolhimento não pode ser realizado. 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A Inspetoria Veterinária de Mussum comunica aos produtores que o período para declaração de rebanho prossegue até o final deste mês de junho. A declaração é obrigatória e prevista em lei. O não cumprimento poderá resultar em multas, bem como bloqueio da propriedade. Lembre-se, não deixe para a última hora. A Secretaria Municipal da Saúde comunica que tem disponível a vacina contra a dengue. Está disponível para crianças e adolescentes de 10 a 14 anos. 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O Clube de Mães Sempre Unidas da Barra das Contas convida você a participar do tradicional chá, que ocorre dia 13 de junho, no sábado, a partir das 15h. Adquira a ficha com uma sócia do clube ou com a Margarete. Área 54, 992-02-9907. 992-02-9907. Atenção para o horário de funcionamento da Biblioteca Pública Municipal Rui Barbosa, sempre na parte da tarde, entre 13 e 17 horas. 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A Secretaria Municipal da Saúde comunica que, devido ao aumento de casos de síndrome gripal e de influenza, passa a ser obrigatório o uso de máscara para acessar a unidade básica de saúde. Jantar dançante. O Clube de Mães Padre Luiz Segale, da linha Bracharel, convida você a participar do tradicional jantar dançante neste sábado, 6 de junho. No cardápio, sopa de capelete, frango, recheio lesso, carne de res, coca, pão, saladas diversas e sobremesa. Valor do ingresso, R$65 adulto, R$30 para crianças de 7 a 12 anos. Reserva de ingressos até esta sexta-feira, dia 5, com a Ivete Demarque, área 54, 999-300193, ou com a Lorini dos Santos, também área 54, 996-46-3216. Após jantar, sorteio do rifão e a animação ficará por conta da dupla Lindomaritino de São Valentim do Sul. Um convite, Madelazri e Casa de Carne Sul Alimentos, de Renato Bonato, em Canoas. 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Porco no Tacho. A patronagem do CTG Sentinela da Tradição convida para um porco no tacho, domingo, 14 de junho. Além do porco, também será servido aipim, maionese e saladas diversas. Valor do ingresso, R$50. Ingressos à disposição como a patronagem. 14 de junho, porco no tacho. Estão abertas inscrições para o programa Milho 100%. Por iniciativa do governo do estado, busca apoiar produtores rurais por meio da distribuição gratuita de sementes de milho, fortalecendo a produção agrícola e incentivando o desenvolvimento do campo. As inscrições podem ser realizadas até o dia 18 de junho na Secretaria da Agricultura no município de Mussum. Cada família poderá receber até 4 sacos de semente, conforme critérios do programa. Para participar, é necessário possuir o CAF, que é o Cadastro Nacional da Agricultura Familiar de Forma Ativa. Horário de atendimento, de segunda a quinta, das 8 às 11h30, das 13h30 às 16h30. Na sexta-feira, no período único, das 7 até as

13 horas. Atenção, não deixe para a última hora. Procure a Secretaria da Agricultura e garanta a tua inscrição. Repetindo então a programação religiosa da paróquia Nossa Senhora da Purificação. Hoje, sexta, 3 da tarde, missa

0: de hoje. Com isto, nós encerramos aqui na Rádio Encantado, nesta sexta-feira, mais uma edição do informativo do município de Mussum. Prometemos voltar na programação da Rádio Encantado e o Jornal do Meio-Dia, na próxima segunda-feira, 12 horas, com mais 10 minutos.
1: Obrigado, Dilamar, que nos trouxe o informativo da Princesa das Pontes aqui no Jornal do Meio-Dia. 12 horas 28 minutos, vamos à nossa próxima atração.
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3: Agora, 12:34, mensagem e convite para a missa de 30º dia de falecimento de Deonila Brandão Capelari. Há um mês, nos despedimos fisicamente de nossa mãe, avó, esposa e amiga, Deonila Brandão Capelari. Desde então, os dias têm sido marcados pela saudade, pelas lembranças e pelo amor que ela semeou ao longo de toda a sua vida. Deonila deixou em cada um de nós a marca de sua bondade, generosidade e dedicação à família. Seu carinho estava presente nos gestos mais simples, na preocupação constante com aqueles que amava, nas palavras e na forma especial com que cuidava de todos ao seu redor. Sua ausência é profundamente sentida, mas seu exemplo de amor, fé, força e união permanece vivo em nossos corações. A cada lembrança compartilhada, a cada encontro em família e a cada oração, sentimos tua presença através do legado que construiu e do amor que nos deixou. Neste momento em que completamos um mês de sua partida, renovamos nossa gratidão por todas as manifestações de carinho, apoio e orações recebidas. O conforto proporcionado por familiares, amigos e pela comunidade tem sido essencial para atravessarmos este período de dor e saudade. Com essa mensagem, a família convida a todos para a missa de primeiro mês de falecimento de Deonila Brandão Capelari, que será celebrada no domingo, dia 7, às 9 horas, na Igreja Matriz de Doutor Ricardo. Desde já, agradecem a presença de todos.
4: Convite para a missa de 7º dia de falecimento de Natal Vivaldino Sima. Hoje, ao completar 7 dias de sua partida, recordamos com carinho e gratidão a vida de Natal Vivaldino Sima. Homem trabalhador, humilde e de coração generoso, construiu sua história com simplicidade, honestidade e dedicação. Deixou exemplos que permanecerão vivos na memória de todos que tiveram o privilégio de conviver a seu lado. Sua presença fará falta, mas seus ensinamentos, seus valores e a forma respeitosa com que conduziu sua vida seguirão como inspiração para familiares e amigos. Que sua lembrança permaneça para sempre em nossos corações. Natal Vivaldino Sima, saudades eternas. A família agradece em especial aos vizinhos, irmãos, ao SAMU, ao leigo de São Luís, Rogério de Conto, ao Amacir Lisotti, ao padre Alcides e à funerária Arese. E com profunda saudade e gratidão, convida a todos para a missa de 7º dia de falecimento de Natal Vivaldino Sima. A missa será celebrada amanhã, dia 6, às 14h30, na Igreja da Comunidade da Linha Santa Terezinha, em Encantado.
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3: Meio-dia, 38 minutos, programa religioso da paróquia São Pedro de Encantado. Hoje, primeira sexta-feira do mês, às 18 horas, adoração ao Santíssimo Sacramento, seguida de missa na Igreja Matriz. Amanhã, sábado, 14h30, missa em Santa Terezinha, Nossa Senhora de Lourdes e Nossa Senhora Aparecida no Lambari Alto. 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
4: Agora 12 horas 42 minutos. 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
0: 12:49 para a Farmácia Central e Construvale, nós apresentamos a Hora das Comunicações.
2: 23 graus a temperatura, a Érica de Oliveira nos traz a previsão do tempo.
3: No começo da tarde, o tempo segue firme no vale, com predomínio do sol e influência de uma massa de ar seco. Após um amanhecer de temperaturas amenas e possibilidade de nevoeiro isolado, os termômetros se elevaram gradativamente ao longo da manhã. Neste início de tarde, as temperaturas já estão em elevação, variando entre 12 e 25 graus, deixando o período bastante agradável. Amanhã, o dia será de tempo estável na região, com presença do sol entre poucas nuvens ao longo do período. Nas primeiras horas da manhã, há chance de formação de nevoeiro em pontos isolados e os termômetros registram marcas mais baixas, com mínima de 13 graus. Durante a tarde, o aquecimento acontece de forma gradual, garantindo um clima bastante agradável, com máxima prevista de 25 graus. E no domingo, a região terá um dia de variação de nuvens, com períodos de sol ao longo da manhã. Entre a mínima de 14 e a máxima de 24 graus, as temperaturas começam mais baixas e sobem gradativamente, garantindo uma tarde agradável. Há chance de nevoeiro isolado nas primeiras horas do dia. A partir do fim da tarde, a instabilidade avança pelo estado, aumentando a nebulosidade e trazendo possibilidade de pancadas de chuva e temporais isolados. Com os dados do Núcleo de Informações Hidrometeorológicas da Univates, Érica de Oliveira.
0: Obrigado, Érica de Oliveira, que trouxe aqui no Jornal do Meio-Dia a previsão do tempo para o final de semana.
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2: Quem chega ao Jornal do Meio-Dia é Alexandre dos Santos com as informações da economia.
4: Microempresárias do setor de turismo, vítimas de violência doméstica ou de gênero, poderão pedir a suspensão temporária dos pagamentos de financiamentos obtidos por meio do Fundo Geral de Turismo, Fungetur, bem como a ampliação dos prazos de carência. As mudanças nas regras do fundo, criado para oferecer suporte financeiro a empreendimentos e políticas públicas de desenvolvimento do setor, foram anunciadas ontem pelo ministro do Turismo, Gustavo Feliciano. Segundo o Ministério, o objetivo das condições especiais de crédito para microempreendedoras do setor turístico é oferecer proteção e suporte econômico às vítimas de violência. Com as mudanças nas regras operacionais do Fungetur, além da possibilidade de pedir a suspensão temporária dos pagamentos por até 6 meses, as interessadas poderão solicitar que o prazo de amortização para investimentos em capital fixo passe de 240 para 246 meses, com carência estendida de 60 para 66 meses. Já no caso do financiamento de bens, a amortização sobe para 126 meses e a carência para 54 meses. Nas operações de capital de giro isolado, o limite de amortização vai a 126 meses e a carência é ampliada de 24 para 30 meses. As novas regras valem tanto para novos financiamentos quanto para contratos em fases de amortização. A produção brasileira de petróleo e gás bateu recorde pela terceira vez consecutiva em abril deste ano, totalizando 5,64 milhões de barris de óleo equivalente por dia. O balanço foi divulgado esta semana pela Agência Nacional do Petróleo, Gás Natural e Biocombustíveis, ANP. A contagem em barris de óleo equivalente por dia é usada para contabilizar conjuntamente a produção de petróleo, medida em barris por dia, e de gás natural, medida por dia, em metros cúbicos. Com as informações econômicas, repórter Grupo Encantado de Comunicação, Alexandre dos Santos.
0: Obrigado, Alexandre dos Santos, que nos trouxe as informações da economia. Agora, vamos aos comerciais, voltamos na sequência com as informações da polícia.
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0: Treze horas com pontualidade, agora aqui no Jornal do Meio-Dia, as notícias da polícia com Dilamar dos Passos.
17: 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Uma mulher de 44 anos de idade foi vítima de uma tentativa de feminicídio, fato que ocorreu ontem no município de Erechim. O namorado, 65 anos de idade, fugiu. Conforme indicado pela polícia, a vítima estava junto com o filho, 19 anos, na casa do companheiro. Após desentendimento, mãe e filho deixaram o local. O homem então começou a perseguir os dois com o veículo. Ele teria feito um retorno na via e acelerado em direção à vítima. Ela tentou escapar, mas foi atingida pelo veículo. O filho conseguiu se lançar para a calçada. Após o atropelamento, o homem fugiu. Um homem de 24 anos de idade foi preso suspeito do homicídio de Deimer Rodrigues Detone, 26 anos de idade. A vítima foi atingida por disparo de arma de fogo dia 1º de maio em Bento Gonçalves e, depois de permanecer 22 dias internado, morreu. A polícia de Venâncio Aires, em ação conjunto com a brigada, cumpriu mandado de prisão preventiva contra um homem investigado por violência doméstica. O fato foi registrado no final da tarde da quarta-feira, quando a vítima compareceu à delegacia, relatando uma escalada de violência praticada pelo ex-companheiro. Já um grave acidente de trânsito foi registrado na tarde de ontem e resultou na morte de um idoso e deixou outras 4 pessoas feridas na RSC 453, a Rota do Sol em Estrela. A colisão envolveu um Astra e um Kia Sportage. O Astra era ocupado por um casal de idosos. Já no Kia Sportage, estavam a condutora, 37 anos, uma senhora de 61 e uma criança de 8 anos. Com a força do impacto, os dois veículos foram arremessados para uma vala. O condutor do Astra, Adelino Léo Horn, de 88 anos de idade, morreu no local. A passageira, que também estava no veículo, foi socorrida e encaminhada para atendimento médico. Já a Brigada Militar em Guaporé tirou de circulação dois homens suspeitos de tráfico de drogas, 29 e 38 anos de idade. Com eles, a polícia encontrou 22 porções de cocaína, dois aparelhos celulares, embalagem para condicionamento da droga e um veículo utilizado para a distribuição desta droga. Já uma colisão traseira envolveu quatro veículos e deixou aí o trânsito lento na BR-386 em Pouso Novo. Os carros envolvidos foram uma EcoSport de Garibaldi, uma Fluence de Romelândia, Santa Catarina, uma Spin de Belo Horizonte e um Corolla de Sapucaia do Sul. Já a Brigada Militar de Serafina Corrêa prendeu ontem um jovem 22 anos de idade por tráfico de drogas. Com ele, cerca de 400 gramas de maconha, 31 de cocaína. Ele já era conhecido pelos órgãos de segurança e estava em prisão domiciliar e monitorado por tornozeleira eletrônica. Já policiais da Brigada Militar prenderam um homem por descumprimento de medidas protetivas de urgência no interior do município de Vista Alegre do Prata. O homem tem 60 anos de idade, possui uma medida protetiva de urgência em favor da ex-companheira e descumpriu as determinações. O grave acidente de trânsito registrado na madrugada de ontem, que resultou em duas pessoas mortas e deixou quatro feridas na RSC 287 em Itabaí. A colisão ocorreu no quilômetro 30 da rodovia e envolveu um Uno e também uma carreta. As vítimas fatais foram José Ademir Monteiro, 56 anos de idade, e Carmen Lúcia dos Santos Fernandes, de 72. Outras quatro pessoas ficaram feridas. Já morreu no Hospital Bruno Bora, em Lajeado, uma das vítimas deste acidente de trânsito registrado ontem ao final da tarde. Marisa da Silva, de 46 anos de idade, era caroneira de um Chevette que colidiu contra um BID de Faxinal do Soturno. Pelo menos quatro pessoas ainda permanecem hospitalizadas. Um motociclista ficou inconsciente, vítima de um acidente de trânsito registrado no bairro Centro Administrativo, em Teutônia. O acidente envolveu um Fiesta e uma motocicleta guiado por um jovem 20 anos de idade. Apesar de estar inconsciente, o estado de saúde dele é considerado estável. Estas, então, meu caro Tramontini, as principais informações policiais aqui no Jornal do Meio-Dia da sua Rádio Encantado, nesta sexta-feira, em nome da Almeida Monitoramento. 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
0: Obrigado, Dilamar, que nos trouxe para Almeida Monitoramento de Alarmes as informações da polícia nesta sexta-feira.
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2: Agora 1:06, a temperatura neste momento na marca dos 23 graus. Daqui a pouquinho teremos as informações do esporte aqui no Jornal do Meio-Dia.
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0: 13:12, agora Júlia Banhara Facchini nos traz as informações do esporte.
1: O Brasil venceu a República Dominicana por 3-1 na noite de ontem, pela segunda rodada da Liga das Nações Femininas de Vôlei. A seleção brasileira agora ganha um dia de folga e volta às quadras no dia de amanhã, às 11 horas, para enfrentar a Bulgária. A seleção feminina de futebol terá dois importantes testes diante dos Estados Unidos nesta data FIFA. Os amistosos serão disputados nos dias 6 e 9 de junho em São Paulo e Fortaleza, como parte da preparação para a Copa do Mundo Feminina de 2027, que será realizada no Brasil entre 24 de junho e 25 de julho. O Brasil enfrenta os Estados Unidos amanhã, sábado, em busca da classificação para a próxima fase em amistosos da seleção feminina. Os times vão a campo no gramado da Neoquímica Arena a partir das 18h30. Brasil e Egito se enfrentam amanhã, às 19 horas, no último amistoso da seleção brasileira antes da estreia da Copa do Mundo. A partida será em Cleveland. O Egito, por sua vez, chega a um confronto depois de uma vitória contra a Rússia no último amistoso. A equipe brasileira vem de goleada sobre o Panamá por 6-2. Além da volta dos zagueiros titulares Marquinhos e Gabriel Magalhães, o técnico testou outras alterações nos treinos desta semana em Nova Jersey. Ancelotti indicou que Igor Thiago e Lucas Paquetá devem entrar no lugar de Luiz Henrique e Matheus Cunha, enquanto Douglas Santos substituirá Alexandro na lateral esquerda. Operário e Juventude jogam hoje às 20 horas no Couto Pereira, em Curitiba, na abertura da 12ª rodada da Série B do Campeonato Brasileiro. O Juventude vai em busca da segunda vitória consecutiva na competição, após a goleada sobre o América Mineiro na última rodada no Alfredo Jaconi. Fora de casa, a equipe gaúcha vem de 3 jogos sem derrota na Série B. O Fluminense fez sondagem pelo meia Arthur, que pertence a Juventus e está emprestado ao Grêmio até a metade de 2026. A consulta foi feita de forma inicial e ainda não há uma negociação em andamento entre as partes. Além do Fluminense, outros 2 clubes brasileiros consultaram a situação do jogador. Ele tem vínculo de empréstimo com o tricolor gaúcho até o final de junho deste ano. E apesar do desejo de permanecer, o cenário ainda está indefinido. Grêmio busca reforços para a sequência da temporada e um dos nomes analisados é o nome do volante Mandaka do Juventude. O atleta possui contrato com a equipe alviverde até o final do ano. Portanto, poderá assinar pré-contrato com uma nova equipe a partir de julho. Essas foram as informações do esporte na Rádio Encantado por Júlia Banhara Facchini.
0: Obrigado, Júlia, que nos trouxe as informações do esporte aqui no Jornal do Meio-Dia, agora 13:15.
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2: 1:16, reproduzimos aqui no Jornal do Meio-Dia a entrevista que o Dilamar dos Passos conduziu com os secretários do município de Roca Salles, Kleber Escotar e Evaristo Bronca.
3: Nós estamos recebendo aqui no estúdio da Rádio Encantado, né? Convite nosso aqui, os 2 secretários do município de Roca Salles, o secretário Kleber Escotar de Obras e também o Evaristo Bronca, que é secretário municipal de Agricultura. Evaristo, tudo bem? Bom dia.
4: Bom dia, Dilamar. Bom dia aos nossos rádios dos ouvintes, principalmente os rocaçalenses. Para mim, para nós aqui, uma satisfação estar aqui para prestar contas dos trabalhos sendo realizados no nosso município.
3: Kleber, tudo certo? Bom dia.
5: Bom dia, Dila. Bom dia a todos os ouvintes da nossa querida Roca Salles. Estamos aqui nesta emissora que sempre nos proporciona espaço e transmitir os trabalhos da nossa administração. Eu agradeço e desde já agradeço esse espaço.
3: Bom, Kleber, começando então pela que tá em andamento, quais as obras que estão em andamento no município de Roca Salles, trabalhando, a gente comentava, a gente falava, né? São um ano e meio de trabalho, né? Deste governo, muitas estradas recuperadas, ou todas elas, e algumas têm que se passar de novo e outras não chegou ainda aquele trabalho que vocês têm dentro daquele projeto, daquele cronograma, Kleber.
5: Bom dia, Dila. Bom, primeiramente eu quero desde já agradecer aqui esse espaço, que ninguém faz nada sozinho. Agradecer ao nosso prefeito Mazinho, um prefeito com responsabilidade, um prefeito pujante, voltado às ações e ao bem-estar da nossa comunidade. Agradecer ao meu quadro funcional lá de trabalho, onde todos os servidores se engajaram na busca dessa retomada, nessa transformação, nessa reconstruir a nossa querida Roca Salles. Bom, Dila e ouvintes, nós, num primeiro momento, então, como lá no início do nosso mandato, a gente veio nessa emissora pedir a compreensão das pessoas, dos munícipes, das comunidades, que nem todos poderiam ser atendidos ao mesmo tempo. Então, nós começamos pela comunidade da região alta, que foi um comprometimento durante a caminhada lá do prefeito Mazinho e do nosso vice Pivato. Fizemos um trabalho, iniciamos na região alta e após então começamos nas demais comunidades. Começamos então lá por Violanda, Campinhos, Maracanã, Murige. Hoje dá para se dizer, já fizemos Fazenda Loman, Linha Garibaldi, Picadinha, Serinha, Furiosa, Canudo. Então faltava ainda uma comunidade que era semanalmente às vezes se ouvia alguma reclamação, e a gente reconhece isso, a gente não tinha conseguido chegar na Marquês do Herval e no Pinheirinhos. Hoje a gente então, respondendo a pergunta, Dila, a gente está com uma equipe então fazendo a linha Mariano e a outra equipe tocando a limpeza da Marquês do Herval a encruzilhada, ou seja, Marquês do Herval, Pinheirinhos, e após daí revestimento de saibro, brita, tubulações que tá toda entupida e assim por diante.
3: É isso que a gente vai tem esse questionamento, né? E reclamação também, tem muitos locais, tem bueiros ainda estão entupidos. Quer dizer, é um trabalho demorado, né? Para se fazer, né, Kleber? Não é simplesmente passar a máquina, não é a moto niveladora só. Está sendo feito, na verdade, é um trabalho todo de recuperação geral da estrada, alargamento, colocação de material onde tem essa necessidade, e também a questão das valas, né? Então é mais demorado o trabalho.
5: Exatamente, isso não é como dizer, ou você pensa, às vezes tem tipo essas comunidades últimas agora que a gente está no atendimento, eu acredito que vai em torno de um mês o trabalho dentro de um contexto todo, tipo, uhum. Tinha picados que nós assumimos em janeiro de 2025 e tinha caminhos obstruídos com tubulação, 9 tubulações, que seria na linha Garibaldi, ao lado do Magdes aí, do Ullrich, que a gente trocou. Então, o que eu quero dizer com isso? É um trabalho numa totalidade. Sim. Limpeza, escarificar barancos, trocar tubulações, revestir com saibro, botar a brita, que eu quero aqui até parabenizar e agradecer ao prefeito Mazinho. E quando eu me coloquei à disposição e assumi a secretaria, eu disse, olha, Mazinho, eu quero fazer um trabalho diferenciado, que a gente enxergava muita pouca brita nas nossas estradas, qualquer garoa que dava, os nossos plantões não parava de atender caminhão na valeta, no barranco, uns capotando, e hoje os nossos plantões não sofrem muito. O que quer se dizer com isso? Que as estradas estão boas. Então, num contexto todo, graças a Deus, torno a ratificar que eu quero agradecer a toda a minha equipe, no qual nós saímos praticamente do zero, desde de unir a equipe, e isso nós conseguimos organizar o parque de máquinas isso e as sequências de estradas.
3: Isso também foi uma dificuldade que teve na questão do parque de máquinas, né?
5: Foi um desafio muito foi um desafio, graças a Deus nós conseguimos unir isso, e quero dizer, hoje o nosso parque de máquinas, quando num curto espaço de tempo era citado como vexame, hoje tem municípios, adquirimos 5 caminhões novos de Lamar e ouvintes em 18 meses de governo. Alguns, 3 com linha de crédito, que está sendo paga. O município não está mais no Cadim, o município voltou a ter crédito, o município hoje tem dinheiro para contrapartida, então as coisas estão acontecendo. Coisa que num curto espaço de tempo não se ouvia dizer isso. Eu sempre que eu estava na Câmara no mandato passado, nós contemplava recursos e infelizmente o município não tinha dinheiro para contrapartida. Resumindo, o que acontecia? Se perdia o recurso. Tá? Uhum. Então é triste a gente ter que dizer isto à comunidade e aos ouvintes, mas hoje eu quero dizer que a nossa administração é vista, não eu como secretário de obras ou simplesmente morador de Roca Salles, é vista com outros olhos por pessoas que vêm de fora. Na semana passada eu estava no Picão acompanhando os trabalhos, parou uma pessoa lá, um carro, baixou o vidro e pediu. Eu nem sei quem que é, e ele, mais ainda, nem sabia que eu era o secretário de obras. Falou assim: parabeniza este prefeito, a este vice-prefeito, por essa transformação da nossa Roca Salles. Então é muito bom, é louvável ouvir isto. A gente fica muito feliz, né, de pessoas que vêm de fora. Porque às vezes tem pessoas que confundem a política, sim, o partido, a sigla partidária, e o momento da campanha ele é momentâneo, é na hora. Fora disso, a gente tem o mesmo propósito, que é trabalhar pro bem da nossa comunidade.
3: E você, na verdade, estaria muito mais tranquilo na Câmara de Vereadores, né?
5: Ah, né? Com certeza.
3: Era um trabalho não tão árduo como a Secretaria de Obras, né? Ele foi eleito vereador, né?
5: Foi reeleito,
3: no caso, vereador, e poderia ter, mas aceitou esse desafio de trabalhar em prol do município, né?
5: Bem frisado, Dila, acho que Deus até te abençoou em ter puxado este assunto nessa entrevista. O próprio prefeito Mazinho e o vice Pivato falaram Keb, que a grande maioria me chama por um apelido Keb. Você estaria indo para o quinto mandato? Você pediu o voto para as pessoas para ser vereador? E existe algumas pessoas que questionam isso até a mim. Ah, mas tu pediu o voto para vereador e secretário. Bom, não foi só nesse momento que aconteceu isso, mas eu senti, Dila e ouvintes, que o nosso município, todas as pessoas da nossa comunidade poderiam se doar um pouco mais. E eu, dentro do meu consciente, até porque sou servidor da Secretaria, hoje afastado, mas sou servidor da Secretaria de Obras, o prefeito me pediu, de coração, Kleber, tu não poderia, neste momento, contribuir um pouco mais para a nossa comunidade, na condição de tu te dar bem com teus colegas, ser servidor da Secretaria? Então ele me oportunizou e pediu se eu aceitasse a Secretaria na época. E hoje eu digo, se o prefeito entender, nesse mandato eu me disponho em continuar ajudando e permanecer na secretaria, mas necessariamente, quando os trabalhos estiverem organizados, sem problema nenhum, a gente voltará ao posto sem problema nenhum.
3: Uhum. Parobé, bueiro perto do carregador dos Carletos, sentido Agostini.
5: Isto, nós temos no Parobé esse problema ali da tubulação, nós temos mais um problema que vai pelo outro lado, que desce lá pelo Lucieto, que é o ali existe o transporte escolar, então dos micros e das combis, que é próxima à propriedade do senhor Ademir Agostini, que vai ser feito um ajuste. A minha intenção era de ter feito já nesta semana, mas como a gente está então nessa recauchutagem da pavimentação do Pinheirinhos, que está pronto hoje aqui na Barão do Triunfo, e até porque o tempo está contribuindo, né? Tipo, quando você mexe em asfalto tem que ser tempo bom. Então a gente protela isso para a semana seguinte, Dila. Mas tem alguns pontos tópicos no Parobé que falta alguns ajustes. Tipo o lado que desce também pelo Remi Paloski, que sai lá no Campinhos, é tipo um atalho, né? Um atalho não, é uma estrada secundária de umas famílias, não sendo a principal, que também tem alguns ajustes a ser feito. Então eu peço essa compreensão a essas demandas, mas logo logo aí vai dar tudo certo.
3: E tá vindo então da linha Marquês do Erval e do Picão em direção ao Pinheirinho, em direção ao Roca Salles.
5: Isso.
3: Foi feito também agora, hoje pela manhã, inclusive no Boca do Trombone, a gente agradeceu o pessoal da comunidade do Pinheirinho. Foi feita uma operação tapa-buracos ali no, naquela parte de asfalto que tem do trevo, desculpe, da ponte em Mussum até a comunidade Pinheirinho Roca Salles, né?
5: Isso mesmo, Dilamar. Inclusive no trevo. O trevo deu tipo um borrachudo lá, e daí foi feita uma operação lá, um escave, uma ajeitada, largado, tipo, porque ali as caretas, tipo, que contorna, que vai pros vinhedos, ela tem que ter um espaço contra o peral ali, o penhasco. Sim. Foi feito um melhorado lá, um metro e meio, dois além, deixamos só a valeta e a tubulação livre, né? Para poder dar escoamento da água. Então começamos pelo trevo ali e após aí a tapa buraco ali no Pinheirinhos, que tinha alguns pontos que estava realmente bastante ruim, a gente reconhece.
3: Uhum.
5: Essa pavimentação precisava ser feita essa melhoria.
6: Aqui a gente fica pensando, porque nós se cobramos todos os dias o que temos que melhorar, mas acho que é interessante também voltar no passado, como o colega Kleber colocou na linha Garibaldi. Tinha, Dilamar e ouvintes, tinha moradores que tinham os móveis nas casas desde as enchentes, não tinha como retirar os móveis. Aí nós chegamos lá, eu fui testemunho junto com o Kleber, chegamos lá, tubulação tudo pela metade, não foi finalizado o trabalho. Produtores que estavam com financiamento liberado desde setembro do ano anterior, que estavam lá, tiveram que fazer um aditivo para não perder o recurso. Coisas assim que, vamos dizer assim, deu trabalho, mas nem tanto, sabe? Falta vontade de executar. Então, assim, a gente também tem que reconhecer o que que a gente fez e onde a gente tá, onde nós queremos chegar. O que eu quero dizer com isso, a gente se cobra bastante, mas temos que ver a situação como nós pegamos também, né? Então, eu vejo que teve uma evolução grande nesse sentido nas estradas, cada vez caminhões mais pesados entrando, sim, nas propriedades. A gente tem uns investimentos, eu tava falando com um produtor, que os técnicos estão indo ver se há possibilidade de caretas para levar a ação. Então, assim, ó, isso também dificulta cada vez mais, porque a questão de logística é cada vez maior. E aí,
3: na estrada,
6: as curvas,
3: né?
6: Tem que abrir mais a passagem, bueiros maiores, a largura das estradas. Então, tudo isso também é evolução, na verdade. É isso aí, a gente tem que ir se atualizando e melhorando esse sentido também, né? Mas tudo isso tem que ter uma organização, um planejamento. Como o Kleber colocou, os funcionários também, a gente foi muito bem recebido quando nós entramos. Situação de máquinas que não tinha nem condições de ele estar operando.

0: transporte de grãos, transporte de ração, a busca, a retirada do produto, seja de grão, seja do suíno, seja do leite, seja da questão frango também, isso cai tudo na estrada, né? Cai tudo lá na questão de melhoria e de como tem que andar. Incentivos que estão sendo feitos, foram muitos incentivos que foram mudados, unificados para a questão da agricultura, Evaristo.
1: Sim, primeiro vale salientar a parceria que a gente tem com a Secretaria de Obras. Eu acho que isso, eu já tive a oportunidade de estar quase 3 anos frente à secretaria em outros momentos, não tinha essa parceria como eu tenho hoje com o secretário Kleber.
0: Eu acho que esse trabalho de vocês aí, agora elogiando, né? Até porque o Kleber também já foi secretário da agricultura, né? Não foi secretário da agricultura? Primeira oportunidade. De obras já foi.
2: Agora são 13:29, esta então parte da entrevista do Dilamar com os secretários do município de Roca Salles, Kleber Escotá e também o Evaristo Bronca. Dilamar que está aqui para trazer informações do trânsito.
0: É mais um acidente, é o quarto acidente de trânsito em menos em 17 dias na ERS 129, Tulucano 72, aqui na famosa goleirinha do bairro Santo Antão Encantado. Agora o acidente, tem pelo menos 2 pessoas que ficaram sofrendo ferimentos neste acidente. 2 veículos transitavam no sentido ao bairro Santa Clara, em direção a Roca Salles, no mesmo sentido, né, aqui na RS, quando um Fusca teria obstruído a frente de uma caminhonete Hilux. Depois do impacto, a Hilux, né, acabou tombando, está tombada nesse momento aí na pista de rolamento na RS 129 Encantado. O condutor do Fusca, neste momento, está sendo retirado com o uso, inclusive, de um desencarcerador pela pancada muito forte que acabou atingindo, então, este veículo. Pegou da porta do motorista para trás, felizmente, né? Da porta do motorista para trás, quando ele tentava cruzar a via aí na ERS 129 agora, no início desta tarde. Então, é o quarto acidente em 17 dias, segundo moradores das proximidades aí, na famosa goleirinha do quilômetro 72 da ERS 129. Fusca, então, teria obstruído a frente de uma caminhonete Hilux, provocado, então, este acidente de trânsito, dadas as proporções, né, com ferimentos em pelo menos 2 pessoas.
3: Obrigado, Dilamar, que nos trouxe essas informações preocupantes, né, de mais um acidente junto à chamada goleirinha de acesso ao centro de Encantado na ERS 129.
2: E com estas informações do Dilamar, agora 1:31, nós colocamos o ponto final no Jornal do Meio Dia de hoje. Vem aí na sequência Igor Lopes com o Sextou do Show de Bandas. Boa tarde, até mais.
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2: Opa, excelente sexta-feira para você ligado junto conosco nas zonas queridas da sua Rádio Encantado. 24 para as duas, a temperatura tá em 22,5 graus. Excelente e maravilhosa tarde para você, tudo certinho, tranquilo, numa boa. É, rapaziada, mais umas 5 horinhas trabalhando e deu por hoje, né? Aí sim, né? Deu por hoje. O nosso show de banda está no ar, vamos juntos até as 4. Você participa, pede a sua, 519-9988-1543. O nosso maravilhoso WhatsApp pode ser em texto, pode ser em áudio, fica à vontade, a casa é sua, pode entrar. 519-9988-1543, senhoras e senhores. 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Até as 4 tem
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2: O nosso show de bandas. E sim, não pode faltar. Trilha sonora do Sextou do Show. O Sextou do Show. Claudinei traz a banda legal. Eu trago a orquestra La Montanara e o Sextou de novo. E Edson

0: musical São Francisco, amigo, aqui no nosso show de banda.
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0: Eita, nós, hein? Bom demais. 8 para as 2. A temperatura tá em 23 graus no Vale do Taquari. Antes ainda, os atuais. Voarei. Também tivemos aqui o San Marino. Bala trocada não dói. Destaque nacional, tentativas de apaixonar e orquestra La Montanara, o Sessão de novo, aí sim, né? 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Alô, meu querido Guilherme Matos, tamo junto. Obrigadão pela parceria. Vamos aos recados dos ouvintes, bora. O Evandro Teles, de vez fazendo correia, pediu a música do Rainha Musical. O Comadre Compadre, essa é da boa, hein? Abraço, meu querido, obrigadão pela tua audiência. Vamos deixar na sequência aqui pra gente rodar na sexta-feira. Abraço, Evandro. Ainda a Luciano Marcos Tranquini. Oi, boa tarde, meu amigo. Toca o Rogério Magrão e banda. Pode deixar, vamos tocar aqui o Rogério Magrão e banda. O que que a gente pode rodar dele? Vamos rodar o Coração Pirou? Não, Coração Pirou, rodei hoje de manhã, né? Vamos tocar o Chá de Amor, então. Muito bem. Alô, Luciano e Marcos Tranquini. Pessoal da linha Alegre Caravaggio, Mussum.
2: Oi, Igor. Você roda uma música do André Renner pra mim, tá?
0: André Renner.
2: Um bom fim de pra você. Tudo de bom. Uma boa tarde.
0: Valeu. Muito obrigado, dona Ialka. Vou tocar a clássica dele, né? Vou pedir aos anjos. Abraço. Bom final de semana. Pode.

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1: É o nosso show de bandas, 2:13, 23 graus é a temperatura. Muito obrigado pela tua companhia e pela tua audiência. Ó, se liga aí, hein? Amanhã, sábado, tem seleção na cooperativa Dali Alimentos para a unidade do queijo em Arroio do Meio. Entrevistas amanhã entre 9 e 11 horas da manhã, tá? Na unidade do queijo, que fica na rua Presidente Vargas, número 330, bairro Aimoré, em Arroio do Meio. Também há vagas para pessoas com deficiências e PCDs. Participe!
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0: É o Terceira Dimensão, se for chorar, manda áudio. São Marino, Bandida, Banda G10, O Coração de Mel e Rainha Musical, Fígado de Aço. Alô, Nadir, Leodacir Segolini, alô, Nelson Felicete, abraço pra ti, obrigado pela companhia. A Maria Gregory também tá ligada, abraço pra ti. Excelente sexta-feira, bom final de semana.
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1: Olha nós de volta aí, 21 para as 3. A temperatura tá em 23,5 graus. Excelente tarde para você ligado junto conosco nas ondas queridas. Situação maravilhosa, rádio encantado. Excelente sexta-feira, meu povo. Vamos encarar, vamos sim e vamos juntos até as 4 da tarde. Inclusive eu vou junto contigo até as 3, né? E logo após tá chegando ele, o nosso querido Daniel Alves, meus queridos, que vão comandar a última hora do Show de Bandas e também o Gaita e Viola e o fim de tarde desta maravilhosa sexta-feira. 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Vamos lá, que tem gente participando aqui no nosso maravilhoso WhatsApp, o 99988-1543. Deixa eu mandar um abraço pra Maria. Oi, boa tarde, tudo bem? Meu nome é Maria. Eu gostaria de ouvir a música Doce Bandida, da banda Portal da Serra. Manda abraço pra minha parceira Sandra. Somos aqui de Potinga. Ê, pessoal de Potinga, abraço, Maria. Abraço aí pra Sandra. Muito obrigado pela audiência de vocês. Na sequência, eu vou tocar o Portal da Serra, Doce Bandida. Tudo de bom? Ainda, boa tarde, tudo bem? Toca a música Morena Misteriosa do Céu e Cantos. Marciele e Paula em Arroio do Meio, sextou. Um abraço pra vocês, meninas. Excelente sexta-feira e brigadão pela audiência.
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Mari Cantos, Morena Misteriosa, no nosso show de bandas Corpo e Alma, Trauma e Portal da Serra, Doce Bandida. 10 para as 3, senhoras e senhores. Eu vou tirando meu time de campo. Sim, eu volto só segunda-feira a partir das 9 com o show da manhã. Deixo vocês aí com os atuais do Rio Azul. E vem o Daniel Alves, hein? Tudo com ele até as 7 da noite na nossa programação da Rádio Encantado. Vai fazer a última hora do show de bandas, o Gaita e Viola e também o fim de tarde. Bom final de semana a todos, se cuidem. Inclusive amanhã a partir das 9, né, meu querido Rebite? Tem aí transmissão da nossa programação entre 9 e 11 da manhã, direto da Swinofest 2026 no Parque João Batista Marquês em Encantado. Imperdível! Abraço a todos, fiquem com Deus que eu vou com ele. Tchau!

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1: É comigo, vamos lá, gente. 3:06, a última hora do Show de Bandas, substituindo aqui o colega Claudinei, também o Igor, na tarde desta sexta-feira, dia 5 de junho. Nós vamos juntos até às 7 horas, então, com o nosso Show de Bandas aqui na Encantada FM 104.7. 999-8815-43 na interatividade dos melhores ouvintes. Até às 4 com o Show de Bandas, das 4 às 6 com gaita e viola, das 6 às 7 com fim de tarde, tudo comigo a partir de agora. E das 7 em diante, um show de abrir lata, como diz o meu amigo Pio, né? É, rapaz, tá bom, menino. Abraço, pessoal, no Mercado Pio também com a gente, né? É, das 7 em diante, então, é festival de lata, né? Sexta-feira merece, gente, é. Todo dia merece, né? Vamos lá, 3:07.
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1: Vamos começar, então. Uma só lajota. 3:07 no Show de Bandas. 23 graus e meia temperatura, tarde linda da sexta-feira.

Olha o Brilhação cantando pra gente, Boate Azul, Os Atuais, Barco do Amor, Barbarella, Só Uma Canção, Cleiton Borges, Uma Sola Jota. Você ouve aqui no Show de Bandas, agora 13h21, temperatura 23 graus, depois do intervalo tem mais.

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1: É, vamos lá, comigo, Show de Bandas, agora 3h26, aqui na Encantada FM, para Madelázari, em Mussum, Preto Veículos, Autoelétrica, Boaro, Agência Aqua. 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Alô, Emia Borba, oferece música pro pessoal, para todos que estão ouvindo esse maravilhoso programa, e dizer que estou com a mão na massa, amassando um pão, e quero oferecer uma música também pro neto Iago Luiz Borba. Então um abraço aí pro Iago e um abraço também pra Noêmia Borba. Vai, vai, Maria. Banda Rosas com Pino, dos atuais Bye Bye Maria. 3h27.

0: Manda a passarela e o Pix pra cá, Pix pra lá, né? É, Banda Rosas com Pino, Bye Bye Maria, aqui no Show de Bandas. Abraço pro meu amigo, o Nadi Sebem, é, lá do Murige, comunidade São Judas Tadeu, um forte abraço. Próximo domingo tem almoço festivo aí, né? É, um abraço pra todo o pessoal aí do Murige, em Roca Salles. Também ligadinho aqui no Show de Bandas, um abraço aí pro Márcio, pra Dani, pessoal da MM Escátula, bom trabalho pra vocês aí, obrigado pela audiência. O Guilherme também, o aniversariante da semana, né? Guilherme Lorenzi, né? Foi o aniversariante da semana, pagou o churrasco lá pra turma, né, Guilherme? Tá bom então, um abração aí pro pessoal. Meu amigo Fabrício Sacola também, um abraço aí pro Sacola, né? Tá ligado, interagindo com a gente, participando aqui da programação. Doutora Riali Zamboni, cirurgiã dentista, aí próximo do Esquinão Lanches, também uma boa tarde, obrigado pela companhia. 999-88-1543 na interatividade aqui com o Show de Banda.
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12: vamos juntos no show de bandas 15 para as 4.
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12: Olá, 14 faltando para as 4, 23 graus a temperatura. Um abraço pro Josué, Josué Belém, levando a gente na carona. Obrigado pela companhia. O Matheus Lisboa, um abraço também pro Felipe Cirilo. O Felipe Cirilo também com a gente. Ótima tarde. Carlos Roberto Diesel em Nova Santa Rita ouvindo o programa. Parece música para Lenir, pro Ademir, pro Alex. Pro querido do táxi, para todo o pessoal lá da linha Marquês Derval Picão, né? Para Clair, pro Chico, pra Kelly, pros filhos da Kelly, para todo o pessoal lá do Picão. E um abraço aí pra irmã do Carlos Roberto Diesel aí de Nova Santa Rita. A Nadir e o Leodacir e o doutor Ricardo também ouvindo o programa. Boa tarde pra Nadir e também pro Leodacir. E aí Alca Porto na Barra do Jacaré também acompanhando o show de bandas. 3 horas 46 minutos, vem aí as últimas músicas do show de bandas e daqui a pouco eu volto com o Gaita e Viola, né? Daqui a pouquinho eu volto com o Gaita e Viola. Um abraço então pro Cirilo, né? Rapaz, pro Felipe Cirilo e também pro Matheus Lisboa. Uma ótima tarde pra vocês aí, o Cirilo e o Lisboa, né? Que dupla, rapaz. Essa dupla aí faz sucesso na sexta-feira, né? A Maria Gregori também tá com a gente. Boa tarde pra Dona Maria. Fechando o show de bandas, que volta na segunda-feira aqui na programação da Encantada FM. Daqui a pouquinho eu volto com o Gaita e Viola. Banda Champion, você me tira do ar.

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1: Vamos lá, Gaita e Viola, 4 horas, 23 graus a temperatura. Gaita e Viola até às 6, depois tem a hora da Ave Maria e depois o fim de tarde. Nós vamos juntos então até às 7 aqui na programação da Encantada FM 104.7. Sexta-feira, 5 de junho, gente. O Gaita e Viola tá no ar. Então vamos lá, vamos lá, vamos começar? 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Alain Aladim abrindo o Gaita e Viola, é Remédio ou Veneno? 4 e 1.

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1: Vamos lá, 4 horas 18 minutos, 22 graus e meio a temperatura. Quero mandar um abraço aqui pro Elton e pra Suelen, pessoal aí do restaurante Marsala, que vai ter jantar especial no Dia dos Namorados, né? Sexta-feira, dia 12, jantar especial aí com acompanhamento, refrigerante, água liberados, R$150 o casal, né? 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Abraço aí pro Elton, também pra Suelen. Vovó Anália Versetti também tá acompanhando o programa. Um abraço aí pra vovó Anália, tá ligadinha com a gente. É o Eleutério e a Ana também. A Carla lá em Mussum, na Farmácia Manipulares. Um abraço aí pra Carlinha também. Bom trabalho. Gente que tá sempre ligado com a gente. 4:19, Teodoro Sampaio, porta fechada.

abração pra toda a turma aí do Rodobar. A dona Nircênica tá oferecendo música pra sua tia, dona Ana Klunk. Ô, dona Ana Klunk, a Nirce tá esperando a sua visita aí no bairro Santo Antão, tá bom? Dona Ana, vai lá dar um abraço na dona Nirce lá, que ela tá esperando, tá bom? Um abraço aí pra Nirce, também pra dona Ana. Maria Schneider, Roca Salles pro Mundo também tá com a gente, um abraço, daqui a pouquinho uma do milionário José Rico. E a Eliane Giacomoli tá homenageando a amiga Luciana Marques, que tá de aniversário hoje. Aí da linha Santa Terezinha, parabéns aí pra Luciana Marques, vai pagar a festa. É, hoje vai ter churrasco, hein? Feriado na Santa Terezinha hoje, aniversário da Luciana Marques. É, tá completando mais um ano de vida, muitas felicidades, muita saúde, muita paz. Recebe a homenagem da Eliane Giacomoli e de nós aqui do programa também. Parabéns aí pra Luciana Marques. 29 faltando pra 5. Um abraço pro Patê, o caranguejo tá ouvindo a gente. Grande caranguejo também tá com gaita e viola, né? O Patê, uma lenda, rapaz, é. Uma lenda. O homem das quatro namoradas, rapaz. Esse Patê é uma lenda, né? O caranguejo da galera. Mato Grosso e Matias, enquanto o sol brilhar. 29 para 5, daqui a pouquinho vamos tomar um chimarrão com gaita e viola. Sexta-feira, hein? Daqui a pouquinho, Momento Zonão.

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1: Vamos lá, de volta aqui no Gaita e Viola, 22 graus a temperatura. Na tarde desta sexta-feira, dia 5 de junho, você ligadinho com a gente, acompanhando o nosso programa. Muita gente naquele clima de feriadão, né? Descansando desde ontem, né? Na folga, numa boa, curtindo a gente. Muita gente trabalhando também, ouvindo o programa. Um forte abraço para você que tá trabalhando e acompanhando aqui o Gaita e Viola, você que tá em casa, você que tá passeando pelas ruas da cidade, você que tá levando a gente na carona, na boleia do seu caminhão, no seu táxi, onde quer que você esteja. Obrigado pela sua companhia. Abraço pro Francis Schweiger. É, o Francis tá acompanhando a gente aí no Lago Azul, oferecendo música pros Mandíbulas. Olha aí, rapaz. Vai ter o encontro dos Mandíbulas, né? É. O Eric Dutra tem que se coçar, né? É a vez dele agora, né? É, rapaz. Um abraço aí pra toda a turma aí. Obrigado pela companhia. Daqui a pouquinho eu vou rodar uma música pra vocês aí. Vamos lá, 14 faltando pra 5, temperatura 22 graus. Agora tem Mano Lima. Vamos tomar um chimarrão com Gaita e Viola. 14 pra 5, daqui a pouco tem o bloco do...

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1: Tô de novo. Eu que fui considerado garoto moleque, o rei da zona, o presidente da AMMM, venho reivindicar a criação de um novo movimento. Não sou contra nem a favor do movimento do sem terra, muito menos do sem teto. Mas o que que adianta terra e teto se falta pro homem amor e afeto de um amante carinhosa? Por isso quero fundar a MMMA, Movimento dos Maridos que Merece Ter Amante. Pra ti, macho, vem pro meu lado, tchê.

MMA não vai existir amante com ciúme da esposa, nem esposa com ciúme da amante, pois se o marido é bondoso e se garante, hoje mesmo encaminho o requerimento para entrar para esse novo movimento dos maridos que merecem ter amante. Você já pensou que bonito seria o convívio na sociedade, as esposas e as amantes, tudo junto, reunido, proseando sobre seu homem, o que ele bebe, o que ele gosta, o que ele come? Mas um detalhe mais importante: se o motor do seu esposo tá falhando, uma vez só perdoa, mas se tiver falhando direto, troca também, mulher, arruma a mãe.

Aí, Vonir Machado e o Novos Garotos MMA. É, movimento dos maridos com amantes que não param de crescer, né? É, César Oliveira e Rogério Melo, baile gaúcho. Mano Lima, homenzinho impertinente aqui no Gaita e Viola. 3 faltando para 5. Quero mandar um abraço pra turma que tá tomando uma gelada aí no bar do Paliosa, do lado da delegacia de polícia, né? É, já estão na porta, já estão pronto para entrar. É. Um abraço aí pro Bixiga, pro Cezinha e pro Elton aí do Marsala. Dia 12 tem jantar especial do Dia dos Namorados aí no Marsala, hein? É, rapaz, 150 pila o casal, com refrigerante e água liberado, um jantar especial do Dia dos Namorados, né? É isso aí. Então um abraço aí pro trio, né? O Bixiga, o Cezinha e o Elton, o pessoal lá no Paliosa tomando uma bem gelada e ouvindo o nosso programa. Vou fechar a primeira hora do Gaita e Viola nesta sexta-feira. Daqui a pouquinho tem mais música pra você. Fechando o bloco da música gaúcha com Luiz Correia, pra quem vive de bombacha, tchê. 2 faltando pra 5, 22 graus a temperatura. Vamos prestar um...

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2: Embora, vamos lá, 5:07, 22 graus a temperatura na sexta-feira do Gai. Tiviola para Made Lázar e Emussum, Garibote Assistência Familiar, Jordani e Companhia Limitada, também com a gente Atrofim, Algarve Piscinas, Casa Bertossi, nesta segunda parte do Gai Tiviola. Um abraço para Sandra de Roca Salles, está ouvindo o programa. Um abraço também para Isabete e pro Dejair Togni aí do Picão. Pessoal do Picão também acompanhando o nosso programa. Uma ótima sexta-feira, bom final de semana para você. Milionário José Rico, à distância. 5:07.

0: Eu não conseguiria cantar se não fosse vocês aí dando força. Obrigado, viu, gente?
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2: É só pra aquecer nossa garganta, aquecer vocês também um pouquinho mais.

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1: Vamos lá, 5h24 aqui no Gaita e Viola. Chegou a hora, né? É, chegou a hora de abrir as portas do cabaré. É, do bordel, do cabaré, da boate. É, rapaz. Vamos lá? Vamos abrir uma gelada? Hã? Tomar uma geladinha, uma cerveja, sexta-feira. Momento Zonão tá no ar. Reginaldo Silva, som de cristal.

Aí, Joaquim Manuel, Dama da Boate Azul, você também ouviu aí a música do Chitãozinho e Chororó, Casa de Pecados. Reginaldo Silva, Som de Cristal, na sexta-feira do Gaita e Viola. Mandando um abraço aqui pro Gabriel Radaeli, o Sorriso, e o Jorge Fleck, o Jorginho, o pessoal trabalhando na caldeira da Dália e ouvindo o programa. Um abraço, bom trabalho para vocês aí. Ótima sexta-feira. O pessoal tá ligado com a gente, né? Um abração aí pro Gabriel Sorriso e também pro Jorginho Fleck. 6:24, vamos lá que tem mais três ainda, né? Barreirito, Dama de Vestido Longo.

música do Jean Giovanni, Espuma da Cerveja, Guilherme Santiago, do outro lado da cidade, Barrerito, Dama de Vestido Longo, fechando por aqui o nosso Momento Zonal. 15 para 6, depois do intervalo, tem as saideiras aqui do

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Vamos lá, 11 faltando para 6 aqui no Gaita e Viola, 21 graus e meia a temperatura. Daqui a pouquinho tem a hora da Ave Maria, o fim de tarde. Vou trazer para vocês as informações da previsão do tempo, também os números da Loteria da Sorte. 11 para 6. Fechar o Gaita e Viola desta sexta-feira com Ataíde Alexandre. Depois tem Bruno Marrone. 11 para 6, 1 graus e meia a temperatura.

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1: Boa noite, estimados ouvintes. No final desta tarde, estamos aqui para juntos rezarmos e nos dirigirmos a Deus por meio de Nossa Senhora com uma prece confiante. Desejamos contribuir no cultivo de uma devoção autêntica, sincera, para com Nossa Senhora, como pedia São João Batista Scalabrine ao povo da diocese dele, lá em Piacenza. A primeira característica de uma devoção autêntica para com Nossa Senhora é que ela seja interior, isto é, que a devoção brote do coração, do íntimo de nós. As práticas devocionais exteriores certamente ajudam e em muitos casos são uma expressão daquela atitude interior de devoção, de amor, de carinho, de fé e de confiança em Nossa Senhora. Quando não existe esta autêntica atitude interior, as práticas devocionais exteriores normalmente se tornam ritos vazios, sem muito sentido, sem muito valor. Nossa Senhora nos ensinou a atitude interior de piedade, da devoção, da fé, quando ela guardava em seu coração e meditava em sua mente cada palavra que ouvia de seu filho Jesus. E muitas destas palavras eram incompreensíveis no momento para ela, mas pela meditação acabava entendendo a vontade de Deus que ia se manifestando em sua vida. Rezemos. Ó Senhora nossa, concedei-nos a graça de imitar-vos na atitude do cultivo interior, de uma verdadeira devoção para convosco. Devoção que nos conduz a compreender a vontade de Deus para a nossa vida e colocá-la em prática com a graça do Espírito Santo, assim como fizestes vós, ó Maria, assim como fez o vosso divino Filho Jesus. Ave Maria, cheia de graça, o Senhor é convosco, bendita sois vós entre as mulheres, e bendito é o fruto do vosso ventre, Jesus. Santa Maria, Mãe de Deus,

0: Rogai por nós, pecadores, agora e na hora de nossa morte. Amém. A devoção à Virgem Maria é um caminho de amor e confiança que nos guia para Jesus e nos fortalece na fé. Por intercessão de Nossa Senhora, Mãe dos Migrantes, e de São João Batista Scalabrini, Pai dos Migrantes, abençoe-vos o Deus Todo-Poderoso, Pai, Filho e Espírito Santo. Amém. Eu desejo a todos um bom final de semana.
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3: 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Xarope Mel do Campo também com a gente, aqui no nosso fim de tarde. Previsão do tempo. Amanhã o tempo fica firme e o sol aparece com poucas nuvens na região. E pode ocorrer nevoeiro nas primeiras horas do dia. As temperaturas ficam amenas ao amanhecer e já o período da tarde será bem agradável. No domingo, o tempo fica firme na maior parte do dia e o sol aparece entre a variação de nuvens. No decorrer da tarde, a nebulosidade aumenta devido ao deslocamento de instabilidade sobre o estado. E em direção à noite, pode ocorrer pancadas de chuva.

0: e temporais isolados. As temperaturas ficam baixas nas primeiras horas do dia e pode haver a formação de nevoeiro isolado. A tarde será agradável. A mínima de 14 e a máxima de 24 graus para o domingo e previsão aí de 4 milímetros de chuva, principalmente no finalzinho da tarde. As informações do tempo conforme o Núcleo de Informações Hidrometeorológicas da Univates. A estabilidade deve chegar com mais força na segunda-feira, quando teremos aí 11 milímetros de chuva. 6:06, tá começando o nosso fim de tarde, temperatura 21 graus.
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6:16, 21 graus a temperatura. Me apaixonei nessa morena com Natanzinho aqui no fim de tarde da Encantada FM 104.7. Daqui a pouquinho eu vou trazer para vocês os números da Loteria da Sorte desta sexta-feira, dia 5 de junho. Você ligadinho com a gente, acompanhando o nosso programa. Uma boa noite para você, um bom final de semana. 6:17 para Bar e Mercado Zanon, para mais economia do seu dia a dia, faça suas compras no Mercado Zanon. 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Vamos lá com Emília Eduardo, Rio Negro e Solimões cantando pra gente.

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1: Então vamos lá para a loteria desta sexta-feira, dia 5 de junho. Caneta e papel na mão, marcando os números da loteria da sorte. Quinto prêmio, 9.373. 373 é o quinto prêmio. Quarto prêmio, 5.691. 691. Terceiro prêmio, 0.134. 134. 134 é o terceiro prêmio. Segundo prêmio, 9.801. 801. E o primeiro prêmio, 8.700. 700. 700 é o primeiro prêmio da Loteria da Sorte. Daqui a pouco eu trago o repeteco pra vocês. Agora 25 para 7, 21 graus até.

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7, hora do repeteco da loteria, quinto prêmio 9.373, quarto prêmio 5.691, terceiro prêmio 0.134, segundo prêmio 9.801 e o primeiro prêmio 8.700. 700 é o primeiro prêmio da Loteria da Sorte. 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Eu volto amanhã a partir das 2:10 da tarde com o Sabadão nos Vales. E eu volto no domingo a partir das 6 da manhã com o Domingão Sertanejo. Ótima sexta-feira, bom final de semana para todos vocês. A gente se encontra aqui no final de semana, amanhã à tarde e domingo bem cedinho junto com vocês. Grande abraço a todos, ótimo final de semana. Zé de Camargo para fechar.

0: notícias do governo federal que movimentaram o país no dia de hoje.
1: Olá, boa noite.
2: Boa noite para você que nos acompanha em todo o país.
1: Sexta-feira, 5 de junho de 2026.
2: Vamos ao destaque do dia. Bom condutor ganha incentivo na hora de renovar a carteira.
1: Agora é lei. Motoristas que não cometeram infrações terão a CNH renovada de forma automática. Gabriela Noronha.
3: Cerca de 2 milhões de motoristas já foram beneficiados desde a publicação das novas regras, em dezembro do ano passado.
2: Você vai ouvir também Mac Idiomas.
1: Já está no ar plataforma digital para ajudar o cidadão a aprender inglês e espanhol de graça.
2: Presidente Lula destaca que saber outro idioma amplia oportunidades e abre novas portas na vida das pessoas.
4: O governo está fazendo, utilizando a tecnologia para criar oportunidade de vocês poderem aprender coisas que a gente não conseguia há muito tempo atrás.
1: E ainda, bloqueio voluntário e simultâneo de todas as casas de apostas autorizadas do Brasil.
2: Mais de 574 mil pessoas já usaram plataforma que permite a autoexclusão de bets. Márcia Fernandes.
5: Cerca de 40% apontaram a perda de controle sobre jogos e afirmaram que os impactos na saúde mental foram o principal motivo para a autoexclusão.
1: Hoje, na apresentação da Voz do Brasil, eu, Luciana Vasconcelos e Luciano Seixas.
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1: Bons condutores vão ter renovação automática da Carteira Nacional de Habilitação.
2: É o que prevê lei sancionada hoje pelo presidente Lula.
1: A medida integra o programa CNH do Brasil, que facilita e deixa mais em conta o acesso à primeira carteira de motorista.
3: A lei sancionada nesta sexta-feira institui o programa CNH do Brasil e permite a renovação automática da Carteira Nacional de Habilitação para os motoristas que estejam cadastrados no Registro Nacional Positivo de Condutores e que não tenham infrações de trânsito nos últimos 12 meses. A nova legislação é resultado de uma medida provisória encaminhada pelo governo do Brasil ao Congresso Nacional em dezembro do ano passado. Segundo o Ministério dos Transportes, cerca de 2 milhões de motoristas já foram beneficiados desde a publicação das novas regras. Entre os beneficiados está Andrei Abreu, morador de Santa Catarina, que conta que em 20 minutos teve o documento renovado.
6: Então eu só precisei fazer a consulta e lá só atestar mesmo a efetivação. E foi tranquilo, foi bem rápido, questão de 20 minutos mesmo, que se a gente anda corretamente, não tem multas. E o sistema, ele busca uma forma de desburocratizar, viabilizar a rapidez na renovação, fica bem mais tranquilo e mais pessoas podem, de fato, se animar para poder tirar uma CNH.
3: Além da renovação, o programa CNH do Brasil também facilita o acesso à primeira habilitação nas categorias A, destinada a motocicletas, e B, voltada a veículos de passeio. Com a nova lei, os candidatos podem escolher como preferem se preparar para tirar a CNH. Se por meio do conteúdo teórico gratuito disponível na plataforma digital, se em uma autoescola tradicional ou combinando as duas opções. Com as mudanças, o Brasil bateu recorde de novos condutores habilitados no país este ano. De acordo com o Ministério dos Transportes, mais de 1.141.000 CNHs foram expedidas entre janeiro e maio. O presidente Lula também destacou o impacto direto das medidas no orçamento das famílias brasileiras.
4: Uma carta custava R$3.000, R$3.500, tinha gente que pagava até R$4.000. Agora não, agora o cara gasta R$670, R$500, já tá com a sua carta pronta. Uma coisa importante, nós temos 60 milhões de pessoas usando o aplicativo. 60 milhões de pessoas. É uma população, sabe, o dobro da população argentina utilizando o aplicativo. Bom, isso tudo, para mim dizer ao pessoal que está tirando carta, tire sua carta, porque tirar carta é ter um instrumento de trabalho na mão para que você seja seguro. Portanto, utilize o novo modelo, um novo sistema de tirar carta e seja um motorista legalizado, tanto de moto quanto de carro, se tiver.
3: Os números mostram ainda um crescimento expressivo na procura pelo documento. O total de requerimentos para a emissão da CNH ultrapassou 7 milhões, volume 7 vezes maior que o observado antes da edição da medida provisória. Desse total, mais de 6 milhões de solicitações foram realizadas por meio da plataforma plataforma CNH do Brasil. Reportagem Gabriela Noronha.
2: Uma situação que começa como uma simples diversão na internet e o sonho do dinheiro fácil.
1: E aos poucos se torna um ciclo vicioso de endividamento e problemas de saúde mental.
2: Esta é a realidade de quem sofre com os perigos dos jogos da aposta online.
1: De acordo com o Ministério da Fazenda, mais de 25 milhões de brasileiros entraram nas chamadas bets no ano passado.
2: Mas uma nova ferramenta pode ajudar quem precisa enfrentar o vício.
7: Uma busca por dinheiro que resultou em mais dívidas. Essa é a realidade de muitas famílias brasileiras. Nossa equipe conversou com uma mulher que prefere não se identificar. Ela conta que durante uma depressão e precisando de mais recursos, começou a jogar em cassinos online. O hábito virou vício e ela passou a gastar todo o salário e o dinheiro de outras pessoas nas apostas.
8: O jogo meio que foi assim, uma válvula de escape. Aí foi evoluindo até chegar num ponto de eu gastar dinheiro que não era meu. Meu salário entrava, eu gastava tudo. E aqui em casa começou a ficar muito complicado. E foi assim, até ter que tomar medidas drásticas.
7: Para evitar que mais pessoas se viciem e se endividem por causa dos jogos de apostas online, o governo federal lançou uma plataforma de autoexclusão das bets. Com a ferramenta, o usuário indica seu CPF e, com isso, bloqueia de forma voluntária e simultânea o acesso a todas as casas de apostas autorizados no Brasil, com uma única solicitação. É o que explica Daniele Cardoso, secretária de Prêmios e Apostas do Ministério da Fazenda.
9: Quando esse cidadão procurar uma determinada casa de aposta, ele vai estar bloqueado. Essa casa de aposta busca aqui para saber se esse CPF pode ou não apostar, e aí a gente dá informação dizendo não, porque ele se auto-excluiu. Quando a gente pensou nessa plataforma, a gente pensou não só nesse mecanismo de auto-exclusão centralizada, mas também ali ser um concentrador de informações em relação ao jogo responsável.
7: Dados do Ministério da Fazenda apontam que só no ano passado, mais de 25 milhões de brasileiros fizeram apostas em jogos online. Diante desse cenário, a plataforma de autoexclusão é uma das estratégias do governo para evitar o vício e o endividamento das famílias. Além do bloqueio, a autoexclusão impede novos cadastros e suspende o envio de publicidade sobre o assunto. Desde que a plataforma foi lançada no final do ano passado, mais de 574 mil pessoas já solicitaram a exclusão dos CPFs para o uso de bets. Do total de cadastrados, cerca de 40% apontaram a perda de controle sobre jogos e afirmaram que os impactos na saúde mental foram o principal motivo para a autoexclusão. Para a mulher que conversamos no início dessa reportagem, é importante existir uma plataforma que possibilite a exclusão do CPF nas casas de aposta.
8: A gente já viu várias coisas, né, muito graves acontecendo com essas pessoas, então eu acho que é importante sim para ajudar muita gente para não entrar nisso, porque é difícil.
7: Além de bloquear o CPF da pessoa para o uso de bets, a plataforma de autoexclusão também reúne orientações e links com informações de onde encontrar atendimento especializado no Sistema Único de Saúde. Pessoas que identificarem prejuízos relacionados às apostas podem buscar apoio nas unidades básicas de saúde e nos centros de atenção psicossocial, presentes em todas as regiões do país. Para quem sofreu com as apostas, a ajuda psicológica é fundamental.
8: É um vício muito perigoso. Então, quando eu decidi, eu vou parar, eu começava a pensar em tudo que eu passei. Aí eu fui atrás para procurar psicólogo especializado no assunto. E a partir desse momento, a perspectiva foi voltando.
7: Para acessar a plataforma e fazer a autoexclusão, basta procurar no seu buscador a frase autoexclusão Ministério da Fazenda e clicar no link. O endereço vai te direcionar para a plataforma dentro do site gov.br. Reportagem Márcia Fernandes.
1: Inglês e espanhol na palma da mão e sem custo.
2: Você já pode se inscrever no aplicativo Mac Idiomas, que oferece aulas dos dois idiomas, do nível básico ao avançado.
1: A ferramenta também conta com recursos de inteligência artificial para apoio aos estudos.
7: A
10: A plataforma MEC Idiomas, iniciativa gratuita do governo do Brasil para o ensino de inglês e espanhol, começou a funcionar no início deste mês de junho. O aplicativo oferece cursos do nível básico ao avançado, estruturados em 4 a 6 módulos, cada um com 10 a 15 aulas, permitindo que estudantes e demais interessados aprendam novos idiomas sem sair de casa. O presidente Luiz Inácio Lula da Silva destaca que aprender e falar outros idiomas amplia oportunidades e abre novas portas na vida das pessoas.
11: O governo está fazendo, utilizando a tecnologia para criar oportunidade de vocês poderem aprender coisas que a gente não conseguia há muito tempo atrás. É muito importante. Você não vai pagar nada, é o governo que vai arcar com os custos desse programa. O que o Ministério da Educação está fazendo é abrir, não uma janela, escancarar uma porta muito grande para que você tenha acesso às coisas que você precisa ter.
10: Entre as funcionalidades disponíveis no aplicativo estão a integração com a conta gov.br, teste de proficiência, trilhas de aprendizagem com aulas e atividades de reforço, avaliações ao final de cada módulo, sistema de conquistas e ferramentas de prática oral. A plataforma também conta com agentes de inteligência artificial para apoio aos estudos, esclarecimento de dúvidas e conversação nos idiomas. O acesso pode ser feito pelo portal MECIdiomas.mec.gov.br ou pelo aplicativo MEC Idiomas. Reportagem Thaísa Vitória.
2: E a plataforma MEC Livros, uma biblioteca digital, já alcançou a marca de 862 mil usuários.
12: Desde abril, quando a ferramenta foi lançada, já foram acessadas 468 mil obras, uma média de 3.400 livros por dia.
2: Somado todo o tempo de leitura dos usuários na plataforma, chega-se a 269 mil horas, o equivalente a cerca de 30 anos de leitura sem parar.
12: O livro mais lido é A Cabeça do Santo, da jornalista e escritora brasileira Socorro Acioli, e conta a história de um jovem que descobre possuir o dom de ouvir as preces de mulheres para Santo Antônio.
2: Completam as 5 obras mais lidas: Crime e Castigo e Noites Brancas, de Dostoiévski, e também A Vegetariana e Sem Despedidas, de Han Kang.
12: Para ter acesso às obras, basta acessar o site do MEC Livros ou o aplicativo e fazer o login com a conta do gov.br.
2: Por meio da conta gov.br que o cidadão tem acesso a mais de 4.600 serviços públicos.
12: E quem perdeu acesso à conta precisava aguardar até 3 dias até ter o problema resolvido.
2: Para facilitar a vida do cidadão, o governo do Brasil lançou uma ferramenta que recupera o acesso ao gov.br de forma rápida e simples.
13: Meu INSS, meu SUS Digital, Enem Fies, Carteira de Trabalho Digital e Carteira Digital de Trânsito são alguns dos serviços mais demandados na plataforma gov.br. Atualmente são mais de 176 milhões de usuários. Para facilitar a vida de quem precisa recuperar o acesso à conta em caso de perda ou troca do celular, por exemplo, o governo do Brasil desenvolveu uma ferramenta que simplifica esse processo. É o que explica o diretor do Departamento de Identidade Digital, Hudson Vinícius Mesquita.
14: Então isso traz autonomia para o cidadão, muito mais rápido de fazer, não precisa envolver a central de atendimento. A expectativa é que mais pessoas possam habilitar, se sentir confortáveis a utilizar essa camada de segurança.
13: O primeiro passo é atualizar o aplicativo do GovBR para ter acesso à opção de recuperação com e-mail. Na verificação em 2 etapas, clicar na opção Estou com dificuldade para gerar código e seguir os passos. Será preciso fazer um reconhecimento facial para concluir o processo. Para o secretário de Governo Digital, Rogério Mascarenhas, além de facilitar a vida do cidadão, a ferramenta traz mais segurança.
15: Então a gente sempre está buscando que a segurança esteja em primeiro lugar, a gente está colocando a possibilidade de utilizar um e-mail que a pessoa cadastre para que ela possa fazer essa recuperação da conta sem qualquer procedimento administrativo, ou seja, ela mesma consegue fazer isso. A partir de um reconhecimento facial, ela já consegue fazer recuperação da sua conta.
13: O passo a passo da ferramenta está disponível na internet em acesso.gov.br. Depois é só clicar na aba Ajuda. Reportagem Nazi Brum.
12: Você já ouviu falar em phishing? Uma palavra em inglês que se refere à pescaria?
2: O termo é usado para sites, e-mails ou mensagens falsos usados para recolher dados de quem usa a internet.
12: Esse e outros termos ligados ao mundo digital podem ser compreendidos por qualquer pessoa por meio de vídeos ou até mesmo histórias em quadrinhos.
2: Conhecer cada vez mais sobre o ambiente digital pode evitar golpes. Saiba mais na reportagem de Cleide Lopes.
16: Há 2 anos, a gaúcha Gisele Heligda recebeu uma ligação de um suposto atendente do banco digital onde ela tinha conta. Do outro lado da linha, a informação era de que o cartão dela havia sido clonado. Assustada, ela seguiu as orientações do falso funcionário, forneceu dados pessoais e fez até reconhecimento facial. Ela não sabia, mas estava caindo em um golpe digital.
17: Fiz o reconhecimento facial e quando eu terminei o reconhecimento facial, a minha conta foi zerada. Era o valor que eu tinha para pagar o meu aluguel, a minha água, a minha luz.
16: Mensagens falsas, links suspeitos, roubo de senhas e tentativas de fraude estão entre os principais riscos para quem usa a internet. Por isso, o governo do Brasil aposta em mais uma estratégia: conscientizar a população por meio de vídeos, cartilhas e materiais educativos sobre os perigos e as armadilhas usadas por criminosos virtuais. Entre os lançamentos está a revista em quadrinhos, phishing e golpes cibernéticos. Com linguagem simples e acessível, a publicação mostra como os golpistas agem e orienta sobre formas de proteção. Também foram lançados vídeos voltados especialmente para idosos e conteúdos com dicas de acesso seguro aos serviços do gov.br. Como explica o secretário do Governo Digital do Ministério de Gestão e Inovação em Serviços Públicos, Rogério Mascarenhas.
18: Levar a população de uma forma simples, através de vídeos, né, que estão disponíveis lá na nossa página do gov.br/PPSI, né, que é o Programa de Privacidade e Segurança da Informação. Vídeos que auxiliem as pessoas com pequenos cuidados e também as preocupações que a gente tem que ter aí em relação a essa forma de ataque, né, ou de abordagem que esses criminosos acabam fazendo na população.
16: O jornalista Felipe Camelo também já caiu em golpes virtuais. Seduzido por promoções imperdíveis na internet, fez compras de produtos que nunca chegaram.
19: Hoje a gente tem que ficar muito atento por promoções muito atraentes. Então você pega aquele produto, pega aquela loja, põe na internet, aí você vai ver o tanto de reclamações, aí você, por ali você já pode tirar um parâmetro se é golpe, se não é.
16: O especialista em tecnologia da informação, Marlo Prudente, explica que os principais cuidados: desconfiar de mensagens urgentes e procurar sempre os canais oficiais.
20: Se você recebe qualquer mensagem com esse senso de urgência, desconfie. Às vezes você recebe por WhatsApp ou qualquer outro meio não oficial, sai dali, vai no aplicativo do gov.br, vai no aplicativo do banco, porque tudo é digital, então se acontecer qualquer coisa desse tipo, você vai receber uma notificação do próprio aplicativo oficial do governo, do banco ou qualquer outro que seja.
16: Segundo o governo federal, o Brasil é hoje referência em serviços digitais. São mais de 4.600 oferecidos por cerca de 250 órgãos públicos na plataforma gov.br. Reportagem Cleide Lopes.
12: Só reforçando, o material está disponível no site gov.br/governo-digital, na aba Privacidade e Segurança.
2: E atenção, pescadores, o Ministério da Pesca e Aquicultura alerta sobre tentativas de golpe relacionadas ao Registro Geral da Atividade Pesqueira.
12: Segundo relatos dos próprios usuários do sistema Pesque Brasil, alguns estão recebendo mensagens falsas via aplicativo WhatsApp.
2: Os golpistas fazem o print da tela da consulta pública da licença e adulteram o documento.
12: Assim, quem está com a licença ativa é levado a acreditar que o documento está suspenso ou cancelado. Aí os golpistas solicitam pagamento para que a situação seja normalizada.
2: O Ministério ressalta que não cobra nenhum tipo de taxa para regularização da profissão.
12: Em caso de dúvida, procure informações apenas pelos canais oficiais. Pelo WhatsApp, no número código 61, telefone 3276-5073.
2: Mais informações no Ministério da Pesca, no endereço gov.br/mpa.
12: Para muitas mulheres, a independência financeira é um dos fatores cruciais para romper com ciclos de violência doméstica.
2: Agora, mulheres empreendedoras do setor do turismo em situação de vulnerabilidade terão acesso a condições especiais de crédito pelo novo Fundo Geral de Turismo.
12: A portaria prevê que beneficiárias solicitem suspensão temporária dos pagamentos por até 6 meses e também estabelece ampliação dos prazos de carência.
2: Durante o Fórum Internacional de Mulheres no Turismo em João Pessoa, o ministro do Turismo Gustavo Feliciano ressaltou que a medida busca criar uma rede de segurança para que mulheres vítimas de violência mantenham seus negócios.
0: Alguma mulher que for vítima ou tiver alguma dificuldade no enfrentamento de violência, ela vai ter uma carência maior de 180 dias nos prazos do FUGETUR, podendo dar uma mobilidade e uma tranquilidade maior para passar por esse problema de enfrentamento que ela foi vítima de violência e depois voltar a arcar com as parcelas do financiamento.
12: A solidariedade que salva vidas levou o Brasil a um resultado histórico.
2: No ano passado foram realizados 31 mil transplantes de órgãos, o maior número já registrado no país.
12: E por trás de cada cirurgia está uma complexa rede de equipes e logística com um único objetivo: salvar vidas.
21: A espera pode durar meses, às vezes anos. Para Elisângela Alves, de Brasília, a segunda chance chegou graças a um gesto de amor da própria família.
22: O rim já estava bastante comprometido e o médico disse que o próximo passo seria começar a busca na família sobre quem poderia estar doando o órgão, né? E um futuro próximo eu entraria em uma hemodiálise.
21: Elisângela convivia com a insuficiência renal e dependia de tratamento constante, até que veio a compatibilidade e o transplante de um novo rim, doado pela irmã Márcia Alves.
23: Quando ela falou, preciso de um rim, eu falei, eu te dou um. E a gente brincando e tudo, e realmente deu tudo certo, graças a Deus, fizemos os exames, né, da compatibilidade, então podemos fazer a cirurgia, estava super tranquila e segura em relação à minha decisão, correu tudo bem.
21: Hoje, recuperada, a Elisângela segue uma vida normal. Histórias como a dela ajudam a explicar um resultado histórico. O Brasil bateu recorde de transplantes em 2025. Foram 31 mil procedimentos realizados em todo o país, o maior número já registrado. Entre os procedimentos mais realizados estão os transplantes de córnea, rim, medula óssea, fígado e coração. A estrutura envolve hospitais, equipes médicas, centrais de transplante e logística aérea. No ano passado foram realizados 4.808 voos para o transporte de órgãos e equipes, em parceria com companhias aéreas e a Força Aérea Brasileira. O governo do Brasil investiu R$1,5 bilhão de reais no Sistema Nacional de Transplantes, recursos que ajudam a ampliar equipes, acelerar diagnósticos e reduzir o tempo de espera de quem depende de uma nova chance. Uma estrutura complexa e que faz do Brasil um líder em transplantes na rede pública, destaca Patrícia dos Santos, coordenadora geral do Sistema Nacional de Transplantes do Ministério da Saúde.
24: Demonstra o compromisso do Ministério da Saúde em fortalecer uma das maiores políticas públicas de transplantes do mundo. Esse financiamento é o que permite ampliar o acesso, reduzir as desigualdades regionais, qualificar os serviços e garantir que mais brasileiros tenham a chance de receber um transplante com segurança gratuitamente pelo SUS.
21: Mas apesar dos avanços, ainda existe um desafio importante. Hoje, cerca de 45% das famílias brasileiras ainda recusam a doação de órgãos, segundo dados do Ministério da Saúde. Pela legislação brasileira, a doação só ocorre com autorização dos parentes. Para quem aguarda na fila, a possibilidade de um transplante depende desse consentimento, explica o nefrologista Dr. Geraldo Freitas.
25: Falar da intenção de ser doador, caso isso aconteça, isso é importante, porque é imprevisível quando a situação de morte cefálica vai acontecer. Se estiver conversado com a família, a probabilidade de a gente efetivar um doador é muito maior do que se isso não tivesse sido comentado em nenhum momento.
21: O Sistema Único de Saúde responde por cerca de 86% dos transplantes realizados no país. O atendimento inclui exames, cirurgia, acompanhamento médico e medicamentos, tudo de forma gratuita. Reportagem Pablo Mundim.
2: E essas foram as notícias do governo do Brasil.
1: Uma realização da Secretaria de Comunicação Social da Presidência da República.
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1: Fique agora com as notícias do Poder Judiciário e do Congresso Nacional. Uma boa noite e um bom fim de semana.
2: A gente volta na segunda-feira. Boa noite para você.

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2: No Dia Mundial do Meio Ambiente, a STF relembra decisões que fortaleceram a proteção ambiental no Brasil.
3: Supremo começa a julgar recurso apresentado pelo ex-deputado Roberto Jefferson.
2: TSE divulga distribuição do Fundo Especial de Financiamento de Campanha para as eleições 2026.
3: Boa noite, eu sou Marcela Luiza.
2: E eu sou Walter Lima.
3: Hoje, 5 de junho, é o Dia Mundial do Meio Ambiente.
2: E para celebrar a data, o Supremo Tribunal Federal relembra algumas decisões que consolidaram a proteção ambiental como um direito fundamental previsto em nossa Constituição. Marta Ferreira.
4: Neste Dia Mundial do Meio Ambiente, algumas das principais decisões da Corte merecem destaque. Em relação ao Fundo Clima, em 2022, o STF determinou a retomada do funcionamento do Fundo Nacional sobre a Mudança do Clima, mecanismo do governo federal criado para financiar projetos de enfrentamento às mudanças climáticas. Em relação às queimadas e ao desmatamento na Amazônia e no Pantanal, a Corte reconheceu falhas estruturais na execução de políticas de enfrentamento das queimadas e determinou a elaboração e a implementação de planos de combate a incêndios e desmatamento e o fortalecimento de órgãos de fiscalização e a coordenação entre a União e os estados da Amazônia e do Pantanal.
3: O Supremo Tribunal Federal começou a julgar nesta sexta-feira um recurso apresentado pelo ex-deputado Roberto Jefferson contra uma multa de R$ 452 mil ligada à condenação dele em 2024.
2: O julgamento ocorre no plenário virtual e está previsto para terminar em 15 de junho. Pablo Lemos.
5: O ex-deputado Roberto Jefferson foi condenado a pagar a multa em um processo no qual foi sentenciado a 9 anos de prisão por calúnia, homofobia e por incitação à prática dos crimes de abolição do Estado Democrático de Direito e de dano qualificado. A defesa recorreu alegando que ele não tem condições financeiras de arcar com o valor. Mas o relator do caso no Supremo Tribunal Federal, ministro Alexandre de Moraes, rejeitou o pedido. Ele destacou que o valor de mais de R$ 452 mil pode ser parcelado em 18 vezes, como condição para a progressão de regime.
3: O Tribunal Superior Eleitoral divulgou os valores do Fundo Especial de Financiamento de Campanha, destinados aos partidos políticos para as eleições gerais de 2026.
2: Ao todo, 4,9 bilhões de reais vão ser distribuídos entre 30 partidos, de acordo com os critérios estabelecidos na legislação eleitoral, considerando a representatividade das legendas no Congresso Nacional. Fábio Rua.
6: O PL vai receber o maior valor, R$ 881 milhões e 700 mil. Em seguida, o PT, com R$ 615 milhões e 400 mil. E depois o União, com algo em torno de R$ 526 milhões e 200 mil. Juntas, as três legendas concentram quase 40% do montante distribuído pelo fundo eleitoral, que é custeado pela União em ano eleitoral. O objetivo do fundo é financiar campanhas de candidatas e candidatos.
3: Justiça Federal paralisa licenciamento de terminal de gás natural liquefeito em Barcarena, Pará.
2: A ação atende a pedido do Ministério Público Federal, Sabrina Menezes.
7: A decisão paralisou o avanço do licenciamento ambiental e a implantação do terminal de gás natural liquefeito de Barcarena, no Pará. A decisão reconheceu argumentos do MPF e o risco de danos irreversíveis aos modos de vida das comunidades tradicionais e ao meio ambiente, caso o projeto avançasse sem os estudos adequados. Na sentença, a justiça estabelece diversas obrigações ao governo do Pará, à Termogás e ao INCRA, como a proibição de emissão de licenças e a suspensão de atividades ligadas ao empreendimento, sob pena de multa diária de R$ 50 mil em caso de descumprimento.
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3: Uma boa noite.
2: Bom fim de semana e até segunda-feira.

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1: Eu sou Paula Groba.
2: E eu sou Humberto Pinheiro.
1: E estes são os destaques de hoje do Jornal do Senado, que começa agora.
2: Proposta garante proteção total a fundos de previdência afetados pelo Banco Master.
1: A autonomia do Banco Central com orçamento próprio está na pauta da Comissão de Constituição e Justiça.
2: Tarifaço. Senadora pede diálogo com os Estados Unidos para proteger exportações do Brasil.
1: Boa noite.
2: Boa noite.
1: Um projeto apresentado no Senado quer evitar prejuízos a aposentados e pensionistas de estados e municípios que investiram recursos no Banco Master.
2: A proposta amplia a cobertura do Fundo Garantidor de Créditos para assegurar a devolução integral dos valores aplicados. Repórter Marcela Cunha.
3: A proposta foi apresentada pelo senador Renan Calheiros, do MDB de Alagoas. Na prática, o projeto obriga o FGC, uma espécie de seguro dos bancos, a garantir a devolução integral dos recursos que tenham sido aplicados no Banco Master. Hoje, essa garantia tem limite de até R$ 250 mil por CPF ou CNPJ, por instituição ou conglomerado financeiro. E é Master. Hoje, essa garantia tem limite de até R$ 250 mil por CPF ou CNPJ, por instituição

0: de instituições financeiras.
1: Críticos da proposta afirmam que a cobertura integral pode transferir para o sistema bancário o prejuízo de aplicações de risco feitas por gestores públicos. Na justificativa do projeto, Renan Calheiros defende que a medida não impede a investigação de gestores públicos que tenham agido com dolo ou má-fé e evita que fundos de previdência arquem com o prejuízo.
2: Escola, profissão e menos violência. Essa é a equação defendida por parlamentares que querem expandir a educação profissional e tecnológica no Brasil.
3: A avaliação é que a formação técnica abre portas para o emprego e afasta jovens da criminalidade. Repórter Lana Dias.
4: De acordo com o Anuário Brasileiro de Segurança Pública, em 2024, mais de 72 mil adolescentes foram apreendidos por cometerem atos infracionais, que é o crime ou contravenção penal praticados por menores de 18 anos. O fortalecimento da educação e da profissionalização de jovens se mostra fundamental na prevenção desse índice, que já vem diminuindo em relação aos anos anteriores. Para o senador astronauta Marcos Pontes, do PL de São Paulo, presidente da Frente Parlamentar em favor da educação profissional e tecnológica, a inserção de adolescentes nessa modalidade de ensino pode melhorar a qualidade de vida e ainda contribuir com a mão de obra qualificada no país.
5: Pois você transforma em cidadãos produtivos para o país, que vão ser felizes, ter suas famílias, ter sucesso na vida. Então, o ensino profissionalizante, ele é muito mais do que o objetivo só do lado corporativo, do lado executivo, do lado das empresas, mas muito também do lado social.
4: Ele ainda afirmou que a ampliação da educação profissional depende de esforços conjuntos entre os setores público e privado.
5: Não são só os estados e os municípios, tem que ser um conjunto em parceria com as empresas. Um dos problemas que é muito claro em se ver é a participação maior necessária das empresas dentro das escolas e as escolas recepcionarem melhor as empresas. As empresas sabem qual é a necessidade.
4: A Frente Parlamentar, em atividade desde 2025, busca aprimorar a legislação, fiscalizar políticas públicas e ampliar o investimento em educação profissional e tecnológica no Brasil.
2: E a Comissão de Constituição e Justiça pode votar na próxima reunião a proposta de emenda à Constituição que busca assegurar orçamento próprio e autonomia operacional ao Banco Central.
3: A PEC está sendo discutida há 2 anos na CCJ. As informações com o repórter Bruno Lourenço.
6: A proposta que busca assegurar ao Banco Central autonomia técnica, administrativa, orçamentária e financeira foi apresentada em 2023 pelo senador Vanderlan Cardoso, do PSD de Goiás. Passou por uma audiência pública e foi assunto em sabatinas de diretores e presidentes do BC desde então. O relator, senador Plínio Valério, do PSDB do Amazonas, acredita que a proposta já está madura e defende a urgência da matéria para dar condições do banco defender o real, o sistema financeiro e manter o PIX livre de pressões.
7: Do grosso modo, o PIX é do Banco Central. Não pode emprestar, não pode ceder, não pode vender, não pode fazer nada. É do Banco Central. E mais, não pode cobrar taxa de pessoa física. Isso é a garantia que todo brasileiro quer.
6: A proposta retira o Banco Central de vinculação a ministério ou a qualquer órgão ou sistema da administração pública e de tutela ou subordinação hierárquica.
2: Somente 10% das ações do Programa de Proteção e Promoção da Saúde Menstrual voltado a mulheres e meninas de baixa renda foram executados até hoje.
3: A política pública é fruto de legislação aprovada pelo Congresso, mas enfrenta obstáculos com a falta de orçamento. Repórter Marcela Diniz.
8: Criado por lei em 2021, o Programa de Proteção e Promoção da Saúde Menstrual tem entre suas ações principais a oferta gratuita de absorventes e outros itens de higiene para pessoas em situação de rua ou extrema vulnerabilidade, privadas de liberdade e estudantes de baixa renda da rede pública. No Senado, a proposta teve como relatora Zenaide Maia, do PSD do Rio Grande do Norte.
9: A Unicef, antes da pandemia, já mostrava que 4 milhões não tem acesso a itens mínimos de cuidados menstruais. Um assunto que não era muito falado.
8: Mas somente 10% das ações do programa foram executadas até agora. Diagnóstico feito durante a audiência de conciliação entre União, Ministérios e a ONG Crioula, que desde 2022, por meio de ação civil pública, vem cobrando a efetiva implementação da política. Juliana Martins, representante da ONG, espera que o programa seja aprimorado com urgência e que o parlamento fortaleça a fiscalização e o orçamento das ações de saúde menstrual.
10: O parlamento tem um papel fundamental, em especial quando a gente pensa em

0: qual é o orçamento destinado, né, para reduzir as barreiras com relação ao acesso.
1: Entre as falhas detectadas no programa de saúde menstrual estão barreiras digitais que dificultam o acesso de pessoas em situação de vulnerabilidade, falta de transparência no orçamento e de articulação entre os ministérios envolvidos.
2: O senador Hermes Klan, do PL de Santa Catarina, defendeu que os programas sociais sejam uma porta de saída da pobreza, com foco na geração de empregos, no empreendedorismo e na qualificação profissional.
3: Segundo ele, mais de 112 mil famílias catarinenses deixaram o Bolsa Família entre 2023 e 2026 após aumentarem a renda, o que, na sua avaliação, demonstra que desenvolvimento econômico e inclusão social podem avançar juntos.
4: Mais importante do que o número de pessoas que ingressam em programas sociais é o número de pessoas que conseguem sair deles por terem conquistado autonomia econômica. O emprego, a renda e a oportunidade continuam sendo instrumentos mais eficazes de transformação social.
2: E a senadora Tereza Cristina, do PP de Mato Grosso do Sul, alertou para os possíveis impactos da investigação comercial aberta pelos Estados Unidos. Ela destacou que produtos como suco de laranja, café e carnes estão fora das tarifas, mas setores como máquinas, madeira e etanol ainda podem ser afetados.
3: A parlamentar defendeu a continuidade das negociações para evitar prejuízos às exportações brasileiras com o aumento das tarifas.
5: Essa investigação, ela está sobre 76 países, não é só o Brasil, para esclarecer. Então, eu acho que agora é continuar negociando para ver se a gente consegue estancar, vamos dizer, essas tarifas de 25%, porque inviabilizam realmente aqueles segmentos, aqueles setores que serão tarifados com 25%.
3: Com edição de Paulo Groba e trabalhos técnicos Eliseu Caires, o Jornal do Senado fica por aqui. Acompanhe agora as notícias do Tribunal de Contas da União e da Câmara dos Deputados. Boa noite.
2: Boa noite e um bom fim de semana.
6: Minuto do TCU.
7: O Tribunal de Contas da União fez auditoria para avaliar se as regras do Bolsa Família estão sendo cumpridas e como está o acompanhamento do programa. A fiscalização também verificou programas de transferência de renda implementados por estados e municípios. Em todo o país, foram encontradas quase 230 ações com propostas semelhantes ao Bolsa Família. Um dos maiores problemas está na falta de integração de dados com o CAD único. O ministro relator do processo no TCU, Jorge Oliveira, explicou as consequências desse tipo de falha.
8: Na prática, isso significa que os entes federativos frequentemente não conseguem saber de maneira integrada quem está recebendo benefícios, quanto está recebendo e se há acúmulo indevido ou ausência de proteção social.
7: Somente em 2025, cerca de 890 mil famílias habilitadas aguardavam aprovação para entrar no Bolsa Família. Saiba mais em tcu.gov.br.
6: 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Jornal Câmara dos Deputados.
9: Proposta cria estratégia nacional para enfrentar impactos do vício em jogos.
10: Comissão proíbe posse de armas para quem estiver sob medida protetiva.
9: Dependentes de vítimas de violência terão prioridade na matrícula escolar.
10: Projeto de lei aumenta a punição para o crime de ultraje a culto religioso.
9: Boa noite. Proposta aumenta a pena para o crime de ultraje a culto religioso e impede que manifestações de fé em cerimônias sejam enquadradas como crime de preconceito. A repórter Daniele Lessa explica as medidas.
11: A Comissão de Constituição e Justiça da Câmara dos Deputados aprovou o projeto que aumenta a punição para o crime de ultraje a culto religioso e para o impedimento ou perturbação de atos religiosos. O texto aprovado foi a versão elaborada pelo relator, deputado pastor Marco Feliciano, do PL de São Paulo. Hoje, o Código Penal prevê pena de detenção de 1 mês a 1 ano para quem zombar de alguém por motivo de crença, impedir cerimônia religiosa ou vilipendiar ato ou objeto de culto. Com a proposta aprovada na CCJ, a pena passa a ser de reclusão de 2 a 4 anos, além de multa. O texto também estabelece que, se houver emprego de violência, a pena será aumentada em 2/3. Outra mudança altera a lei que trata dos crimes de preconceito. O novo texto deixa claro que não constitui crime a manifestação de crenças, sermões, pregações, culto, ensino ou orientação religiosa realizados em atividades de caráter religioso ou litúrgico, mesmo que transmitidos pela internet ou por outros meios de comunicação, como explica o relator, pastor Marco Feliciano.
12: Por exemplo, se um pastor ou um padre ou uma pessoa que é espiritualista estiver no exercício da sua fé, no exercício da sua função, e ela criticar uma outra religião, isso seria intolerância religiosa? É claro que não, porque a maioria das religiões praticam aquilo que nós chamamos de proselitismo, ou seja, eles tentam converter as pessoas. E no mundo em que nós vivemos hoje, do politicamente correto sendo impregnado na mente das pessoas, muitas pessoas, tanto padres como pastores e outros entes de religiões espiritualistas, estão sendo punidas, processadas por intolerância religiosa, quando na verdade eles estão apenas praticando a sua fé.
11: A proposta que aumenta a pena para o crime de ultraje a culto religioso impede que manifestações de fé em cerimônias sejam enquadradas como crime de preconceito, ainda precisa ser analisada pelo plenário da Câmara. Se aprovada, seguirá para o Senado. Da Rádio Câmara de Brasília, Daniele Lessa.
6: Educação.
13: Câmara aprova projeto que garante prioridade na matrícula escolar para dependentes de mulheres vítimas de violência doméstica. A repórter Sofia Peçanha tem os detalhes.
14: A Câmara dos Deputados aprovou o projeto que dá prioridade na matrícula escolar para dependentes de mulheres vítimas de violência doméstica em escolas próximas de sua nova residência. A proposta, apresentada pelo deputado Rômulo Gouveia, altera a Lei Maria da Penha. A medida assegura prioridade à mulher em situação de violência doméstica e familiar para matricular ou transferir seus dependentes para a instituição de ensino mais próxima de seu domicílio, seja pública ou particular. Para ter direito à prioridade, a mulher deverá apresentar documentos que comprovem o registro de ocorrência policial ou processo judicial relacionado à violência doméstica. O texto aprovado também permite que o juiz determine, como medida protetiva de urgência, a matrícula ou transferência do aluno, mesmo que não haja vaga na instituição mais próxima do novo domicílio. Além disso, o juiz determinará a devida comunicação ao conselho tutelar competente para acompanhamento. Segundo a justificativa, a interrupção da trajetória escolar resulta em imenso prejuízo para as famílias, já submetidas a pesado trauma psicológico e social, como explica o parecer da deputada Laura Carneiro, do PSD do Rio de Janeiro, lido na Comissão de Constituição e Justiça, pelo deputado Helder Salomão, do PT do Espírito Santo.
15: Tal medida protege ainda mais a mulher vítima de violência doméstica e seus dependentes, garantindo-lhe o direito fundamental à educação em meio a um contexto tão difícil de afastamento do lar em razão da violência doméstica.
14: O projeto que garante à mulher vítima de violência doméstica prioridade para matricular filhos ou dependentes em escolas próximas de sua nova residência segue para análise do Senado. Da Rádio Câmara de Brasília, Sofia Peçanha.
9: Avança na Câmara o projeto que cria uma estratégia nacional para enfrentar os impactos do vício em jogos.
13: A proposta já foi aprovada em todas as comissões temáticas da Câmara e está pronta para ser incluída na pauta de votação do plenário. A reportagem é de Maria Neves.
16: A Comissão de Saúde da Câmara aprovou o projeto do deputado Rui Carneiro, do Podemos da Paraíba, que institui uma estratégia nacional para cuidar de pessoas afetadas pelo vício em jogos e apostas, principalmente por meio da internet. O texto aprovado prevê uma rede de apoio formada por diferentes áreas do governo para enfrentar os impactos sociais e de saúde decorrentes do vício em apostas. De acordo com a relatora, a deputada Jandira Fegali, do PCdoB do Rio de Janeiro, devido à facilidade de acesso por meio do celular, a compulsão por jogos atinge uma parcela cada vez maior da população. Segundo a parlamentar, os mais afetados ainda são os homens, mas o problema já começa a atingir também mulheres e adolescentes.
17: E o que a gente vê é que em torno de entre 2 e 10 da população já começa a ter sintomatologia da dependência. Então é preciso que a gente institua uma política de prevenção, campanhas educativas ao mesmo tempo de acolhimento, de assistência individualizada e confidencial. O Ministério da Saúde já faz hoje, já instituiu o teleatendimento gratuito, mas nós estamos estendendo todo esse tratamento, não só o SUS, mas também o sistema de assistência social e a rede de atenção psicossocial.
16: Dentre as ações previstas na proposta constam acompanhamento médico e psicossocial para os indivíduos e seus familiares. A medida prevê ainda a criação de grupos de apoio baseados na experiência, a realização de campanhas e a publicação de materiais didáticos, com foco especial na proteção de crianças e adolescentes e a cooperação com operadoras de apostas para detectar comportamentos de risco. Jandira Fegali defende também a limitação das propagandas de sites de apostas e o aumento da taxação das empresas de jogos online, conhecidas como bets. A deputada ressalta que, como a sede da maioria dessas empresas fica no exterior, o dinheiro também sai do país, o que retira recursos, inclusive, das políticas de atenção a pessoas que desenvolvem compulsão por jogos. A relatora lembrou que, recentemente, o país aumentou a taxação das bets, que era de 12% e vai chegar a 18%, mas, para ela, ainda é pouco. Segundo afirma, há países que cobram até 40% de imposto dessas empresas. Da Rádio Câmara de Brasília, Maria Neves.
9: O projeto que institui uma estratégia nacional para cuidar de pessoas afetadas pelo vício em jogos e apostas também já foi aprovado pelas comissões de Finanças e Tributação e de Constituição e Justiça. O texto segue para análise no plenário da Câmara.
6: Saúde.
13: Comissão aprova projeto que prevê expansão da telemedicina nos municípios. A repórter Júlia Lopes nos conta os passos para a adoção da medida.
18: As teleconsultas têm se tornado uma alternativa para ampliar o acesso aos serviços do Sistema Único de Saúde, o SUS. Elas permitem atender um maior número de pessoas e chegar a regiões mais distantes no país. Nesse cenário, a Comissão de Saúde da Câmara dos Deputados aprovou um projeto de lei que cria a política de expansão da telesaúde no SUS. Atualmente, cerca de 10% dos municípios brasileiros oferecem serviços de medicina online à população, segundo o levantamento da Frente Nacional dos Prefeitos. Com a nova política, o governo federal deverá apoiar estados e municípios na ampliação desse atendimento, com prioridade para regiões mais vulneráveis e de difícil acesso. O texto prevê a criação de programas federais com apoio técnico e financeiro. Entre as medidas estão investimentos em conectividade, aquisição de equipamentos para unidades do SUS, capacitação de equipes e desenvolvimento de novos modelos de atendimento digital. A proposta também cria a Base Nacional de Telemedicina e Telesaúde, que deve integrar os dados de atendimento virtuais em todo o país, facilitando o acesso às informações de saúde. Para a relatora do projeto, a deputada Adriana Ventura, do Novo, de São Paulo, a iniciativa ajuda a enfrentar desigualdades regionais, amplia o acesso à saúde e permite a unificação de dados da população como prontuário eletrônico em um único sistema.
19: O objetivo, basicamente, é que a gente amplie isso com uma base única. Então, a gente precisa trabalhar interoperabilidade, precisa dar mais acesso para as pessoas, principalmente as pessoas que hoje não têm acesso. Então, o objetivo desse é fazer uma integração e fazer com que haja um compromisso dessa integração de estados, municípios e também planos de saúde que também atendem o SUS.
18: Os estados e municípios deverão incorporar a telesaúde em seus planos permanentes de cuidado, definindo metas e indicadores compatíveis com a realidade local. De acordo com o Ministério da Saúde, em 2025, 76% da população brasileira depende diretamente do SUS. O sistema realiza por ano 2,8 bilhões de atendimentos e conta com cerca de 3,5 milhões de profissionais em atuação. O projeto, que busca aumentar a participação da telesaúde no SUS, segue agora para análise na Comissão de Finanças e Tributação. Da Rádio Câmara de Brasília, Júlia Lopes.
6: Agricultura.
9: Comissão de Agricultura aprova a erradicação da leucena, planta invasora no Cerrado. O repórter José Carlos Oliveira explica os problemas causados pela praga.
20: A Comissão de Agricultura da Câmara dos Deputados aprovou a proposta de controle, manejo e erradicação progressiva da leucena, uma leguminosa originária da América Central. A planta exótica invasora se disseminou descontroladamente em vários biomas brasileiros, sobretudo em áreas do Cerrado, no Centro-Oeste. O autor do projeto de lei, deputado Otto Alencar Filho, do PSD da Bahia, lembrou que a leucena foi introduzida no Brasil como forrageira, ou seja, com foco na alimentação de animais de produção, como bois, porcos e cabras. Também foi usada na recuperação de solo. No entanto, a planta se desenvolveu rapidamente e passou a competir com a vegetação nativa, alterando os ecossistemas. O relator, deputado José Medeiros, do PL do Mato Grosso, concordou com a necessidade de controle da leucena.
0: É uma leguminosa muito aceita pelos produtores, porque tem alto índice de proteína para o gado, mas ela também se espalha de forma assim muito avassaladora, e ele pede justamente a substituição gradativa dessa leguminosa para que não vire uma praga por todo o país, porque ela produz bastante semente, é levada pelo vento, por passarinhos também, de um bem que se esperava acaba causando um problema para toda a atividade silvopastoril.
20: Para o controle gradual da planta, o projeto de lei prevê campanhas educativas, linhas de financiamento, assistência técnica e extensão rural voltadas à substituição da leucena por espécies alternativas. Áreas rurais que cultivam a planta terão até 10 anos para erradicá-la. O texto ainda proíbe o plantio de leucena em áreas de preservação permanente, unidades de conservação de proteção integral, florestas públicas, terras indígenas e territórios quilombolas. A proposta de erradicação da leucena ainda vai passar pela análise das comissões de meio ambiente, de finanças e tributação e de Constituição e Justiça. Da Rádio Câmara de Brasília, José Carlos Oliveira.
6: Justiça.
13: Comissão aprova projeto que aumenta a proteção para vítimas de violência, exigindo que juiz escute a mulher antes de decidir pela revogação de medidas protetivas do agressor.
9: O projeto está pronto para entrar na pauta do plenário da Câmara, como informa a repórter Silvia Munhato.
16: A Comissão de Constituição e Justiça da Câmara aprovou o projeto que determina que, antes de decidir sobre a revogação de medidas protetivas de urgência do agressor, o juiz escute a mulher vítima de violência doméstica e familiar e verifique se ela não está em risco. Além disso, a proposta determina a realização da chamada audiência de admoestação para a soltura de agressor em caso de revogação de prisão preventiva. É o que explica a relatora, a deputada Laura Carneiro, do PSD do Rio de Janeiro.
21: E o juiz vai dizer para ele: olha só, o senhor, se descumprir, vai acontecer isso. Se o senhor deixar de cumprir as medidas protetivas, vai acontecer isso. Ou seja, ele de alguma maneira vai fazer com que o agressor repense qualquer possibilidade de reincidência naquela conduta.
16: A audiência deverá ser realizada em até 48 horas da decisão de soltar o réu. As medidas serão inseridas na Lei Maria da Penha. Laura Carneiro defendeu que o contato com a vítima deve ser realizado pela equipe técnica da vara especializada, por equipamento da rede de enfrentamento à violência da região, de seu domicílio, ou ainda pelo próprio juízo da vara de violência doméstica e familiar. Entre as medidas protetivas previstas na Lei Maria da Penha, estão a suspensão do porte de arma, o afastamento do lar ou a proibição de aproximação da vítima. A proposta que aumenta a proteção para a mulher vítima de violência deverá ser analisada agora pelo plenário da Câmara. Da Rádio Câmara de Brasília, Silvia Munhato.
6: Segurança Pública.
13: Pessoas que estiverem cumprindo medidas protetivas com base na Lei Maria da Penha podem ter suspenso o direito a ter armas de fogo. Proposta nesse sentido está sendo examinada pela Câmara. A reportagem é de Luiz Cláudio Canuto.
22: A Comissão de Segurança Pública da Câmara aprovou projeto que impede que pessoas que estejam em cumprimento de medidas protetivas com base na Lei Maria da Penha tenham ou comprem armas de fogo e munições. O texto aprovado é uma nova versão da proposta feita pelo relator, deputado Aloysio Mendes, do Republicanos do Maranhão. De acordo com a nova redação, a suspensão do direito a armas vira uma medida obrigatória até a revogação da medida protetiva ou o arquivamento do caso. Para garantir o cumprimento da lei, o relator incluiu a exigência de uma certidão negativa de medidas protetivas para quem queira comprar ou portar armas de fogo no Brasil. É uma mudança no Estatuto do Desarmamento. Ao juiz caberia comunicar a decisão a diversos órgãos, como o Exército, no caso de atiradores esportivos, a Polícia Federal, para quem é caçador, e também às empresas de segurança, caso seja um emprego do acusado de agressão. Entre as mudanças feitas, o relator tirou do texto original a previsão de novas penas para tentativas de compra de armas, porque a legislação penal já prevê punições para uso e porte ilegais. Também ficou de fora a criação de novos canais de atendimento específicos, porque já existe o número 180 para denúncias de violência contra a mulher. O texto original tratava apenas do registro de agressão em inquéritos, mas o relator vinculou a proibição à concessão da medida protetiva. Aloysio Mendes acha que a vinculação dá maior eficácia jurídica e rapidez à segurança da vítima.
1: Nós temos estatísticas recentes que dizem que quase 58% dos crimes cometidos contra as mulheres são praticados com armas de fogo. Aprovamos na Comissão de Segurança Pública e Combate ao Crime Organizado por unanimidade. E esse projeto vai coibir ainda mais a prática desse tipo de crime.
22: O texto já foi aprovado pela Comissão de Defesa dos Direitos da Mulher e agora está na Comissão de Constituição e Justiça, mas pode ser votado pelo plenário porque está em regime de urgência. Da Rádio Câmara de Brasília, Luiz Cláudio Canuto.
6: Votação.
9: Oficiais de justiça e fiscais agropecuários podem ser incluídos entre as categorias autorizadas a portar armas. O repórter Antônio Vital tem as informações.
4: Ganhou o regime de urgência e pode ser votado a qualquer momento no plenário da Câmara, projeto que autoriza o porte de armas de fogo por oficiais de justiça e auditores fiscais federais agropecuários. O projeto altera o Estatuto do Desarmamento para incluir essas duas categorias entre aquelas que têm direito ao porte de arma. Hoje, essa autorização já vale para policiais, militares e outras carreiras ligadas à segurança pública, desde que cumpram os requisitos legais, como comprovação de capacidade técnica e aptidão psicológica. De acordo com a proposta, esses profissionais poderão portar arma de fogo de propriedade própria ou fornecida pela instituição, inclusive fora do horário de serviço, com validade em todo o território nacional, conforme as regras previstas em lei. Relator da proposta, o deputado Jonas Donizete, do PSB de São Paulo, argumentou que a medida reconhece o risco enfrentado por esses profissionais no exercício das funções. Segundo ele, oficiais de justiça e auditores fiscais atuam diretamente na execução de decisões judiciais e em atividades de fiscalização, muitas vezes sob tensão e ameaças. O porte de armas para oficiais de justiça foi defendido pelo deputado Coronel Meira, do PL de Pernambuco.
5: Porte de arma para oficial e oficial de justiça, para poder se defender verdadeiramente de tudo que acontece na rua. Ele é o elo, exatamente, da justiça, dos tribunais de justiça com o povo brasileiro. E ele precisa ter um mínimo de conforto, que é poder, se quiser, estar armado para defender a sua vida e muitas vezes a vida de quem o acompanha no seu momento do trabalho, em todos os locais, em todos os rincões do nosso Brasil.
4: Com regime de urgência, o projeto que autoriza o porte de arma para oficiais de justiça pode ser votado diretamente no plenário da Câmara, sem passar pela análise das comissões permanentes da Casa. Da Rádio Câmara de Brasília, com informações de Daniela Lessa, Antônio Vital.
13: Termina agora o Jornal Câmara dos Deputados, produzido pela Rádio Câmara. O programa teve trabalhos técnicos de Wellington Teles e a apresentação de Tessia Guimarães e Luciana Vieira. Uma boa noite para você.
9: A Voz do Brasil está de volta na segunda-feira. Boa noite e bom fim de semana.
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1: Estamos chegando com a programação da sua Rádio Nacional. Eu sou Márcia Dias, muito obrigada pela sua companhia. Seguiremos juntos por aqui. Vamos abrir com o Ney Matogrosso, Ando Meio Desligado.

0: Você ouviu Dado dele Feliz. Paralamas do Sucesso, de Herbert Viana, Lanterna dos Afogados. E Ney Mato Grosso, de Rita Lee, Sérgio Dias e Arnaldo Batista, Ando Meio Desligado.
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0: Tocando pra você agora, Eu Amo Você, Céu, de Cassiano e Silvio Rochael.

Música brasileira em primeiro lugar, essa é a programação da sua Rádio Nacional. Obrigada a você que está aí na nossa companhia. Vamos ouvir a Cor do Som, Beleza Pura.

Você ouviu Baiana System Invisível, de Russo Passapusso. Ouviu Aline Calixto com Reza Forte, de Rodrigo Maranhão e Mauro Reza. E ouviu A Cor do Som, Beleza Pura, de Caetano Veloso.

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2: Boa noite, eu sou João Paulo Ribeiro Capobianco, ministro do Meio Ambiente e Mudança do Clima. Estou aqui hoje para prestar contas à sociedade brasileira dos avanços e dos desafios que temos nesse Dia Mundial do Meio Ambiente. Desde janeiro de 2023, o governo do Brasil voltou a tratar o meio ambiente como indutor do desenvolvimento, não como obstáculo. Assim, estamos mostrando que é possível crescer, gerar emprego e renda sem deixar de proteger nossas florestas, nossas águas e nossa biodiversidade. Nos últimos 3 anos, o desmatamento na Amazônia caiu pela metade. No Cerrado, a redução foi de 32%. E no Pantanal, 65%. Ao proteger nossos biomas, salvamos a biodiversidade e evitamos lançar na atmosfera milhões de toneladas de gases de efeito estufa. Também ampliamos significativamente as áreas protegidas, com a criação de mais de 10 de novas reservas ambientais e o reconhecimento de terras indígenas e de territórios quilombolas. Somadas, elas equivalem em torno de 5 milhões de campos de futebol, desses em que veremos nossa seleção jogar durante a Copa do Mundo que se aproxima. Voltamos também a liderar a transição energética, a partir da substituição de combustíveis fósseis por opções mais limpas, como os biocombustíveis e eletricidade. Temos estímulos à renovação da frota brasileira, tanto privada quanto de transporte público. Esses resultados são fruto de um amplo trabalho de cooperação entre o governo do Brasil, os estados e municípios e a sociedade civil. Eles só foram possíveis porque voltamos a investir em ciência, em monitoramento e a fortalecer instituições importantíssimas como o IBAMA e o Instituto Chico Mendes de Conservação da Biodiversidade, que foram alvo de tentativas de desmonte em anos anteriores. Outro fator central foi a retomada da cooperação internacional. E depois de 4 anos de exclusão, retomamos o desmonte em anos anteriores. Outro fator central foi a retomada da cooperação internacional. E depois de 4 anos

contingente de brigadistas da nossa história. Aumentamos o número de aeronaves e equipamentos de prevenção e combate e apoiamos em mais de R$500 milhão os corpos de bombeiros dos estados onde há mais incêndios florestais. Hoje, no mundo inteiro, são os critérios ambientais que definem acordos comerciais e abrem as portas do investimento. Ir na contramão dessa tendência pode fechar mercados e isolar o país. Proteger as nossas florestas, os nossos rios e a vida de nossas famílias já seria a razão suficiente e é, ao mesmo tempo, uma garantia para o futuro próspero da economia brasileira. Nesse Dia Mundial do Meio Ambiente, renovamos o compromisso de deixar para as próximas gerações um país mais preparado e mais sustentável. Porque proteger o meio ambiente é proteger a vida e o futuro de todas as famílias brasileiras. Muito obrigado.

Hoje, o Roda de Choro apresenta o álbum Irineu de Almeida e o Off Cleide, 100 anos depois. Vamos ouvir as composições registradas no disco e entrevistas com os irmãos músicos Aquiles e Everson Moraes.

0: 8:34.
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